Altíssimo e soberano Deus, Criador dos céus e da terra, Pai do nosso amado e Salvador Jesus Cristo, cuja presença estamos nesta hora. Meu Deus, viemos a Ti mais uma vez em nome do Teu Filho amado Jesus Cristo, para assim realizar mais um trabalho para a honra e para a glória do Teu santo nome. Meu Deus, nós contamos com a Tua ajuda, ainda que não merecemos, mas a Tua misericórdia, Senhor, é tudo para nós. Assim, abençoa este trabalho, abençoa o conjunto, o estúdio que assim está colaborando conosco. Nós contamos, Senhor, com a Tua ajuda maravilhosa, em nome do Teu Filho amado Jesus Cristo, que vive e reina agora e todo sempre. Amém, Jesus.

O amigo. Meu amigo não voltou do campo de batalha, senhor. Solicito permissão para ir buscá-lo, disse um soldado ao seu tenente. Permissão negada, replicou o oficial. Não quero que arrisque a sua vida por um homem que provavelmente deve estar morto. O soldado, ignorando a proibição, saiu e uma hora mais tarde regressou mortalmente ferido, transportando o cadáver do seu amigo. O oficial estava furioso e disse: já tinha dito que ele estava morto. Agora eu perdi dois homens. Diga-me, soldado, valeu a pena trazer um cadáver? E o soldado respondeu: claro que sim, senhor. Quando o encontrei, ele ainda estava vivo e pôde me dizer: tinha certeza que você viria. Amigo é aquele que chega quando todo mundo já se foi. Jesus, o amigo certo das horas incertas.

tem feito muito bem. Invocarei ao seu nome e dele farei menção diante das nações, tribos e línguas. Dele vem o meu socorro e a minha salvação.

Você, amigo, se não aceitar, tu ficarás. Consagra hoje a tua vida ao Senhor. Você é a razão desta mensagem e nesta viagem comigo aos céus tu subirás.

eu que vivia a vagar, qual ovelha desgarrada, sem ter paz no coração. 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

preocupado, Senhor. Não estou preocupado com amanhã, pois eu sei que o Senhor está no controle de tudo. Ainda que as tempestades se levantem, eu não temerei, porque eu sei que o Senhor está comigo. Eu te buscarei a cada dia, Senhor, porque eu creio na tua palavra que diz: mas buscai primeiro o reino de Deus e a sua justiça, e todas essas coisas vos serão acrescentadas.

E se o meu povo, que se chama pelo meu nome, se humilhar e orar e buscar a minha face e se converter dos seus maus caminhos, então eu ouvirei do céu.

0: A paz do Senhor a todos os irmãos, estamos nesta manhã de sábado aí para rodar mais um testemunho para todos os irmãos e estamos com o link travado aqui, então vamos, a irmã vai passar aí o testemunho, mas antes vou ler uma palavra, já temos muitos ouvintes aí, temos de 3 de maio, a irmã Noeli, temos o irmão, a irmã Noeli, a família, temos o irmão José dos Santos, aí da Argentina, Marlene Scherer, muitos irmãos vão estar na escuta aí no final, vou estar passando novamente aqui as ligações dos irmãos, mas vamos ler aqui um versículo na palavra do Senhor, então, que está escrito aqui em... no livro de Atos dos Apóstolos, capítulo 26, o versículo 15. Vamos ler aqui o versículo 14. Caindo nós todos por terra, ouvi uma voz que me falava, e em língua hebraica dizia, Saulo, Saulo, por que me persegues? Dura coisa resistir os aguilhões. E disse eu, quem é Senhor? E ele respondeu, eu sou Jesus a quem tu persegues. Mas levanta-te e põe-te sobre teus pés, porque te apareci por isto, para te pôr por ministro e testemunho tanto das coisas que tem visto, como daquelas pelas quais te aparecerei ainda. Louvamos a Deus aí por esta palavra. Sabemos que o mesmo Deus do passado, mesmo Jesus aí que apareceu no caminho de Damasco para Saulo, ele transformou a vida dele, fez ministro do Evangelho. E também esse testemunho que vamos ouvir aqui vai ser um testemunho de transformação e de mudança de vida para as pessoas estarem fazendo a obra de Deus. Então você confia, creia, receba, aprende aí o que Deus vai estar falando. A irmã vai estar rodando o testemunho no final aí. Eu vou estar entrando, se o link não conectar, vou entrar no telefone. Então, Deus abençoe os irmãos, a irmã vai estar passando o testemunho então.
1: Sabe por que eu estou aqui hoje? Porque eu fui profetizado. Eu estou aqui nesse altar, eu tenho 50 anos de idade. E sabe que eu descobri que o sacerdote, depois de 50 anos, até as tarefas dele no tabernáculo mudavam. Ele agora ia começar a parar os pavios, encher os candelabros e transcrever a lei. Eu acho que eu estou nesses dias de parando alguns pavios, enchendo o candelabro de muitos irmãos e transcrevendo a lei. Eu estou aqui porque eu fui profetizado, porque alguém profetizou, alguém liberou sobre a nossa geração. Amém, irmãos? Eu sou a quarta geração de crentes da minha casa, da minha família por parte de pai. Meus bisavós eram presbiterianos. Foi talvez a primeira ou a segunda família a se converter ao Senhor na cidade da região de Camboriú, ali em Santa Catarina. Meu bisavô morreu, meu pai não conheceu ele. Ele morreu com 48 anos, foi assassinado. E o meu avô então criou seus irmãos. E depois os meus pais também eram cristãos. Meu pai foi líder de jovem da igreja presbiteriana, meu avô ajudou a construir igreja. E depois meus pais casaram, eu sou o primogênito da família, da minha casa. Nós fomos criados desde criancinha a servir ao Senhor, nós brincávamos de culto, a nossa brincadeira de criança era fazer culto. Era o culto em casa e na igreja e na casa de um bom presbiteriano, de um bom batista ou de um bom assembleiano, sempre tem um devocional, né? Na casa do meu avô, ninguém comia sem primeiro adorar o Senhor. Meu avô era aquele homem que adorava, orava pelo almoço de joelho. Talvez se ele tivesse vivo hoje, você ia chamá-lo de tradicional. E às vezes as pessoas perguntam para mim: pastor, você é tradicional ou você é pentecostal? Porque às vezes eles veem a gente de terno e gravata, às vezes veem de calça jeans e tênis. Aí eu fico meio confuso, porque eles querem nos enquadrar e colocar numa prateleira. Aí diz: você é tradicional ou você é pentecostal? Eu digo: meu filho, eu sou integral. Eu não faço mal para os peteca e nem para os da tradição. Eu sou, né? Eu sei falar paz e graça. Eu sei falar shalom. Eu sei falar a paz do Senhor. Eu sei falar a paz de Deus. Eu sei falar aí, mano. É nós. Amém? Terra. É, terra. Tem um cara que foi profetizar lá no meu vanho e disse: terráqueos. Verdade? Ele estava profetizando e falou: terráqueos. Então deixa eu te falar. Diga para o irmão que está do seu lado: você pode rir, que a glória não vai embora, não. Diga para ele: você pode rir, você pode chorar, porque num ambiente onde Deus habita, a gente chora de rir.

Aleluia. Eu já tive o privilégio de fazer um velório de manhã e à noite em um casamento com o mesmo terno. De noite eu estava chorando com a família enlutada e dizendo, meu Deus, que dia terrível, perdemos um irmão. E à noite fazendo um casamento dizendo, que noite abençoada, que glória. Os irmãos ficam olhando pensando, esse pastor é meio bipolar. Mas não, é porque esse é o sentimento da igreja. A gente precisa aprender a lidar com as nossas emoções. Amém? Porque a gente criou um padrão que cara feia é sinônimo de santidade. Se alegra aí, crente. Então nós somos criados na igreja, irmãos. Escolinha dominical, revistinha, inário, lendo na presença do Senhor, ensinando a orar pelo alimento, a orar para ganhar as coisas. Mas quando eu fiz 13 anos para 14, meus pais se separaram. Meu pai foi embora de casa e nos deixou. Era minha mãe, eu, mais dois irmãos. Eu tinha 13 anos, o Ulisses tinha 10 e o Júnior tinha 4. Hoje nós somos três pastores no Ministério Mevan. E o meu pai congrega com a gente. Porque se os pais não convertem os corações dos filhos, a profecia diz que Deus não perde viagem, os filhos converterão o coração dos pais. Muitos de vocês estão aqui para dar continuidade à sua geração. E eu me lembro que depois que eu me converti, eu aprendi a fazer uma oração, que eu entrava no inferno pela oração. Porque Jesus, quando ressuscitou, foi aonde? Ele desceu e pregou aos espíritos. Eu ia no inferno e dizia, Satanás, eu quero tudo que a minha família gastou com prostituição. Eu quero todo o dinheiro de volta, porque eu sou herdeiro. Que meu pai gastou com imoralidade, que a minha família gastou com coisas indevidas, eu vim aqui pegar, porque eu sou um homem geracional. Eia, na eternidade, o tempo que define a eternidade é o Kairos, não é o Cronos. Então na eternidade não há passado nem presente, tudo está no estado do ser, é agora. Então nós precisamos entender que nós somos eternos. Por isso que as nossas escolhas afetam para sempre o nosso destino. Minhas escolhas vão afetar meus filhos, vão afetar minha geração posterior. Então meu pai foi embora de casa e com 13 anos eu caí, com 14 para 15 anos, caí no mundo das drogas. Começou com um cigarrinho e depois uma bebidinha e depois um namorico e fiquei 14 anos fora da presença de Deus. Eu não tenho prazer de falar isso, não tenho prazer nisso, mas eu quero deixar uma coisa aqui escrita na sua memória, no seu coração, que um homem que é selado por Deus, irmãos, quem tem um selo. Quantas noites eu passei vendendo drogas, cantando o hino da igreja, Jorge. Pastor Jorge, eu ficava lá cantando o hino da igreja. Glória para sempre ao Cordeiro de Deus. E os caras diziam assim, mas isso não é música de crente? Eu digo, mas eu sou crente. Eu falava uma coisa para eles que eu não entendia, mas hoje eu posso entender pelo Espírito. Eu dizia para eles assim, ó, drogado, Satanás pode ter a minha mente, mas nunca terá meu Espírito. Porque o meu espírito não reconhece outro Deus, ele só reconhece o Deus que soprou. É por isso que no inferno não tem adoração. É por isso que no inferno não tem adoração. Porque o homem que vai ao inferno vai no espírito, e o espírito não reconhece outro Deus. Satanás podia ter a minha mente, podia ter as minhas vontades, os meus desejos, podia ter os meus vícios, mas não podia ter o meu espírito. Quando batia a saudade do Abba. Quantas noites, irmãos, eu passei drogado numa esquina, vendendo cocaína e cantando o hino da igreja. Por isso que até hoje eu não desisto de ninguém. Deus me ensinou, Paulo disse, a ninguém conheceis segundo a carne. Quando você olha para uma pessoa, não procure defeito nelas, porque senão você acha. Quantas noites, depois, nesse meio tempo de 14 anos até 28 anos, eu me casei com a Iraci, nós temos 4 filhos, temos a Pâmela, a Bruna. A Pâmela é minha filha de solteiro, eu fui pai solteiro, com 18 anos, eu

namorei uma jovem e ela engravidou. Eu tinha 18 anos, ela tinha 19, dois doidos. A Pamela nasceu de 7 meses, cabia dentro de um sapato meu. Nasceu com 1,2 kg. E ela ficou 30 dias no hospital para pegar peso e só diminuía. Minha mãe então foi no hospital, precisava de alguém de um pouco mais de juízo. Minha mãe foi no hospital, assinou um termo de responsabilidade e trouxe a Pamela para casa. Quando a Pamela tinha 6 meses, então eu conheci a minha esposa, Iraci. Terça-feira nós fizemos 30 anos de casados. E eu disse para ela, eu sou, né, sou pai solteiro e doido. Só que a Iraci não sabia que eu usava drogas. Porque na realidade eu comecei a me envolver com tráfico pesado depois de casado. Pela necessidade de ter dinheiro. Ela não sabia que eu usava drogas. A gente se casou, namoramos, noivamos e casamos. E depois, irmãos, um amigo meu da minha cidade, ele era amigo de infância. Naquela época ele estava sendo procurado pela polícia. E um dia, ele, numa fuga da polícia, eu passei de carro de madrugada com um caminhão do meu pai, do meu avô. Eu pedi uma carona, eu botei ele para dentro, salvei ele, digamos assim, da polícia. E a gente ficou mais amigo ainda. Então, como ele era traficante, ele me botou no negócio com ele. Esse moço já morreu, está na eternidade. Levou 9 tiros na cabeça. Eu já tive em situações de risco. Uma vez eu estava numa casa, que a polícia cercou a casa e eu estava lá dentro. Só eu estava no banheiro e tinha um monte de gente. Meu Deus, era uma zoeira só. E eu só escutei os tiros e eu dentro do banheiro, a polícia começou a invadir o terreno. A casa onde nós estávamos, eu me dobrei no chão, fiz uma oração, drogado. Disse, Jesus, não deixa eu preso. Eu não vou aguentar, Jesus. Eu sei que eu estou fazendo errado. Me ajuda. Irmãos, a polícia foi atrás daqueles moços que saíram todos pulando o muro. Eu embarquei na minha moto e fui embora. E Deus guardando e guardando. Eu nunca fui algemado. Nunca. Eu sei que eu não tenho orgulho nenhum de falar isso. Eu só estou querendo dizer para você não desistir. Dos seus filhos, do seu marido. Hoje eu trabalho com recuperação. O Mevan começou numa casa de recuperação. Depois a gente abriu uma igreja. Eu trabalho com pessoas viciadas em drogas em Santa Catarina. Nós temos uma casa, temos dois sítios, uma casa de recuperação e o outro sítio para pessoas com problemas mentais. E quantas noites, irmãos? Quantas noites? Até que um dia eu não aguentei mais, depois de 9 dias sem dormir. Para quem conhece armas, eu peguei uma arma, uma 357 que eu tinha em casa, botei na minha cabeça. A minha esposa pulou em mim, arrancou aquela arma da minha mão, eu drogado. E eu comecei a chorar. Ela assistindo um programa evangélico de madrugada na televisão. Por favor, invista na televisão. Era assistindo um programa de madrugada na televisão, fazendo uma oração. E ela, se ela não tivesse assistido, ela não tinha visto que eu estava com a arma na mão. Eu estava com a arma, sentei na cama, num momento de desespero, porque havia uma guerra interior, espírito e alma. Quando eu botei a arma assim, ela avançou na minha mão, arrancou a arma, escondeu. Eu chorei, ela me abraçou, choramos. Mas eu esperei ela dormir. Quando ela foi dormir, eu tinha ainda talvez umas 30 gramas de cocaína em casa. Eu comecei a usar droga a noite inteira e eu tive uma overdose. A Ira se acordou, eu estava me passando na sala, no sofá jogado. Ela foi até, começou a gritar dentro de casa.
Quem sabe aquela máquina de lavar roupa de madeira, lembra daquela máquina de lavar roupa? Quem tem ainda? Aquela mangueira que você puxava água da torneira para botar na máquina de lavar roupa, lembra? Ela pegou aquela mangueira e começou a me bater. Irmão, eu vim para Jesus apanhando de mangueira. Até a gente brinca lá na igreja com as mulheres, que ela diz que quando teu marido está incomodando muito, ela diz: compra um pedaço de mangueira. A minha esposa é uma guerreira. Você vai conhecer ela, você vai amar ela. A Iraci é sem palavras. E aquela noite, aí ela começou a me bater, eu comecei a vomitar e botei tudo para fora. Nós ficamos conversando até de manhã, 1 hora da tarde. Algumas pessoas disseram: tem uma irmã ali que ora, você não quer ir na casa dela orar? Eu disse: orar? Não, mas eu estou legal. E nessa época eu nem falava mais. Eu fazia assim, a minha voz era assim, porque eu tinha um câncer na pleura do pulmão, diagnosticado. Eu falava assim, caía pedaço de coisas de dentro de mim. O hálito era terrível. Aí me levaram, eu pesava 54 quilos na época, 1,83 m com 54 quilos, imagina. De frente eu estava de lado eu já tinha ido. Parecia um birimbau, né? E aí me levaram, quando eu entrei, irmã Jacira, o nome dela, ela já está na eternidade também. Ela olhou, eu virou a cabeça assim, começou a chorar. E dizia: filho, eu estava te esperando. Eu disse: me leva daqui, essa mulher é louca. Porque eu fui criado na igreja presbiteriana, né, irmão? E aí agora tinha uma mulher dizendo que estava me esperando e começou a profetizar. Essas coisas eu não conhecia muito. Essa mulher começou a estender o dedo para mim e disse: eu estava te esperando. O Senhor vai te levantar na terra. O Senhor, isso foi dia 1 de dezembro de 1995, 1h15 da tarde. Vai fazer 22 anos agora, dia 1 de dezembro. Ela disse: o Senhor vai te levantar, o Senhor vai te tornar um missionário, você vai viajar pelo mundo. Deus vai te dar um ministério de maravilhas, coisas lindas vão acontecer. E eu morrendo da droga e do câncer. Eu morrendo, irmão. E a mulher profetizando. Enquanto tem raiz, tem renovo. Por isso que ele é a raiz de Jessé, porque enquanto tem raiz, tem renovo, meu irmão. Aleluia, ao cheiro das águas, a árvore brota de novo. Irmãos, aquela mulher começou a orar, começou a escurecer tudo na minha visão, eu caí de joelhos. Tinha 9 pessoas naquela casa, era uma gritaceira, todo mundo pulando e gritando, e eu não estava entendendo nada, eu só estava chorando, eu estava sentindo muito quebrantamento. Quando eu me joguei no chão, escureceu tudo, eu não vi mais nada. Eu só sei que quando eu levantei, a minha voz voltou ao normal. E nunca, irmãos, eu prego todo dia o evangelho. Dificilmente você vai me ver rouco. Se você me ver rouco um dia, é porque eu dormi mal aquela noite. Nunca. Quando eu acordei, eu fui impactado, porque eu tinha sido curado, minhas costas não estavam doendo. Eu disse: o que é que a senhora fez? Ela disse: Deus te curou agora, você precisa aceitar Jesus, Deus quer começar algo na sua vida. Eu disse: eu quero agora. Irmãos, aquela mulher, aquelas 9 pessoas botaram a mão em mim. Eu fui impactado com a glória de Deus. Eu voltei para casa, porque quando eu vendia drogas na frente da casa do meu avô, o seu Hermínio. Quantas noites a polícia batia lá e eu batia na casa do vô, pulava o muro, pulava a cerca e dizia: abra a porta. A avó vinha abrir a casa para me subir. Eles tinham um sótão assim em cima. O vô dizia: meu filho, que vida miserável essa sua, meu filho. Você tem que ir para a igreja, tem que servir o Senhor, meu filho. E aí quantas noites eu dormi na casa do meu avô, porque eu não conseguia nem subir na moto para ir embora. Casado já. Às vezes eu saía de casa assim na quinta-feira e voltava na terça.
Ainda assim não sabia onde eu estava, não tinha essas redes sociais, não tinha telefone, não tinha celular. E quantas noites eu dormi na casa do meu avô, só que tinha um problema dormir lá. Porque na casa do meu avô tinha culto todo dia de manhã. Ninguém tomava café sem cultuar a Deus no devocional. E aí o avô pegava a Bíblia, uma Bíblia enorme que ele tinha, a avó ao inário, a avó encostava assim na pia. E ele começava: vamos abrir a palavra de Deus, vamos adorar. Ele pregava para sentir uma multidão. Às vezes estava eu, ele e a avó. E um rapaz que ajudava lá a fazer alguma coisa. Ele diz: estamos nesta manhã reunidos para a glória do Pai, do Filho e do Espírito Santo. Vamos ler as Escrituras. E começava. E demorava um tempão para ler: o Senhor é meu pastor. Aqui diz que o Senhor é meu pastor. Claro, tu acabou de ler. Mas amém. A avó pegava o inário. Eles: vamos cantar um hino para louvar e glorificar. Mas eles falavam como se estivesse num culto, para glorificar e exaltar o nome do Senhor. Quero ser um vaso de bênção. Eu dizia: meu Deus, que coisa horrível. Eu ficava ali, mas ele forçava a gente: você tem que participar do culto. Eu digo: tá bom, vô. Eu queria honrar ele, eu tinha dormido lá. Quantas vezes, irmão, quantas vezes eu vivi isso. Só que depois ele pegava na mão da gente e começava a chorar. E começava a falar todos os pseudônimos de Deus: eterno, soberano, magnânimo, magnífico, excelso, supremo. Quando acabava, ele dizia: Deus dos meus pais, Deus dos meus filhos, Deus dos meus netos, Deus dos meus bisnetos, Deus dos meus tataranetos. Não tinha nada, não tinha bisneto, não tinha tataraneto. Ele dizia: Deus, eu não vou sair da terra porque eu tenho uma aliança contigo. Eu não vou sair da terra sem ver membros da minha casa pregando a tua palavra. Eu estou aqui porque eu fui profetizado. Eu estou aqui porque alguém profetizou. Sim. Você não vai viver o que você lê, você vai viver o que você diz. E aí meu avô tinha me dado uma Bíblia. Em 1979, quando eu ainda estava na igreja, ele tinha me dado uma Bíblia. E quando eu saí da casa da irmã Jacira, eu corri para casa e peguei aquela Bíblia que o meu avô me deu. Eu disse para Iraci: Iraci, olha a minha voz. Ah! Ela disse: que foi? Eu disse: eu fui ali, me levaram ali para orar. Eu sou de Jesus agora. E hoje à noite eu vou na igreja com eles. Irmãos, eu peguei aquela Bíblia. Ele disse: que bom, amor. Eu fiquei tão impactado. Eu cheguei em casa, eu dei as minhas armas tudo. Eu joguei no rio. E eu tinha, porque assim a gente recebia uma carga de drogas, vendia uma carga por mês. E aí tinha uma semana que você saía para receber, para depois pagar para poder vir de novo. E eu não queria mais nada, eu não queria mais receber, eu não queria mais nada. Eu queria Jesus. Eu queria Ele. Eu peguei aquela Bíblia que meu avô me deu. Irmãos, eu li ela em 3 meses. Eu li a Bíblia inteira. Em 5 meses eu li 2 vezes. Só que eu li e eu entendia historicamente, geograficamente. Eu comecei a me localizar nas Escrituras. Eu comecei a entender que o Velho Testamento era a sombra do Novo. Eu comecei a entender Apocalipse. Eu comecei a entender os provérbios. Os salmos começaram a saltar no meu espírito. Irmãos, eu tenho coisas escritas na minha casa que eu não preguei ainda. Eu tenho coisas escritas que o Senhor não me permitiu publicar ainda, porque não é o tempo. Eu não estou falando isso para impressionar você. Deus sabe que eu estou falando nesse altar. Você olha para mim, às vezes você me vê pregando e diz: meu Deus, que revelação. Eu estudei até a 8ª série. Eu estudei a 8ª série. Esses dias eu estava pregando em Londres, numa igreja que tem uma faculdade teológica. Eu preguei 5 cultos. E eu falei no meio das reuniões que eu nunca tive um diploma teológico. Aqueles homens me chamaram no final e dizem: Luiz, a gente quer te dar um diploma, porque a gente reconhece que você é um teólogo, você constrói teologia. Me deram um diploma, eu tenho um diploma de Londres lá em casa. Nem sei o que está escrito, que eu não leio inglês.

Só que daí, eu tinha uma moto Kawasaki 850, depois tivemos uma Teneré 600, tínhamos automóveis. E aí, como eu não fui cobrar a droga que eu tinha para cobrar, e eu tinha que pagar, eu comecei a dar minhas coisas. Não pode levar, eu fiquei doido, fiquei chapado. E a minha esposa, mais doida do que eu, porque ela se converteu antes, ela começou há 8 meses antes, ir numa igreja perto da nossa casa, uma igrejinha de madeira, que depois eu fui líder de jovem lá. Irmãos, eu estou te falando sério, sem brincadeira, Deus sabe o que eu estou falando aqui, eu não preciso aumentar nada. Eu participei de uma faculdade teológica que eu fui convidado para ir embora, porque eles pregavam e diziam assim: posso fazer uma pergunta? Eu perguntava e eles não sabiam responder. Eu dizia: eu sei a resposta. Aí me chamaram e disse: cara, você está atrapalhando a aula. Eu disse: mas ele está ensinando errado. Está ensinando errado, ele está dizendo uma coisa que não está na Bíblia. E aí eles me pediram, eu fui fazer para ver se eu ganhava um diploma. Irmão, eu não estou fazendo uma apologia aos estudos, por favor, estude tudo que você puder. Estude, eu estudo até hoje, eu leio todo dia muita coisa. Estou doido para aprender inglês. Tentei na oração, não consegui. Mas eu tô doido para entrar numa aula e aprender bastante. Sim. E aí, a gente ficou pobre, pobre de marré, marré, marré. Fomos morar de favor na casa de um cunhado. Meu cunhado tinha um cantinho assim, tamanho desse altar aqui, ó. Era uma garagem, ele fechou a garagem, mais uma edícula que tinha atrás. A gente morou ali por 2 anos e meio de favor na casa do cunhado. Minha esposa foi trabalhar de faxineira. Ela disse assim para mim: amor, você não vai trabalhar agora. Eu disse: como? Está na Bíblia que tem que trabalhar para sustentar a casa. Ela disse: não, agora não. Você vai se dedicar às coisas do Senhor. Irmão, se você não quiser ouvir o Espírito Santo, ouça a sua esposa. Se ela estiver ouvindo a Deus, é um perigo. Minha esposa fazia faxina e trabalhou com muita honra. E aí, com 1 mês de faxina, ela comprou uma bicicleta para mim, que eu pus o nome de Jaqueline. Se tem um nome de alguém Jaqueline aqui, me perdoa, tá, querido? É porque Jaqueline era uma moça que... tem a pastora Jaqueline, aleluia. Era minha, eu sabe como é que eu chamava? Viatura do amor. Eu mandei fazer uns cartãozinhos, viatura do amor. O pastor Lapa, que é o vice-presidente do Mevan hoje, ele era meu amigo de infância e eu estava na igreja. O pai dele havia morrido, ele veio congregar com a gente lá na igreja que eu era líder de jovem, que fui líder de jovem depois. Aí nos encontramos e eu disse: cara, ele disse: Luiz, o que é que você faz? Eu disse: cara, eu prego o evangelho nas ruas. Eu pregava nas ruas, pastor Jorge. Eu ia para as ruas, como eu sabia muita Bíblia, eu ia para as ruas, encostava minha bicicleta, subia num banco de praça e dizia assim: assim diz o Senhor. E declarava os salmos, e declarava os provérbios. Eu leio provérbio todo dia. Está aí uma boa receita, porque tem 31 provérbios, né? Todo dia tem 31 dias no mês. Quando o mês é 30, eu leio 2. Todo dia eu leio e escolho 5 versículos para meditar sobre sabedoria. Todo dia eu leio provérbios e escolho 5 versículos e marco no meu coração para meditar naquilo. Provérbios é uma carta de pai para filho. Filho meu, filho meu, filho meu, filho meu, filho meu. Então eu ia para as ruas, eu ia para as casas de recuperação. As casas de recuperação, tinha uma casa lá que ela cobrava para internar os meninos. Como eu não tinha dinheiro para colocar, eu fiz um negócio com a casa de recuperação. Eu disse assim: ó, se eu trouxer 200 quilos de alimento por semana, eu posso trazer um jovem por semana? Eles disseram: pode. Sabe o que eu fazia? Eu amarrei uma caixa de verdura atrás da bicicleta. Eu tinha 28 para 29 anos. 29 anos eu já tinha. Eu batia de casa em casa, que nem os testemunhas de Jeová fazem. Você me vê na televisão, você me vê pregando na internet. Ministério que não tem história, irmão, é um conto de fada. Primeiro Deus treina a gente. Eu não tinha um diploma, mas eu tinha cicatrizes. E quando você chegar na eternidade, você não vai ver um diploma na mão de Jesus, você vai ver uma cicatriz.
Porque diplomas sinalizam que você aprendeu, mas cicatrizes sinalizam que você venceu. Sim! Sim! Então fique tranquilo, ainda dá tempo, ainda dá tempo. E eu batia nas casas e dizia assim: o meu nome é Luiz Hermínio, eu sou da Viatura do Amor. Você não quer ajudar com um quilo de alimento no nosso trabalho? Eu sou voluntário na obra de Deus. Tinha gente que dizia: vai-te embora, cara, sai daqui. Tinha gente que entrava, tomava café, eu já pregava o evangelho. Em 1997 eu levei 67 jovens de bicicleta para casa de recuperação. Então não me dê desculpas, eu sei que dá certo. Aí até encontrar o Lapa, quando encontrei o Lapa na igreja, o Lapa disse: o que é que você faz, Hermínio? Eu disse: cara, eu dou assistência para as pessoas que moram na rua. Ele disse: tá, mas quanto é que você ganha? Eu digo: nada. Esse cara, como é que você vive? Eu digo: não sei. Deus me chamou, Lapa. Lapa, eu vou ganhar o mundo para Jesus, eu dizia. Lapa, eu vou viajar as nações, eu já tive mais de 40. Eu digo: Lapa, eu vou ganhar o mundo para Jesus. Jesus falou que nosso ministério vai ser grande. Ele dizia: amém, Luiz, amém, eu creio. Foi a primeira pessoa que acreditou em mim, fora minha esposa. Aí ele disse: o que é que você faz? Uma semana antes eu estava com a bicicleta na igreja. Quando eu sentei assim, o Espírito Santo falou assim: o terrível de você orar é que depois Deus começa a falar com você. Porque orar até é legal, que você fala com Deus. O problema é quando Deus começa a falar com você. E você ainda acha que é o diabo, porque sempre que Deus fala, ele tira alguma coisa sua. E aí Deus disse assim para mim: começou a me dar a vida da pessoa que estava na frente. O senhor falou: está vendo esse cara na sua frente? Ele é padeiro. Ontem roubaram a bicicleta dele, dê a sua bicicleta para ele. Eu digo: mas a minha esposa está pagando a bicicleta ainda, Jesus. R$10 por mês. Ele disse: dá a tua bicicleta. Eu dei, disse: irmão, você é padeiro? Ele disse: sou. Eu disse: pronto. Lá foi a minha bicicleta. A primeira coisa, o primeiro veículo que eu dei foi uma bicicleta. Irmãos, eu já ganhei 45 automóveis na obra de Deus. Eu ando num carro de 150 mil reais, eu não sei o que é comprar um carro. Eu moro num apartamento de 2 milhões de reais, eu não sei quanto custou. Eu não sei quanto custa um relógio. Pastor, é sério? É sério, quem anda comigo? Cadê os pastores? Tem algum pastor que caminha comigo aqui? Pastor Júnior está lá, pastor aqui, os pastores estão aqui. Eu estou vendo aqui uma pastorzada que anda perto da gente. Quem conhece a minha vida sabe que eu vivo assim. Eu fiz uma escolha. Eu disse: Deus, o dinheiro compra, mas a unção ganha. Eu quero viver no ganho, eu quero ganhar, eu quero pedir para o Senhor e ter o prazer de receber. Irmãos, eu já ganhei 45 automóveis, mas eu já dei 44. Se você quiser saber a minha história, vai em Itajaí. Você vai encontrar o taxista na rua, vai dizer: Luiz Hermínio, isso era doido. Você vai na padaria, o cara vai dizer: Luiz Hermínio, conheço. Você, o delegado me conhece, o juiz me conhece, o prefeito me conhece. Todo mundo me conhece, e Deus nunca deixou eu sair de lá. Porque quando eu queria me converter, eu queria sumir de lá. Você imagina, você está pregando na sua igreja, na igreja que você fundou ali, abriu. E aí entra uma pessoa que você se envolveu com ela. Eu moro numa cidade de 200 mil habitantes, já imaginou? Eu já tive pessoas no meu corpo de obreiros que eu fiz mal para o filho dela. Eu já tive no meu corpo de obreiros pessoas que eu me envolvi com elas. De elas entrar na igreja e eu chamar minha esposa: me ajuda. E ela diz: calma, amor, calma. Eu digo: amor, de vergonha. Eu já fiz o convite de pessoas que eu me envolvi, que eu fiz mal, vieram na frente aceitar Jesus enquanto eu pregava. E disseram assim para mim: eu te perdoo, fica tranquilo. Vai em Itajaí conhecer a gente, irmãos. Naquele dia eu dei a minha bicicleta e encontrei o Lapa uma semana depois. O Lapa disse: o que é que você faz? Eu digo: eu faço a obra de Deus. Com o que? Eu disse: de bicicleta. Quer dizer, era de bicicleta, mas agora não tenho mais bicicleta. Ele disse: Luiz, usa o meu carro. Irmãos, o Lapa foi trabalhar 2 anos e meio de ônibus e deixou o carro dele comigo. Eu pegava na segunda e entregava na sexta. Hoje ele é o vice-presidente do ministério. Todo mundo tem salário no Mevan, fixo. O Lapa não. Hoje ele é vereador na cidade.
e é um homem sobrenatural. Todo mundo no ministério tem salário fixo, o Lapa não. O Lapa usa quanto ele precisar. Só que, claro, ele é um homem de Deus, ele não faz isso. Porque foi a primeira pessoa que acreditou em mim, que investiu, me deu alguma coisa. Disse: ó, Luiz, eu não tenho muita coisa, mas o meu carro, usa o meu carro. Ele me deu um celular, um tijorola daquele, e fez uns cartãozinhos para mim, viatura do amor. Ele disse: Luiz, vamos gravar um cassete teu. Aí gravamos uma fita cassete, eu tenho lá em casa ainda, pastor Jorge, no meu quarto de oração, minhas fitas cassetes, cara. Nós compramos um sítio, pastor, de 10 hectares, eu paguei ele com fita cassete. Está lá a casa de recuperação, lá em cima tem uma cabana de oração. Lá é o meu refúgio, o meu lugar de andar com Deus. Lá é o meu ambiente. Quando eu estou mal na igreja, quando eu estou mal nas viagens, quando eu estou doido para bater em alguém, para fazer mal para alguém, que é o homem, o velho homem quer vir para fora, Deus diz: vai para o sítio. Aí eu vou lá para o sítio, começo a andar no meio daquelas árvores, bater em árvore, correr, começo a gritar com Deus, porque de vez em quando em Deus temos uns pega também. Eu digo: se tu é macho, vem aqui embaixo, para ver se eu não te agarro agora. Você pensa que eu fico brigando com o diabo? Não, eu brigo com ele. Ele é o meu pai, ele me entende, só ele me conhece, só ele entende o meu coração. Só Ele sabe quem eu sou. Só Ele conhece as minhas mazelas, as minhas tentações. Só Ele sabe.

isso não o trate na terceira pessoa, não o trate como se ele não estivesse aqui. Ele está aqui agora. Ele veio para nos ressuscitar. Quando ele foi ressuscitar Lázaro, Marta se jogou na frente e disse: Senhor, se tu estivesse aqui, ele não teria morrido. Jogou Jesus no passado. Aí Jesus disse: ele vai ressuscitar. Daí Marta joga ele no futuro. Marta diz: eu sei, lá no último dia. Ele disse: não, Marta, eu sou a ressurreição da vida. Eu estou aqui agora. Não leia a Bíblia como um livro de história ou como um livro de esperança. Leia a Bíblia como um livro de realidades. Ele é Deus presente, Deus de já, Deus de agora. Sim, Ele está aqui, agora. O Lapa deixou o carro comigo. E nós começamos uma aliança, compramos a casa de recuperação. Daí fui na casa dele. Lembra daquela máquina fotográfica que você tirava foto? Aí ela já saía na hora. Polaroid. Polaroid, não é isso? Aí você sacudia a foto assim, né? Aí ele, o Lapa me botou uma roupa bonita assim em mim. Disse: vem cá, fica aqui debaixo dessa luz. Aí eu fiquei debaixo da luz assim. Pareceu um anjo. E aí ele tirou uma foto de mim e fez as fitas cassetes das minhas primeiras mensagens. Está lá em casa, uma caixinha com as fitas cassetes. E aí nós começamos a casa de recuperação. E aí as cidades, era tão interessante, pastor Jorge, que eles chamavam a gente para pregar, estava assim escrito na faixa: Luiz Hermínio, ex-traficante, ex não sei o quê, ex-bandido, ex... Eu digo: Jesus, até quando eu vou ser conhecido pelo que eu fui? Ele disse: eu vou mudar a tua história, Luiz. Você não vai mais ser conhecido pelo que você foi. Você vai ser conhecido pelo aquilo que eu estou fazendo na sua vida. O mundo não vai te conhecer pelo que você foi, mas vai te conhecer por aquilo que eu sou em você. Eia, diga para alguém que está do seu lado: fique tranquilo, ele está aqui. E ele tem segredos do coração para contar para você. Sim, Deus também tem segredo. Salmo 25, verso 14 diz que o segredo do Senhor é para aqueles que o temem. Deus ama a todos, mas não confia em todos. Ele tem segredos. E aqueles que chegam mais perto, irmãos. Deus nos deu filhos. Eu tenho um filho adotivo de 27 anos. Nós pegamos ele com 9 anos. Ele que dirige o ministério hoje financeiramente. Ele que administra junto com mais irmãos. Minha filha mais velha, minha filha de solteiro, minha menina, ela é pastora lá em Portugal. Já pensou, pastor Jorge, se Deus não tivesse entrado na minha vida, minha filha poderia ser uma prostituta hoje, cara. Já pensou, se eu não tivesse entrado na vida do Anderson, ele poderia ser hoje um delinquente. Minha filha é pastora em Lisboa. Nós temos uma casa de oração lá. Rafael é um menino daqui de Belo Horizonte, da igreja do Cirilo. A minha filha veio fazer a escola do clamor com o Robortella, conheceu ele com 18 anos, namoraram, noivaram e casaram. Hoje ela tem 32 anos, fez agora em agosto. Está lá com duas meninas. Nossa filha Bruna também tem 25 anos, tem duas meninas. O Anderson, nosso filho, tem uma menina. E o Samuel tem 11 anos, quer jogar no Barcelona. Às vezes eu confesso para você assim, às vezes eu paro e digo: Deus, como não ser grato? Como não ser grato? Como que eu posso cobrar para vir aqui pregar, gente? Como, pastor Jorge? Não tem palavras que... Como, irmãos? Como não ser grato? Como não acordar todo dia de manhã e levantar as mãos? Eu tenho o hábito, eu moro assim de frente para o mar. Eu vou na minha janela e diz: Deus, eu te amo, grandão! Todo santo dia que eu estou em casa, eu abro a minha janela e diz: Deus, eu te amo, grandão. Eu aprendi isso com o nosso pastor Alexandre. Ele fala isso, eu digo: Alexandre, eu vou copiar isso. Isso é muito bom. Eu vim aqui dizer para você o texto que nós lemos: qual é o homem que teme ao Senhor?
a este lhe ensinará o caminho que deve escolher. Diga comigo: direção. Diga: temor gera direção. Se estás sem direção é porque estás sem comunhão. Depois ele disse: sua alma repousará na prosperidade. Irmão, eu estou ocupado demais com Jesus. Se a prosperidade me quiser, ela tem que me alcançar, porque eu estou correndo muito. Todas as coisas estão vindo, estão me seguindo. O Senhor me deu uma palavra em 2011 sobre a internet. Eu estava em casa, eu tive um sonho. O SBT tinha ido lá oferecer um programa de televisão para a gente. Eu não tinha o recurso nem para pagar o aluguel da igreja. Mas eu fiz uma cara de rico. Eu disse: não, vamos pensar, vamos estudar a proposta. Porque o dinheiro não é meu, não é porque eu não tenho dinheiro, é porque não vai acontecer. Eu não trabalho com meu dinheiro. Não é porque eu não tenho na hora, significa que não vai acontecer. Sim. E aí quando eles foram embora, eu murchei a bola e disse: Deus, só se o Senhor fizer mesmo. Aí Deus me deu uma palavra e disse: Luiz, você nunca vai pagar um programa de televisão, fique tranquilo. Desse jeito. Eu disse: é, Deus? Ele disse: é. Naquela noite eu tive um sonho. Eu moro de frente do rio, assim, da orla, do mar, que eu ia até na beirada do rio. Eu mergulhava, eu ia no fundo do rio, batia no fundo e batia na minha perna assim, voava para fora do planeta. Eu olhava, sabe aquela imagem do super-homem? Eu olhava o planeta de fora e mergulhava no rio de novo. E o Senhor disse: enquanto você estiver mergulhado no rio, eu vou mostrar você para as nações. E o Senhor falou naquela manhã: internet. Nós fizemos uma reforma na igreja, compramos duas câmerazinhas, estão lá até hoje, só tem duas. E o primeiro, dia 8 de fevereiro de 2011, nós colocamos o primeiro culto pela internet, com as pregações desse mané aqui. E as pessoas queriam me ensinar: Luiz, fica parado atrás do púlpito. Isso. Aí eu falava assim, eu dizia: mas não consigo. Tem um negócio que fica mexendo. E vai lá no meio, vamos, para você ver. Os nossos pastores tudo faz assim. É ou não é, gente? Quem conhece a gente sabe. Pastor Juscelino faz assim direto. Pegou o tique. Aí tentaram me organizar, não deu. Eu disse: gente, eu sou eu, esse cara aí sou eu. Deixa eu ser eu. Foi assim que Deus me trouxe até aqui. E nós colocamos o primeiro culto pela internet em 2011. Sabe o que aconteceu? Hoje o YouTube paga para nós. Hoje todos os meses o YouTube põe dinheiro, dólar, na conta da igreja, pelo excesso de vídeos. Nós abrimos igreja hoje, nós temos alianças em 24 nações. Sem pai, ela tem dificuldade de três coisas: direção, proteção e limites. Toda criança que ela é criada sem pai, ela tem dificuldade de ver Deus como pai. Ela não tem senso de proteção. Mãe mora comigo hoje. Deixa eu te dizer algo. Hoje é uma noite de liberação. O que fazer? Se Deus falou com você, sai do seu lugar.

Queremos agradecer os irmãos que estiveram na escuta desse maravilhoso testemunho. Você possa aí ter algo novo para você fazer do que nós aprendemos aí para a nossa vida ser uma bênção. 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Que Deus abençoe a todos e fiquem na paz do Senhor.

0: Desejamos saudar a todos os irmãos e ouvintes da FM 91.3 com a doce paz do nosso Senhor e Salvador Jesus Cristo. Hoje estamos aqui, eu e o irmão Maico, para dar abertura no programa A Despensa de Deus. Que hoje você possa estar aí ouvindo o programa, que Deus continue te abençoando e aquilo que você precisa. Coloca os pés do Senhor. Vamos dar abertura ao programa. Quero ler Salmo 40, que diz assim: Esperei com paciência no Senhor. Ele se inclinou para mim e ouviu meu clamor. Tirou-me de um lago horrível, de um charco de lodo. Pôs os meus pés sobre uma rocha, firmou os meus passos. E pôs um novo cântico na minha boca, um hino ao nosso Deus. Muitos o verão e temerão e confiarão no Senhor. Bem-aventurado o homem que põe no Senhor a sua confiança e que não respeita os soberbos nem os que se desviam para a mentira. Senhor, meu Deus, na Tua presença nesta manhã, novamente nós chegamos aqui, diretamente dos estúdios da casa do irmão João Júnior, para levar e anunciar a Tua palavra, Senhor. Porque aqui nosso objetivo, Senhor, é falar do Teu grande amor, das Tuas misericórdias e do Teu poder, que todo o poder está em Tuas mãos. Aquilo que necessitamos, que precisamos, que possamos deixar na Tua presença. Que é os irmãos que vão ligar, pedir seu hino, pedir oração, que eles já começam, Senhor, a receber a cura, a libertação, porque o Senhor é aquele onipotente, onipresente, onisciente, Senhor. Em todos os lugares sabemos que o Senhor está. Então, dá-nos força, dá-nos graça, é o que te pedimos em nome de Jesus. Nesta manhã, eu quero mandar um hino especialmente para a irmã Elvira. Que Deus abençoe a irmã Elvira, que falou que ia escutar o programa, e eu falei que ia mandar um hino especialmente para ela. Daí, o irmão Michael vai dar os números para que os irmãos possam mandar mensagem, pedir seu hino. Que Deus possa abençoar nessa manhã. E que você que precisa de uma oração, estamos aí para orar. Nós oramos, mas quem faz a obra é o Senhor. Então, paz do Senhor, irmão Maico.
1: Paz do Senhor, irmã Ângela. Nós louvamos a Deus por essa oportunidade que Ele nos tem dado, de nós estarmos aqui nos estúdios da FM Renascer, aqui na cidade de 13 de Maio, para levarmos até os vossos receptores o programa A Despensa de Deus. E nós queremos passar os contatos para que os irmãos que gostariam de entrar em contato conosco, mandar sua mensagem, seu pedido de oração, seu áudio, seu testemunho, posso entrar em contato conosco. O telefone argentino é o 3755-643636. 3755-643636. Os telefones brasileiros é o 9956-3916. 9956-3916 e 99648188. 99648188. E nós já queremos rodar um louvor aí e oferecer, assim como a mãe tem dito, a querida irmã Elvira. Que Deus abençoe a senhora, irmã Elvira, e todos os ouvintes da FM Renascer nessa manhã.

que nessa manhã, esse hino já fala, né? Para te adorar, Senhor, que o Senhor ele é digno de toda honra, de todo louvor, que nós estamos aqui para honrar Ele, porque Ele é bom e Ele é fiel. Embora nós sejamos falhos, sejamos fracos, mas Ele não. Ele não muda. Nós podemos mudar nos nossos planos, nossos projetos, mas Ele não muda. Se Ele falou, está falado. Mas, que nem eu estava comentando com o Michael, nós estávamos comentando ontem à noite, sentada lá, na frente da lareira, sobre isso, né? A gente, nós estamos vivendo num tempo, né? Tá tão difícil, parece o povo está tão cansado, o povo fala em avivamento, falamos em avivamento, só que a gente vai

0: Na igreja a gente vê, né? Ou tá muito frio, não dá para ir, tá muito quente, também não dá para ir. E estamos esperando o avivamento. E eu sempre digo assim, o avivamento, nós temos que estar avivados toda hora, todo tempo. Porque a gente vê falar tantas, né? Estamos num tempo que está tão difícil. A gente vê guerras, terremotos. Isso aí sempre teve, que é, né? Eu sempre digo. Mas apostasia está tomando conta. O desânimo. Ah, eu não vou na igreja por causa disso, por causa daquilo. Mas nós temos que pensar que estamos na reta final. E o Senhor mesmo falou lá, mais de 2000 anos atrás, que nos últimos tempos, antes dele voltar, e a gente vê que é isso que está acontecendo. O amor está esfriando, os irmãos estão desanimando. Agora não é hora de nós desanimarmos, agora é hora de nós colocarmos os nossos pés na rocha, porque nós sabemos que não falta nada para o Senhor, só falta ele tocar a trombeta. E quando ele tocar a trombeta, não vai dar tempo de nós nem piscar, que nem diz, é um flash, uma piscada de olho, imagine. E muitas estamos, né, emburrado com o nosso parente, com o nosso vizinho, com o nosso irmão. E então não vai dar tempo de nós ir pedir perdão para ninguém. Então nós temos que estar todo tempo, sem mágoa no coração, sem nada, porque o Senhor, ele nos transformou quando ele morreu na cruz do Calvário, que nós aceitamos carregar a nossa cruz, nós mudamos muita coisa, nós deixamos para trás. Aquele peso, aquele fardo que nós carregamos, nós deixamos para trás. E muitas vezes, né, nós, na nossa jornada, na nossa caminhada, nós vamos juntando, né, aquele peso de novo e vamos botando no saco e vamos carregando, vamos carregando. E o Senhor falou que não é para nós carregar as cargas, é para nós ajudar a carregar a carga do nosso irmão, orar por nosso irmão, visitar nosso irmão, ajudar nosso irmão. Mas muitas vezes nós pegamos a carga de um parente nosso que está ali, sempre tá carregando do seu fardo, carregando o seu fardo, e esse fardo ele vai ter que carregar, não é nós. Nós transformamos esse fardo em lutas para nós. Eu aprendi muito com a irmã Irene, a esposa do nosso saudoso pastor Carlito. Ela sempre dizia: Ângela, esse fardo não é para nós. Nós podemos ajudar, mas não podemos carregar. Quem tem que carregar é eles. Nós podemos ajudá-los a carregar, mas não botar todos no teu ombro. Você tem a família tua. E então, né, eu aprendi muita coisa, que nós podemos ajudar, mas não carregar o fardo do que é para aquela pessoa, ela vai carregar a luta. Mas ajudamos, né, porque que é luta, irmãos? Eu tenho lutas, eu tenho meus fardos, eu tenho minha família, minha família, meus filhos, né? Todos eles são batizados nas águas da igreja, mas dois estão meio afastados, né? Que é o Jean e o Leonardo, mas eles conhecem a palavra. Eu sempre digo, vocês conhecem a palavra do Senhor, vocês se criaram, vocês se batizaram, então vocês são rebeldes, vocês têm que voltar enquanto é tempo, né? Não adianta querer voltar depois que Jesus voltar, que nem diz a palavra, as igrejas estarão cheias. Mas de que adianta? Depois que a igreja subir, não vai ser mais a graça que vai salvar, que vai ter salvação, vai ter, mas não é pela graça como hoje. Hoje é pela graça. Tu vem, tu serve o Senhor. Mas um dia nós teremos a recompensa, né? E esse é o nosso objetivo, ter recompensa. Não aqui dos homens. Porque os homens são falhos, nós somos falhos. Mas como fala aqui o salmo que eu falei, né? Que é para nós esperar com paciência no Senhor. Porque Ele é o que ouve, Ele é o que nos ajuda, Ele é que tira o nosso fardo, que nem diz aqui, né? E põe os nossos pés sobre a rocha. E coloca um novo cântico, uma alegria nos corações. Eu digo sempre, eu depois que eu aceitei Jesus, há muito, né, eu fui criada na igreja, que nem diz, né, mas teve um tempinho que eu me afastei, mas foi o tempo mais perdido, porque a gente não sentia, tinha tudo, não faltava nada. Mas faltava o principal, que é o Senhor Jesus. Então, que nessa manhã, o Espírito Santo possa falar nos corações de vocês. Eu quero mandar uma saudação para a irmã Sara, o Ricardo, né, que a gente conheceu, também para a irmã Doralice ali, e para os irmãos que ajudam no programa aqui, que contribuem com o programa, que Deus possa abençoar. Irmã Noelice, se a irmã estiver em casa, daqui a pouco nós vamos passar ali um pouquinho, só para fazer uma oraçãozinha, rapidinho hoje, porque está meio frio, e nós temos uns compromissos depois também. Então, o Michael vai ver se tem mensagem, e daí vai tocar um hino para os patrocinadores que nos ajudam a fazer o programa Despensa de Deus.
1: Já tem entrado em contato conosco o irmão Maurício Almeida, aí da cidade de Santa Rosa. Paz do Senhor, irmãos, estamos na escuta aqui de Santa Rosa. Deus abençoe, irmão Maurício, todos os irmãos aí de Santa Rosa, irmã Elvira, irmão Wilson Porchat, irmã Débora, nossos amigos. Estamos com saudade de vocês, irmãos. Deus abençoe vocês. Também o cantor Gelson Maciel, irmão evangelista Gelson Maciel, evangelista Cristiano Mendonça também, nossos conhecidos já. Que Deus abençoe vocês poderosamente, meus irmãos, e continue abençoando e usando a vida de vocês. Nós queremos oferecer esse próximo louvor aí para esses queridos irmãos aí, para todos os irmãos da nossa querida cidade de Horizontina. Deus vos abençoe em Cristo, meus irmãos.

Muito em breve, né, nós veremos face a face como ele é e vamos estar para sempre com ele. Esse é o meu anelo, que quando tudo aqui na Terra findar, nós estaremos para todo sempre. E lá não há tristeza, não vamos lembrar do que passou. Lá vai ser. Estaremos para sempre louvando, louvando, cantaremos. Aqui a gente não canta, que nem diz. Mas lá no céu vai ter um coral. Eu já tentei imaginar, mas que nem diz. O que o olho não viu, o ouvido ouviu, é o que o Senhor tem preparado para aqueles que amam a palavra, que nem diz o hino do nosso irmão Cláudio Matos. Eu estou sempre escutando esse hino do irmão Cláudio Matos, né? As coisas que o olho não viu, que o olho não viu, o ouvido ouviu, são o que Deus preparou. Ruas de ouro. Imagina, nós vamos caminhar em ruas de ouro. Imagina que é ouro, ouro puro. Não é esse ouro que nós conhecemos aqui na Terra. Os muros, jaspe cristal, imagine. Eu não faço ideia, mas eu imagino e não consigo imaginar as grandezas que está preparada para nós. Então, irmãos, quando que eu falo das grandezas, me dá uma alegria tão grande, uma vontade de ir para o céu logo. Porque o céu é real. O céu nos espera. Podemos passar por lutas, dificuldades, problemas, mas o céu, a nossa conquista, o nosso galardão vai ser lá no céu, não vai ser aqui do irmão Maico, da irmã Ângela, do nosso pastor, não. O galardão vai ser dado por aquele, pelo Rei dos Reis, Senhor do Senhor. Que nós possamos, nesta manhã, nos colocarmos na presença do Senhor e dizer: Senhor, eu quero, eu preciso de Ti na minha vida. Eu preciso dessa graça, eu preciso desse amor. Renova nossas forças nessa manhã. Eu quero mandar, quero falar o nome dos irmãos que nos ajudam e quero também mandar uma saudação para minha amada irmã, que essa semana a irmã Marinês, que é lá de Cristobal, ela está aqui por Horizontina. Ontem ela ia ir lá para os seus pais lá em Barracão, a irmã Marinês. Saudação para a irmã Marinês. Se estiver escutando aí no Barracão, um abraço para sua mãe, seu pai, que viveram muitos anos ali em Cristumal, na Cardoso. Que Deus abençoe a Marinês. E também a nossa amada irmã Laídes, que nós fomos lá essa semana, eu e a Mari. A Georgina, que trabalha lá para a irmã. Que Deus abençoe a irmã Laídes naquela alegria, sempre alegre, sempre, sempre feliz, sempre sorridente. Também é nosso pastor, né? Nosso pastor Isaías, a irmã Jurema, sua família. Nosso pastor Sadi também, que Deus abençoe a sua esposa, a irmã Lenir. O pastor Valdir, a irmã Inês também, que Deus abençoe a vida de todos os irmãos que estão vindo. A irmã Lúcia, lá do bairro Bela União, que sempre está escutando o programa. Ela diz que escuta o programa. Que Deus abençoe a irmã, o seu esposo, o irmão Dirceu. Que Deus abençoe os ouvintes. A Leonira, ali do... A Leo, ali do bairro, ali da rua Regina Viana. Deus te abençoe. Faz dias que eu quero ir lá, mas ainda não deu mais. Mas essa semana que vem, se Deus quiser, eu vou na irmã Cela lá também, dar uma visita à irmã Cela. Que Deus abençoe, irmãos. Quero agradecer, né, a irmã Ed, que já depositou para o programa, do irmão Candinho, a irmã Iracema e o Valdecir. Deus abençoe a vida dos irmãos lá. O irmão Fábio Júnior estava no culto lá, Maico, né? Tu viu fim de semana lá na congregação que pertence lá aos irmãos lá no interior de Sede Nova. Deus abençoe os irmãos lá. E também, né, a irmã Doralice, ali de Independência, o Ezequias, que Deus abençoe sua vida, tia.
dando-lhe graça, saúde, né? Que o importante é termos saúde, o resto a gente corre atrás. Também a irmã Irene, lá do meu lugarejo, que Deus abençoe a irmã Irene e sua família. Eu não conheço a irmã Irene ainda, mas não vai faltar oportunidade, né? Também quero a irmã Noeli, aqui de 3 de maio, a sua filha, seu esposo, seu filho, seus netos, que Deus abençoe a sua vida grandemente, que o Senhor recompense os irmãos por tudo que tem feito em nosso favor. Também quero também o irmão Amauri, a irmã Sofia, lá de Horizontina, que nos ajudam, que Deus abençoe. A irmã Genesa, minha amada irmã Genesa, lá de Crismal, que nos ajuda também. Que vocês possam receber dos céus a recompensa, saúde, vida e alegria, né? Porque o Senhor, Ele é alegria, Ele é paz, Ele é saúde, Ele é o nosso advogado, Ele é o nosso médico. Tudo aquilo que nós precisamos, nós entramos no nosso quarto, nos ajoelhamos e colocamos na sua presença e ele nos responde, Ele nos dá abrigo, Ele nos dá consolo, Ele é o nosso consolador. Por mais difícil que seja a nossa caminhada, a nossa luta, a nossa doença, a gente tem visto tantas doenças que estão aparecendo, né? Mas que nós possamos ter a graça do Senhor, a graça do Espírito Santo. Agora o Michael vai quero um hino e depois o Maico vai estar com a palavra. Deus abençoe, Maico. Aleluia, Jesus. Deus.

0: assim como esse louvor tem nos transmitido essa letra maravilhosa nesta manhã. E nunca esqueçamos, meus irmãos, o que a graça produz nas nossas vidas. Que tenhamos consciência que é a graça de Deus. O mérito nosso, segundo Paulo, era o inferno. Mas Deus é tão bom que não nos dá aquilo que nós merecemos. Em Cristo nos deu vida eterna, mas porque nós precisamos dela. Porque nós estávamos separados de Deus e sem a oportunidade de salvação. Isso quer dizer que as boas obras e o mérito humano na salvação não representam e não significam nada. Porque o ser humano por si próprio ele não pode se auto-salvar. Nem por religião, nem por placas, nem por ídolos, nem por boas obras, nem por esmolas. Mas vem Cristo. No tempo exato que Deus estabeleceu para vir sobre a terra, cumpre o plano de Deus estabelecido ao longo dos séculos. E Deus deu a ele a posição de mais alta honra e colocou e sujeitou todas as coisas debaixo dos seus pés, por ele ter cumprido a plena, perfeita e agradável vontade de Deus para com a vida do seu filho, mas também para com o destino da humanidade, que estava destinada a viver sem Deus, afastado completamente de Deus. E hoje nós temos livre acesso. Hoje nós temos a porta aberta. Hoje nós temos o perdão dos nossos pecados. Hoje nós temos a dívida que não podíamos pagar, paga pelo precioso sangue de Jesus Cristo, que morreu por nós na cruz do Calvário, mas ressuscitou ao terceiro dia, para que assim como aqueles que morrem em Cristo e não morrem sem esperança, como muitos estão partindo sem esperança, mas aqueles que partem em Cristo partem esperando a ressurreição dos justos, partem esperando o toque da trombeta, onde o Senhor vai reunir, vai congregar todos aqueles que já partiram em Cristo e aqueles que estão vivendo para Cristo, para estar para sempre com Ele nas mansões celestiais. Essa é a nossa esperança. Essa é a certeza que Cristo nos dá pelo Espírito que Ele nos tem confiado, de que quando tudo se terminar aqui, nós estaremos para sempre com o nosso Senhor nas mansões celestiais, porque Ele já foi preparar o lugar, e cremos nós que já está preparado este lugar, só aguardando a ordem do Pai para que o Filho venha buscar a sua igreja e nos levar para o céu, que é onde nós queremos estar. Aqui tudo é passageiro, aqui tudo é momentâneo, mas por mais que tudo seja passageiro, momentâneo e ilusório nessa terra, muitos de nós têm dificuldade de não se apegar a tantas coisas daqui, que nós temos visto e temos vivenciado. E muitas vezes nós mesmos acabamos não percebendo e vamos nos apegando a algumas coisas que não são prioridades. E as prioridades vão ficando de lado, vão ficando em segundo plano. Mas que tenhamos a sensibilidade que o Espírito de Deus possa nos conduzir e nos direcionar para que nós possamos viver uma vida agradável aos olhos do Senhor. Uma vida de obediência à palavra do Senhor, uma vida de honra ao nome do Senhor, que morreu por nós, que se entregou por nós e que vive dentro de nós por meio do seu Espírito, e que trabalha em nós por meio do seu Espírito, para que nós vivamos uma vida, a Bíblia diz, piamente agradável em porte e em testemunho. Que a nossa vida cristã ela seja uma vida agradável aos olhos de Deus. E é uma vida agradável aos olhos de Deus. É uma vida que vai muito além de um microfone, de um estúdio, de uma rádio, de um púlpito, de uma igreja. Mas uma vida no dia a dia e uma vida também no íntimo, aonde só Deus vê e só Deus conhece. Não uma vida de falsidade, não uma vida de engano, não uma vida de mentira. Porque toda mentira vai ser trazida às claras no dia de Cristo. Mas que possamos viver a verdade todos os dias, para que aquele dia não nos pegue de surpresa, mas que nós possamos estar vigiando e orando em todo o tempo, conforme nos diz a sua palavra, para que não sejamos pegos desprevenidos. Em Romanos capítulo 1, versículo de número 16, o apóstolo Paulo nos diz assim: eu não me envergonho do evangelho, pois ele é o poder de Deus para salvar a todos os que creem, primeiro os judeus e depois os gentios. Glória a Deus por essa salvação, por este evangelho que tem transformado as nossas vidas, por este evangelho que pega a prostituta, que pega o homossexual, que pega tudo aquilo que não presta e molda para ser do agrado do Senhor. O Deus que transforma, que o homem muitas vezes tem dificuldade de crer na mudança, na transformação, tem dificuldade de lidar com o passado das pessoas. E muitos de nós realmente tem um passado negro, tem um passado triste, tem um passado que pode-se assim dizer de vergonha, mas glória a Deus, porque nós não vivemos mais lá no passado. Nosso passado foi lançado no mar do esquecimento, nosso passado foi perdoado, porque Cristo nos deu um banho na sua graça, nos lavou no seu sangue, nos purificou, nos santificou, nos transformou e tem colocado o seu nome sobre as nossas vidas. Grande é essa responsabilidade, grande é esse compromisso de nós levarmos e anunciarmos as boas novas. Que um dia nós possamos chegar diante do nosso Senhor e apresentarmos e sermos galardoados por termos levado uma vida correta, santa diante de Deus, e termos trabalhado para nosso Senhor com honra, com glória, para que o nome dele tenha sido glorificado sobre a face da terra. Porque esperamos ouvir aquela palavra do Senhor: servo bom e fiel, servo bom e fiel, entra para o gozo do teu Senhor. Essa é a nossa esperança, esse é o nosso anseio, o nosso desejo. Mas que Deus nos conceda a sua graça, para que nós possamos, aleluia, cumprir a nossa trajetória terrena com fidelidade, com amor, com temor, com obediência. Que Deus nos ajude, que Deus nos ajude, porque enquanto estamos aqui, estamos sujeitos a um monte de coisas, mas que nós não venhamos nos apegar às coisas daqui, mas nós venhamos estar com o nosso foco em Cristo, olhando para o céu, esperando a sua vinda, aguardando a sua vinda, em um momento como esse, por que não? Porque a palavra do Senhor diz que Cristo virá em um momento em que não pensais e que não esperais. E o mundo está aí distraído. E o mundo está envolvido com tantas coisas. E o mundo está aí envolvido no paganismo, nessas festas, né? E tantas coisas que roubam do ser humano o foco, que tiram do ser humano os olhos do trono. Mas nós estamos aqui adorando ao Senhor, anunciando a sua palavra, anunciando e dizendo, assim como o anjo falou para a mulher de Ló: escapa por tua vida, escapa por tua alma, não olha para trás, cumpre a tua trajetória, cumpre a tua caminhada com fidelidade, faz aquilo que Deus te chamou para fazer com fidelidade, com alegria. Glorifica o teu Senhor com a tua vida, com o teu chamado que Deus te confiou, fazendo com excelência. Não espera dos homens, a recompensa vem do Senhor. Não espera dos homens, porque nem todos saberão reconhecer o esforço e o zelo de muitos na obra de Deus. Mas há um Deus que é zeloso, há um Deus que conhece todas as coisas, há um Deus que sabe todas as coisas, há um Deus que tem registrado todas as coisas na sua presença, e o seu zelo, as suas lágrimas, a sua caminhada, o seu esforço, o seu suor, os seus cabelos que branquearam, a sua saúde que muitas vezes desfaleceu, envolvido na obra do Senhor, trabalhando na obra do Senhor, tudo isso vai ser recompensado, porque isso está na presença de um Deus que não falha e que não deve nada para ninguém e que vai galardoar todo o serviço que verdadeiramente é feito pelos seus filhos com amor, com dedicação e com fidelidade. Tudo aquilo que é colocado aos pés do Senhor, com alegria e com gratidão, vai ser recompensado. Que quando as nossas obras passarem pelo fogo e serem queimadas, elas não se consumam, meus irmãos. Porque nós não estejamos fazendo para nós mesmos. Nós não estejamos fazendo por visibilidade, para chamar a atenção de alguém. Que nós não estejamos fazendo as coisas, guarde-me Deus do que vou falar, mas tenho compromisso com Deus e com a sua palavra, que nós não estejamos fazendo as coisas motivado por um espírito de bajulação, porque Deus não tem compromisso com isso, mas que seja por um sentimento de gratidão, de fidelidade a Deus, de reconhecimento à grande salvação que Ele nos tem concedido, porque outrora estávamos perdidos, mas hoje fomos achados e fomos alcançados pelo Senhor e glorificamos ao nome dEle por isso. Glória a Deus, porque aquele que investiu em nós só podia ser Ele mesmo. Porque eu não sei se nem mesmo nós investiríamos em nós mesmos. Porque com certeza há pessoas mais capacitadas. Há pessoas com um linguajar melhor. Há pessoas com mais conhecimento. Mas ainda assim Ele me escolheu, Ele te escolheu. Ele me alcançou e te alcançou e nos deu a oportunidade de o servi-lo, de o adorá-lo, de viver para Ele uma vida conforme o agrado dos seus olhos. Que Deus nos ajude, que Deus te abençoe, e nós queremos orar nesta manhã. Também quero deixar minha saudação aqui à irmã Doralice Melo. Paz do Senhor, estou na escuta, peço oração. Nós vamos orar sim, irmã Doralice. Que Deus abençoe a senhora. Temos aqui alguns áudios que recebemos. Não sei se vamos conseguir rodar esses áudios dos irmãos, mas se pudermos, vamos rodar.
1: Paz do Senhor, irmã. Pode vir aqui pegar a oferta daí, tá bom? Irmã, e orar com nós.
2: Senhor, irmão Márcio, Fernando, estou escutando seu programa aqui, muito bonito, verdadeira palavra, não falei, se enfrenta, irmão, um braço dessa, é que Deus está com o seu nome, André Sarai, você nasce,
0: que Deus abençoe esses irmãos que têm entrada em contato conosco, aqueles que não podem, mas que com certeza estão com sentimento de oração e intercessão nos seus lares. Deus abençoe vocês, nós queremos orar nesta manhã. Dizer para a irmã que tem mandado mensagem, irmã, as portas estão abertas, irmã. Traga a sua filha, ou a irmã mesmo venha. Testemunhe do que Deus fez, irmã. Testemunhe. Nosso Deus é aquele que ainda cura o câncer, viu? Nosso Deus é aquele que ainda ressuscita o morto. Ele continua sendo o mesmo. E esse evangelho, ele não é conversa fiada. Esse evangelho é poder de Deus para a salvação do homem. Tem que haver sinais e tem que haver maravilhas, senão não é o evangelho. O evangelho é o que transforma o homem, que muda o homem, que muda destinos. aquele que mudou a eternidade do homem. E nós louvamos a Deus, nosso Deus e nosso Pai. Nesta manhã nós te louvamos, Senhor. Bendizemos o teu nome e nós te agradecemos, Senhor, pelos teus grandes feitos, pelos testemunhos que temos ouvido, Senhor. Ah, Senhor, pela tua graça em nossas vidas, e nós reconhecemos, Senhor, que é a tua graça. Nós não fazemos nada, Deus. Tudo é o Senhor que faz, por meio do teu Espírito, por meio da tua palavra, Senhor. Só nos conserva e nos dá graça para crermos, Senhor. Cremos que o Senhor faz, que o Senhor opera, que o Senhor transforma. Que o Senhor...
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Obrigado a todos nesta manhã, com a paz de nosso Senhor e Salvador Jesus Cristo. É um privilégio que Deus nos concede mais uma oportunidade. Está diante do microfone da FM Renascer para transmissão, mais um programa Fonte de Água Viva. Estamos aqui agradecido a Deus por mais uma semana que temos passado. E até aqui Deus tem nos guardado, tem segurado em seus caminhos, tem nos dado esse privilégio de estar apresentando mais uma programação nesta manhã. Queremos cumprimentar a todos de uma forma especial, na paz bendita do nosso Senhor e Salvador Jesus Cristo. Vamos estar dando abertura à nossa programação nesta manhã, lendo um texto bíblico que encontramos, a segunda carta do apóstolo Paulo aos Tessalonicenses, no capítulo 3 e do versículo 1 até o versículo 5, está lendo nesta manhã. Você que quer acompanhar a leitura da palavra do Senhor, abra a tua Bíblia. É a segunda carta de Paulo aos Tessalonicenses, capítulo 3 e o versículo 1, a seguir alguns versículos da palavra do Senhor. Eu estou lendo e meditando nesta manhã. Que o nome do Senhor seja louvado, seja glorificado nesta manhã. Vamos estar lendo esse texto bíblico que encontramos, então, segunda carta do apóstolo Paulo aos Tessalonicenses, capítulo 3, diz assim a palavra do Senhor. Finalmente, irmãos, orai por nós, para que a palavra do Senhor seja propagada e seja glorificada, como também está acontecendo entre vós. E para que sejamos livres dos homens perversos e maus, porque a fé não é de todos. Todavia, o Senhor é fiel, Ele vos confirmará e guardará do maligno. Nós também temos confiança em vós do Senhor, de que não só estáis praticando as coisas que vós ordenamos, como continuareis a fazê-las. Ora, o Senhor conduza os vossos corações ao amor de Deus e à constância conduza no amor de Deus e à constância de Cristo. Amém. A palavra do Senhor, que Deus venha abençoar nesta manhã. Que o nome do Senhor seja louvado. Vemos aqui nesse texto bíblico o apóstolo Paulo chegando diante dos irmãos aos Tessalonicenses e dizendo assim: orai por nós, para que a palavra do Senhor se propague e seja glorificada, como também está acontecendo entre vós. Se conhecemos um pouco a história do apóstolo Paulo, vemos a humildade do apóstolo Paulo ao chegar diante dos seus irmãos da igreja, aos Tessalonicenses, e disse: orem em nosso favor, orem por nós. Mas ele tinha um objetivo nesta oração. Ele disse aqui: para que a palavra do Senhor se propague. Então, que a palavra seja pregada, seja anunciada, seja espalhada e seja glorificada, como também está acontecendo entre vós. Assim como o apóstolo Paulo tinha pregado aos Tessalonicenses, ele tinha pedido oração nessa oportunidade para que ele pudesse continuar pregando a palavra do Senhor, anunciando o Evangelho de Cristo. Se nós olhamos um pouco na vida do apóstolo Paulo, vemos esse homem como Saulo de Tarso, um homem perseguidor da igreja, um homem que procurou de todas as formas aniquilar a igreja, maltratar a igreja, matar os crentes, para que, segundo a lei, ele não tinha aceitado a Cristo, não entendia o Evangelho de Cristo, e assim era um perseguidor da igreja. Então ele pede carta aos principais autoridades aí e vai para Damasco com esse propósito de, se encontrasse ali alguns crentes, trazer para Jerusalém, amarrado na chincha dos cavalos e arrastado para que fossem maltratados, fossem
talvez mortos aí. E Paulo, então, neste caminho, a Bíblia conta a história quando chegava perto do Damasco, teve um encontro com Deus. Ali, o esplendor do Espírito Santo, o brilho, e Paulo, então, cai por terra e diz: Senhor, quem és tu, Senhor? Ouviu aquela voz, diz: Saulo, Saulo, por que tu me persegues? Então Saulo pergunta: mas quem és tu, Senhor? E ele diz: eu sou Jesus, a quem tu me persegues. Duras coisas é ter que calcitar contra os aguilhões. Então Paulo se levanta, não enxergando mais nada, pede aos seus companheiros: me guiam. Então ele entra na cidade de Damasco, vai na casa de Judas e fica ali 3 dias e 3 noites jejuando e orando. Nós precisamos falar nesta manhã, poder falar sobre a eficácia da oração, o resultado de uma oração, de buscar a presença do Senhor na hora da maior dificuldade na sua vida. Porque o apóstolo Paulo, como perseguidor, agora estava ali humilhado na presença do Senhor, clamando ao Senhor, pedindo ao Senhor a sua misericórdia sobre a sua vida. Porque na verdade ele tinha uma intenção de fazer a vontade do Senhor, de andar nos caminhos do Senhor. Por isso ele perseguia a igreja, mas a intenção dele estava fazendo as coisas certas, segundo a lei. Ele era irrepreensível, era um homem dotado de letras, era um homem que estudou aos pés do melhor professor da época, era o professor Gamaliel. Então ele procurava com zelo servir a Deus segundo a lei. E agora tem esse encontro com Cristo e vai ali na casa de Judas e fica 3 dias orando e jejuando. Então Deus fala para Ananias: Ananias, vai lá na casa de Judas e ore pelo apóstolo Paulo, ora por Saulo de Tarso, que ele está ali orando. Ananias, quando ouviu a voz de Deus, disse: mas Senhor, eu não vou lá orar por esse homem, porque eu tenho ouvido que esse homem é um perseguidor da igreja. Ele tem procurado em Jerusalém matar os crentes, aniquilar a igreja. E agora ele veio com cartas para essa cidade para acabar com os crentes que existem aqui nesse lugar. Então Deus fala assim: uma vez que Ananias vai lá, porque esse é um vaso escolhido. E Ananias então levanta, vai à casa de Judas e encontra Saulo orando e jejuando. E chega já, a Bíblia nos mostra a saudação de Ananias. Ele disse: irmão Saulo, Deus me enviou aqui para orar por ti. Então Ananias ora para o apóstolo Paulo, ora por Saulo. E a Bíblia diz que ele recuperou a sua visão, caiu dos seus olhos como uma escama. E ele então era confortado pelos irmãos. E passou também um tempo ali em Damasco, ouvindo a palavra do Senhor, se certificando de como era a palavra do Senhor. E passou muitos anos, em torno de 14 anos, até que Paulo começa o seu ministério como pregador do Evangelho. Então, o apóstolo Paulo tem se esforçado muito em pregar o Evangelho. A Bíblia diz: não em fundamento alheio, mas em lugares que ainda nunca tinha sido pregado o Evangelho. Ele entrava ali e começava a anunciar o Evangelho e fundava igreja nesses lugares. Vemos que missão importante desse homem de Deus. E agora ele chega diante dos irmãos em Tessalonicenses, ele disse: orem por nós, me ajudem em oração para que eu possa continuar pregando esta palavra, posso continuar anunciando este Evangelho. Então, Paulo pede oração humildemente para a igreja, porque ele tinha um propósito na vida de continuar anunciando as boas novas de salvação. Talvez ele se sentia nessa oportunidade desanimado, pensando: mas tanto sofri pelo Evangelho, tanto padeci pela palavra do Senhor, talvez não vale a pena continuar nesse trabalho, não vale a pena continuar me esforçando. Mas ele estava então

igrejas e ganhar almas para o reino do Senhor. E assim, eles com certeza saiu animado, fortalecido, para continuar o seu trabalho, seu ministério na obra do Senhor. Então nós mostramos essa palavra, nós temos que ter humildade para pregar a palavra do Senhor. Não pensar que somos os bons, temos já talvez um nível alto, não precisamos que os irmãos mais humildes orem em nosso favor. Mas o apóstolo Paulo pediu para a igreja, seus irmãos que ele talvez tinha ganhado para Cristo, disse: irmãos, me ajude em oração. Me ajude para que eu possa pregar esta palavra, continuar pregando esta palavra, posso continuar anunciando esse evangelho, posso continuar ganhando almas para o reino de Deus. Se olhamos a carta do apóstolo Paulo aos Filipenses, no capítulo 3, no versículo 13, o apóstolo Paulo diz à igreja, aos Filipenses: irmãos, quanto a mim, eu não julgo havê-lo alcançado. Mas uma coisa eu faço, esquecendo-me das coisas que para trás ficam e avançando para as que estão diante de mim. Prossigo para o alvo, para o prêmio da soberana vocação de Deus em Cristo Jesus. Amém. A palavra do Senhor nesta manhã. Aqui o apóstolo Paulo, já que diante da igreja dos Filipenses, ele disse: irmãos, quanto a mim, eu não julgo havê-lo alcançado. Quanto a mim, eu não julgo ser perfeito. Mas uma coisa eu faço, eu prossigo para o alvo. Eu prossigo me santificando. Eu prossigo me humilhando na presença do Senhor, para cumprir o ministério que eu recebi do Senhor. Eu creio, irmãos, que nessa igreja, aos Filipenses, existia uns grupos dentro da igreja. Existia um grupo talvez que dizia: olha, eu estou pronto, eu sou perfeito, eu não preciso mais de santificação, eu só estou aguardando o momento em que Jesus vem me buscar desta terra. E o apóstolo Paulo, para desmascarar, para tirar a máscara desse povo, ele disse: olha, eu quanto a mim, eu não julgo havê-lo alcançado, eu não julgo ser perfeito, eu não julgo ser melhor que os demais irmãos. Mas isso é uma coisa eu faço, esquecendo das coisas que atrás ficam, eu prossigo, esquecendo as coisas que atrás ficam e avançando para aquelas que estão diante de mim. Então, quer dizer, eu vou continuar me santificando, eu vou continuar lutando pela palavra do Senhor. Não é que eu sou bom, não é que eu sou melhor, mas no versículo 14, eu prossigo para o alvo, para o prêmio da soberana vocação de Deus em Cristo Jesus. E qual é esse prêmio da soberana vocação? É alcançar a vida eterna em Cristo Jesus. E alcançar esse lugar que Deus tem preparado para a sua igreja, para aqueles que amam e guardam a sua palavra. E nós precisamos ter esse alvo em nossas vidas, prosseguir nossa caminhada, santificando nossas vidas até chegar o dia que o Senhor Jesus vem nos chamar desta terra e nós alcançar este prêmio da soberana vocação, que é a salvação da nossa alma. Essa entrada, esse lugar que Deus tem preparado para a sua igreja, para aqueles que amam e guardam a sua palavra. Então vale a pena, irmãos, nós trabalhar, lutar pela causa do Senhor. Vale a pena santificar nossas vidas e fazer a obra do Senhor, mesmo com dificuldade, mesmo com luta, mas fazer trabalhando e se esforçando pela causa do nosso Mestre. O apóstolo Paulo diz: eu não tenho minha vida preciosa, mas eu quero cumprir a missão, cumprir o ministério que eu tenho recebido do Senhor em anunciar as boas novas do Evangelho. E olhamos que nenhum outro apóstolo pregou tanto, fundou tantas igrejas como o apóstolo Paulo, e sofreu tanto por causa do Evangelho. Ele diz aqui, se nós olhamos em Coríntios, ele diz quantas vezes ele foi maltratado, foi perseguido, passou por dificuldade por pregar o Evangelho da graça de Deus. Aqui diz assim, a Bíblia Sagrada, em
Segundo Coríntios

0: capítulo 11, ele disse: são ministro de Deus, como fora de si, eu ainda mais, em prisões, em açoites, sem medida, em perigo de morte muitas vezes.
1: Cujas correntes alegram a cidade.
0: 5 vezes recebi dos judeus uma quarentena de açoites, menos um. Fui 3 vezes fastigado com varas, 1 vez apedrejado, em naufrágio 3 vezes, uma noite e um dia passei na voragem do mar, em jornadas muitas vezes, em perigo de rios, em perigo de salteadores, em perigo de, entre patrícios, em perigos entre gentios, em perigos na cidade, em perigos no deserto, em perigos no mar, em perigos entre falsos irmãos, em trabalhos e fadigas, em vigílias muitas vezes, em fome e sede, em jejum muitas vezes, em frio e nudez. Vemos então o que o apóstolo Paulo tem passado por pregar este evangelho, por anunciar as boas novas de salvação. E nós muitas vezes no conforto, na abundância, na fartura, pensamos: ah, não vale a pena, não adianta, talvez a igreja não me recompense, a igreja não me reconhece, mas vamos continuar anunciando o evangelho. O apóstolo Paulo pagou um preço, sofreu pela causa do Senhor, mas anunciou o evangelho, não desistiu, continuou pregando este evangelho da graça de Deus, continuou anunciando as boas novas de salvação.

0: Louvado seja o nome do Senhor. Então, nesta manhã, vamos tomar um exemplo na palavra do Senhor. Vamos chegar diante das nossas igrejas. Dizer para o Senhor, ore em nosso favor, nos ajude em oração, para que possamos pregar a palavra do Senhor, para anunciar as boas novas do Evangelho. Que não vou ser covarde, mas ser um homem dedicado na pregação das boas novas do Evangelho. Que Deus abençoe nesta manhã. Se nós olhamos o apóstolo Paulo, ele continuou anunciando o Evangelho. Continuou passando por prisão, continuou passando por açoites, mas não desistiu. Mas quando chegou o final da sua carreira na face da terra, ele pôde dizer aos seus irmãos, aos discípulos, 2 Timóteo capítulo 2, se não me falha a memória, capítulo 2, versículo 7, ele disse: combati o bom combate, completei a carreira. Desde agora a coroa da justiça me está guardada, a qual o justo juiz me dará naquele dia. Ele disse, não somente a mim, mas a todos aqueles que amam e guardam a sua palavra. Então vemos que ele pôde dizer, eu combati o bom combate. Mesmo nas prisões, mesmo nos açoites, mesmo nas dificuldades, ele disse que esse trabalho foi um bom combate. Porque ele teve pregado o Evangelho, teve anunciado as boas novas da salvação. Ele disse, eu completei minha carreira, eu fiz tudo aquilo que estava nas minhas mãos para fazer. Quantos começam a carreira, começam a jornada, mas desistem e não prosseguem. Mas o apóstolo Paulo disse, eu completei minha carreira e guardei a fé. Quer dizer, ele permaneceu fiel ao Senhor, mesmo essas dificuldades. Permaneceu fiel ao nosso Deus. Então, irmãos, vale a pena nós permanecer fiel. Não murmurar, não reclamar da situação, mas dizer, Senhor, eis-me aqui em tua presença. Me dá graça, me dá sabedoria, me dá força para continuar pregando a tua palavra, anunciando as boas novas de salvação. Que o nome do Senhor seja louvado nesta manhã. Que o Senhor venha manifestar o seu poder, a sua glória, através da sua palavra. Que podemos sair daqui alimentado, fortalecido, através da oração dos nossos irmãos que nos ajudam a orar em nosso favor. E o apóstolo Paulo, eu creio que cobrou ânimo nessa oportunidade e continua anunciando o Evangelho. Então, esse é o poder da oração. Jesus mesmo ensinou seus discípulos a orar. Conhecemos a oração sacerdotal, a oração do Pai Nosso. Ele ensinou a orar, porque a oração tem uma eficácia em nossas vidas. Se nós dobramos nossos joelhos à presença do Senhor, contamos para o Senhor aquilo que estamos passando, o Senhor com certeza vai nos abençoar, vai nos ajudar. Filipenses capítulo 4, versículo 6, o apóstolo Paulo falando, ele diz assim, não andeis inquieto por coisa alguma, antes as vossas necessidades sejam contadas diante de Deus pela oração e pela súplica. Então, as nossas necessidades vamos estar contando para o Senhor através da oração, da súplica. E ele diz no versículo 19, e o meu Deus, segundo a sua misericórdia, ele suprirá todas as vossas necessidades. Então, esta é a eficácia da oração. É nós contarmos para o Senhor a nossa necessidade. Dizer, Senhor, eis-me aqui tua presença, me ajuda, me dá graça, me dá sabedoria para anunciar as boas novas de salvação. Se olhamos, talvez alguém diz, ah, mas eu não preciso de sabedoria. Ou alguém outro diz, ah, não sei nada, eu preciso de muita sabedoria. Mas o apóstolo Tiago, ele diz no capítulo 1, versículo 5, se alguém tem falta de sabedoria, vamos ver esse versículo aqui na palavra do Senhor, a Bíblia diz assim, em Tiago, o apóstolo Tiago falando, ele disse assim, no capítulo 1, se porém algum de vós necessita de sabedoria, peça a Deus que a todos dá liberalmente e não lhe impropera e ser-lhe-á concedida. Então, se nós temos falta de sabedoria para anunciar o Evangelho, vamos pedir para o Senhor, vamos pedir para nossas igrejas, para os irmãos, ajuda em oração, para que nós podemos pregar este Evangelho. Podemos ter essa sabedoria de trabalhar na obra do Senhor. E tem uma palavra que diz que sábio é aquele que ganha almas para o reino de Deus. E nós podemos trabalhar, ganhar almas para o reino do Senhor, anunciando a palavra do Senhor, e transmitindo as boas novas de salvação. Que Jesus disse: eu sou o caminho, a verdade e a vida, que ninguém vem ao Pai senão por mim. Então, que nós podemos estar anunciando essas boas novas, porque talvez quantos busquem a salvação em outro caminho, em outros meios, mas Jesus disse: eu sou o caminho. Olhamos na palavra do Senhor, então, Evangelho de João, capítulo 14, versículo 6, Jesus falando: eu sou o caminho, a verdade e a vida. Ninguém vem ao Pai senão por mim. Então, nós podemos anunciar ainda as boas novas, falando aos nossos amigos, nossos vizinhos, que Jesus Cristo, Ele é o caminho. Não existe outro caminho. Quantos que buscam caminho alternativos se colocam diante de Maria, diante de Pedro, de João, de São Jorge e assim por diante, para alcançar a salvação da sua alma. Mas eu quero dizer, nesta manhã, o caminho se chama Jesus Cristo. Foi Ele que pagou o preço na cruz do Calvário para salvar nossas vidas, para perdoar nossos pecados. Então, que Deus abençoe nesta manhã, que nós podemos ter a graça de Deus de continuar anunciando este Evangelho, anunciando o caminho da salvação, que não existe outro caminho. Não vamos estar anunciando aqui um caminho, mas anunciando o caminho, e este caminho se chama Jesus Cristo. É Ele que pagou o preço para salvar nossas almas, para perdoar nossos pecados. Que Deus abençoe nesta manhã. Vamos estar orando nesta manhã. E vou tomar um exemplo aqui com o apóstolo Paulo, de chegar diante da igreja dos irmãos, e Senhor, os irmãos, ore em meu favor, me ajude em oração, para que eu possa continuar pregando esta palavra, que eu possa continuar anunciando as boas novas de salvação, mesmo que ele estava talvez desanimado, estava ali passando por um momento difícil sua vida, mas ele se cobrou ânimo em ouvir os irmãos talvez orando em seu favor, os irmãos ali intercedendo por o apóstolo Paulo, para ele continuasse anunciando as boas novas de salvação. Que Deus abençoe nesta manhã. Vamos ter humildade e vamos chegar diante dos nossos irmãos de Senhor. Irmãos, me ajude em oração, me ajude a levar este evangelho, me ajude para que eu possa suportar essa carga que está sobre meus ombros. Talvez a cruz pesa sobre nossos ombros, mas não vamos trocar por nada desse mundo. Mas um dia vamos trocar essa cruz pesada por uma coroa de glória que Deus tem preparado para a sua igreja, para aqueles que amam e guardam a sua palavra. Deus abençoe nessa manhã. Vamos estar orando e já vamos estar dando continuação nesta programação. Pelo deserto. Senhor, nosso Deus e nosso Pai, graças te damos, Senhor, por mais uma oportunidade que concede, Pai, que nós podemos apresentar diante de Ti, Senhor, louvando Teu nome, Senhor, agradecendo pela Tua graça, pela Tua misericórdia, o amor com nossas vidas, Pai. Muito obrigado, Senhor, por nos dar esse horário, essa oportunidade aqui nesta emissora, transmitindo, Senhor, essa programação, Senhor. Pedimos a Tua graça, pedimos, Senhor, ânimo, pedimos, Senhor, a unção do Teu Espírito Santo, Senhor, para transmitir Tua palavra, Senhor. Que não seja somente o nosso falar, a nossa palavra, Senhor, mas seja a Tua palavra, Senhor, com graça, com unção, que assurte seus efeitos no meio dos nossos ouvintes, Pai. Senhor, queira abençoar de uma forma especial esta manhã a toda a audiência da Febre Nascer, Senhor. Abençoa também essa emissora, Pai, nós oramos, pedimos a Tua bênção de uma forma especial, Pai. Tu sabe a necessidade, entra com providência, Pai. Oramos também nossos irmãos, nosso Senhor, colaboradores dessa programação, aqueles que estão dando suas ofertas, ajudando a manter a programação, que o Senhor abençoe a recompensa de uma forma especial. Nós pedimos a Tua bênção em continuação, em nome do Pai, do Filho e do Espírito Santo. Amém e amém.
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0: Vamos ouvir o primeiro louvor dessa manhã e já vou estar passando o número de telefone para os irmãos estarem em contato conosco nesta manhã. Vamos ouvir aí. Dalva Nascimento vai estar cantando essa manhã e já vou estar passando o número de telefone para os irmãos entrarem em contato conosco. Vamos ouvir então esse louvor.

0: graças a Deus por esse louvor nesta manhã. Que Deus seja louvado nesta manhã. Queremos saudar os irmãos, os ouvintes nesta manhã, na paz, bendito nosso Senhor e Salvador Jesus Cristo. É um privilégio que Deus concede mais uma oportunidade estar aqui na transmissão desta programação, tá bem? Uma saudação, pastor Paulo, estiver nos ouvindo, pastor Paulo, recebo saudação, que Deus abençoe sua vida nesta manhã, que o nome do Senhor seja louvado e glorificado. Também saudamos todos os irmãos aí do Loureiro, que estão nos ouvindo, irmão Darcy Loureiro, irmão Maurício, as famílias, também a irmã Nelda, com certeza ouvindo a programação desta manhã, receba a nossa saudação, irmã Nelda, Deus abençoe, que Deus continue recompensando aí de uma forma especial, sempre aí também dando suas contribuições aqui na programação. Também irmão Osvaldo, irmã Terezinha aí, sempre também nos abençoando aí através da oferta na programação. Receba a saudação de uma forma especial nesta manhã. Todos os irmãos aí também do Rincão da Usina, o Marco, o Márcio aí também receba a saudação. Também seu Nir Azevedo, que Deus abençoe seu Nir também aí, colocou no coração, está sempre nos ajudando aí, semeando um grãozinho de areia na nossa programação. Muito obrigado, que Deus abençoe. Também os demais irmãos da igreja aí do Rincão da Usina, Rincão aí da Esquina Queimada, também estão nos ouvindo essa manhã. Também os irmãos aí de Independência, também recebam a nossa oração, pastor Ivai Koffer, sua família e os demais irmãos aí que estão nos ouvindo nesta manhã. Recebam a nossa saudação especial nesta manhã, que o nome do Senhor seja louvado. Também a toda a audiência, mas também os irmãos aí de Independência, também irmão Valdomiro Meller Malori, não estão mais no interior, agora são cidadãos de Independência. Que Deus abençoe os irmãos aí, sempre aí ouvindo a programação também, e também são contribuintes aí do nosso programa. Que Deus abençoe de uma forma especial. Também a todos os irmãos aí que nos ouvem aqui de Espírito Santo, Alegria, São José de Acorá, com certeza os irmãos aí do Posto Chu nos ouvindo nesta manhã, recebam a nossa saudação nesta manhã, que Deus abençoe. Também os irmãos 3 de Maio, Boa Vista, Buricá, Santa Rosa, também tem os irmãos de Giruá ouvindo a programação, recebam a nossa saudação. Que Deus abençoe todos os irmãos também aqui de Acorá, São Valério do Sul, Chiapeta, aí São Martinho, toda a região. Sabemos que as ondas da FM Renascer atingem muitos municípios da nossa região. Não podemos nem calcular o quanto aonde alcança as ondas da FM Renascer. Então, que Deus abençoe a todos nesta manhã. Recebam a nossa saudação também aos irmãos da Argentina, do outro lado do Rio, que estão aí nos ouvindo nesta manhã. Recebam a nossa saudação especial na paz do Senhor Jesus. Que Deus abençoe de uma forma especial a todos ouvindo esta manhã. Que recebam, através do louvor, através da palavra do Senhor, um ânimo em vossas vidas para continuar servindo ao Senhor, continuar andando nos caminhos do Senhor, esperando o momento que o Senhor Jesus vem buscar a sua igreja. Sabemos que os sinais nos mostram que a vinda do Senhor está se aproximando e não sabemos quando será esse dia. Cantamos sempre um hino que eu gosto muito de cantar, que diz assim: qual será o glorioso dia, qual será? Então, qual será para a igreja? Vai ser um dia glorioso da vinda de Jesus. Vai ser um dia especial, mais que especial, quando vamos ser arrebatados aqui desta terra e levados pelo Senhor Jesus. Ali, na glória eterna, que Deus abençoe. Então, não sabemos o dia, não sabemos a hora, mas sabemos que esse dia em breve vai chegar. Os sinais nos mostram, os acontecimentos estão aqui, que o tempo está chegando da vinda de Jesus buscar a sua igreja. Que Deus abençoe nesta manhã. Então, está passando os números de telefone nesta manhã para os irmãos, está ligando para cá, mandando seus áudios, suas mensagens, e nós vamos estar aqui então transmitindo também os louvores que estão pedindo essa manhã. Queremos estar transmitindo aqui todos que pediram os louvores, se é possível, vou estar passando então. Temos o telefone da minha esposa, que é 999-827580, da área 55, 999-827580, e também tem o meu telefone, que é 996-07-6592, também da área 55, 996-07-6592. Ligue e participe da programação. Mais um privilégio receber teu áudio, mensagem, tua ligação, da forma que quiser ligar aqui e participar desta programação. Deus abençoe os irmãos nessa manhã. Queremos estar passando já. Algumas ligações têm chegado. Tem nos ligado também nessa manhã, mas Zair. Aí, esposa do Moisés. Aí está ouvindo a programação. Sempre ouvindo, sempre também contribuindo a programação. E ela pede um hino com Valdir Lima. O Mundo Escuro. Vamos estar preparando esse louvor. Logo mais está passando, mas aí já conseguimos encontrar esse louvor aqui. Então, aguarde aí que ele já vai não estar passando esse louvor nesta manhã. Temos recebido um áudio aqui do pastor Valmirianque, aí de Inhacorá, Ponte Buricá. Vamos estar passando esse áudio no ar nesta manhã. Deixa uma saudação para o pastor Valmir, também a sua mãe, a irmã Venilda Yankee. Sempre está aí nos ouvindo. Receba então a nossa saudação também nesta manhã. Vamos estar passando esse áudio no ar.
1: Bom dia, na paz do Senhor, irmão Nelson. Tudo bem? Temos ligadinho no rádio, escutando a programação. Estamos aqui na mãe, já escutando e tomando chimarrão. Um abração, mano.
0: Deus abençoe o pastor Valmir, aí ouvindo a programação. Está aí junto com sua mãe, tomando um chimarrão e ouvindo a programação. Que Deus abençoe. Temos aqui uma mensagem. Vamos ver. É, Ferreira Silva. Vamos ver aqui a mensagem da paz do Senhor. Estou na escuta do programa aqui em Catuípe. Peço um louvor pro tio Jonas da Silva, da Ponte Buricá, que hoje está de aniversário. A Joyce Ferreira Silva, obrigado, Joyce. Vamos estar passando um louvor aí pro Jonas, que está de aniversário, então, neste dia. Então, o Jonas receba a homenagem aí da Joyce e também, com certeza, do pai, da mãe aí e também aqui do programa Fonte da Água Viva. Deus abençoe. Obrigado, Joyce, pela companhia. Que Deus abençoe a tua vida nesta manhã. Também temos mais uma mensagem aqui, vamos ver. Paz do Senhor, irmão Nelson, temos na escuta do programa Juarez Santos de Humaitá. Obrigado, Juarez, pela companhia. Aí na cidade Humaitá, nos ouvindo aí. Deus abençoe a todos os irmãos aí da cidade de Humaitá que estão nos ouvindo. Recebam a nossa saudação nesta manhã. Vem aqui também. Da Renascer, vamos ver. Olá, estou ouvindo pelo aplicativo da Rede Renascer. Bom dia, na doce paz do Senhor Jesus Cristo. Peço oração para mim, Elidiane e meu esposo da Dave. Somos de Chiapeta. Sempre quando posso, estou na escuta. Obrigado pela companhia. A irmã Elidiane e também o Dave. Que Deus abençoe, obrigado pela companhia. E vamos estar orando nesta manhã. Coloque a tua necessidade na presença do Senhor e Deus, por certo, está abençoando de uma forma especial. E o nome do Senhor será glorificado. Temos mais um áudio aqui, vamos ver. Vamos estar passando também. E já vão estar passando, irmã. O louvor que me tem pedido aí nesta manhã.
2: Senhor, irmão Nelson, tudo bem? O programa seu tá uma benção. Tá maravilha, irmão. Tá uma benção de Deus aqui. aqui em Chapeta, é Juraci, vocês conhecem? Manda um menino, ele lembra de mim quando eu morava lá na casa do teu sogro lá, e eu, Deus livre, tá, eu, às vezes eu fico pensando que eu tenho saudade do irmão Suíno e sou a esposa dele, porque eu sou uma pessoa muito maravilhosa, Deus livre, Deus livre. Tá louco, muito, muito maravilhoso que ela, os irmãos, tá? Tá louco. Tá, irmão, roda um hino ou dois, escolha dos irmãos aí, tá? É Juraci dos Santos.
0: Obrigado, Major, aí de Chapeta, vindo na programação. Obrigado pela companhia, que Deus abençoe. Estamos sempre aí disponível. Aproveita e passa as ligações pra cá, que Deus abençoe. Também nossa irmã Mari Alves, aí trabalhador da Febre Nascer, sempre ouvindo a programação, tanto sempre nos ajudando aí, e também programadora, diz assim, paz do Senhor, preciosas palavras, estou na audiência, como sempre, peço um louvor à escolha do a escolha, e animo a continuar com a programação. Deus abençoe, meus queridos irmãos. Obrigado, Mamari, pela companhia dessa manhã. Que Deus abençoe aí os irmãos, trabalhadores dessa emissora. Que sejam abençoados e recompensados pelo Senhor. Então vai o próximo louvor aí para Mazair, com Jair Lima, Meu Mundo Escuro. Vamos ver esse louvor.
3: Meu nome é Valdir Lima. Eu gostaria de dizer para os telespectadores que é uma grande satisfação de estar aqui cantando, participando nesse lindo DVD do Gaúcho Alegre, e quero agradecer ao convite, né, e dizer que me sinto muito honrado de estar participando, né, uma vez, aliás, a primeira vez no DVD, e dizendo que com certeza Deus vai abençoar muito, né, e vocês, eu espero que você esteja tendo uma bela recepção dessas imagens e desses hinos que vocês estão ouvindo. Eu gostaria de cantar um hino dos meus CDs, meu primeiro CD, inclusive. Eu tenho, hoje, no caso, eu tenho 4 CDs gravados, e eu gostaria, então, de cantar esse hino do meu primeiro CD, que traz por título Meu Mundo Escuro.

0: Graças a Deus, por esse precioso louvor nessa manhã. Aí, o irmão Valdir Lima cantando, é deficiente visual, mas está louvando o Senhor. Sabemos que o dia que nós subir para a eternidade, estar na glória eterna, não vai ter essa deficiência. Vai estar enxergando normalmente. Que Deus abençoe nossos irmãos nessa manhã. Que o nome do Senhor seja louvado, seja glorificado. Temos aí mais participação nessa manhã. Os irmãos aí estão nos ouvindo através do Face. E tem aí nosso irmão Dari Taborda. Aí de... Caxias do Sul. Receba uma saudação, Dari. Aí, sua família, que Deus abençoe. Muitas vezes estive na casa do Dari aí quando tinha congregação em Caxias. Aí estava aí nós hospedando na casa do Dari. Receba uma saudação, Dari. Também, meu Adão. Se tiver nos ouvido, uma Rainilda. Os irmãos aí que sempre estavam nos acolhendo e aí suportando nós aí nessas viagens que fomos fazer a Caxias. Obrigado pela companhia. Também, irmão Paulo Aguiar diz assim: que bênção essa palavra, meu irmão. Obrigado, irmão. Irmão Paulo Aguiar, estamos ouvindo. Também, irmão Maurício Almeida diz: a paz do Senhor, irmão. Estamos na escuta. Um louvor, os mensageiros da última hora. Vamos estar passando um louvor com aí o Benedito Felizardo, mensageiro da última hora, cantando. Que Deus abençoe os irmãos nessa manhã. Também, irmão Altamiro Maciel, diz: a paz do Senhor. A paz do Senhor Deus. Que Deus abençoe. Obrigado, Altamiro. Deus abençoe. Também a nossa irmã Cirlei, esposa do irmão Marcos Azevedo, está ouvindo a programação essa manhã e está mandando uma mensagem aqui: diz: a paz do Senhor, pastor. Pastor Nelson, estamos na escuta. Pedimos um louvor de aniversário para o irmão Osvaldo, que estará dia 17 de aniversário. A mensagem é de toda a congregação Hidrocanalzina. Então, irmão Osvaldo, receba aí a homenagem dos irmãos da congregação aí do Rincão da Usina. Estão lhe homenageando pelo seu aniversário. Dia 17, com certeza vai ser na próxima sexta-feira. Ó, irmão Oswaldo, a irmã Cirlei não falou aqui, mas com certeza toda a congregação vai fazer uma visita para o senhor aí nesse próximo final de semana. Que Deus abençoe, irmão Oswaldo, irmã Terezinha. Muito obrigado, receba a homenagem da congregação e também aqui do programa Fonte de Água Viva. Deus abençoe os irmãos aí de uma forma especial nesta manhã. Momento, mais alguma participação através do WhatsApp. Vamos ver aqui. Marilene tá gravando áudio aqui nesta manhã. Tem uma participação da irmã Eva Dávila aí da Argentina, programadora, né? Diz: a paz do Senhor, tô escutando no rádio. A pilha, não temos luz aí, ó. Nossa, a gente quer sempre dar um jeito de estar escutando a FM Renascer. Não tem luz, mas vai com um radinho a pilha. Deus abençoe, irmã Eva Dávila aí também. Tem a sua programação aí na terça-feira. Vamos ver mais. Nosso irmão Valdomiro Meller, ouvindo a programação na cidade Independência. Mandou um áudio aqui, vamos estar ouvindo esse áudio. Nosso irmão Valdomiro.
1: A paz do Senhor, pastor Nelson, irmão Maide. Estamos escutando o programa, tá uma maravilha. Desde cedo já estamos escutando a Renascer. Um abraço para todos nossos amigos, nossos irmãos da igreja, de todas as igrejas, que Deus abençoe a cada um. Um abraço aqui do Valdomiro Meller, da Lourdes. Que Deus abençoe.
0: Muito obrigado, irmão Valdomiro. Muito obrigado pela participação da programação. Deus abençoe. Daqui uns dias mais nós vamos fazer uma visita para o Valdomiro. Vamos se vizinhar na cidade de Independência. Deve ser mais fácil os irmãos aí participarem da programação. Então, que Deus abençoe nesta manhã os irmãos aí de Independência. Temos também participação da irmã Ed. Mandou uma mensagem aqui. Vou estar lendo essa mensagem. Da paz do Senhor, Irmã Ede, sou a irmã Adélia, irmão Darcy. Nós pedimos para o irmão Nelson orarem por nós. Temos uma gripe forte, eu tenho muita dor de ouvido. Nós temos escutando o programa. Está uma bênção, todos os sábados escutando. Nós moramos em Lajeado Silva, Independência, e pedimos o soldadinho de 18 anos. Vamos ver se achamos esse louvor, irmã Adélia. Aí estamos orando para os irmãos todos os dias, orando, apresentando a família de vocês aí na presença de Deus. Que Deus venha dar graça, que Deus venha abençoar aí de uma forma especial. Então, obrigado pela participação na programação. Também agradecer a Maede, que aí está sempre nos ajudando, nos auxiliando aí na programação. Que Deus abençoe e os irmãos podem continuar ligando, participando da programação. Vamos ver então esse louvor que os irmãos têm pedido com os mensageiros da última hora, vão estar cantando nesta manhã. Vamos ver esse louvor.

Graças a Deus, por ser precioso louvor nessa manhã, cantando, é mensageiro da última hora, nosso saudoso irmão Benedito Felizardo. Precioso louvor, uma gota de sangue, uma gota alcançou também as nossas vidas. Por isso estamos aqui nesta manhã, transmitindo esta maravilhosa programação. Que Deus abençoe a todos nesta manhã. Recebemos também a ligação, nosso irmão Ademar Ples, aí do Pestigueirinho, ouvindo a programação. Aí diz que não perde, todo sábado nos ouvindo. Então, obrigado, Ademar, pela companhia nesta manhã. Que Deus abençoe e obrigado por estar participando da programação nesta manhã. Também recebemos um áudio aqui da irmã Marilene, aí do Rincão Loureiro, ouvindo a programação. E tá pedindo oração, passou por uma cirurgia numa vista e pede muita oração, então vão estar orando a Marilene e também vamos pedir oração para toda a audiência nos ajudar em oração para que o nome do Senhor seja glorificado. Quero mesmo chegar e dar testemunho daquilo que Deus tem feito em sua vida. Também quero aproveitar já pedir oração para o meu irmão que fez uma cirurgia da coluna e vai ter que fazer um tratamento aí no pâncreas, aí tá com problema, uma enfermidade grave, mas sabendo que para Deus não tem nada que ele não possa resolver. A Bíblia diz que a mão do Senhor não está encolhida, nem surdo o seu ouvido para não ouvir a nossa oração. Também, aí mandou um bom dia o prefeito aí de Inhacorá, Dr. Emerson, aí ouvindo a programação nessa manhã. Que Deus abençoe, muito obrigado pela companhia. Que Deus abençoe de uma forma especial nesta manhã. Vamos continuar aí, mais louvor nessa manhã. E os irmãos podem estar ligando, participando da programação em continuação nessa manhã. Vamos estar ouvindo então. Irmão, tem pedido. Irmão, foi o irmão Ademar que pediu esse louvor aí. O Crente e a Palmeira. Vamos estar ouvindo nessa manhã com o Jato Sorufino. E já vão dar sequência à programação nesta manhã.

Graças a Deus por esse louvor nessa manhã. Que Deus abençoe. Nós podemos, mesmo que o vento soprar, o vento estiver forte, mas não vamos recuar. Eu sempre digo, chega um momento em nossas vidas que não tem como nós prosseguir a nossa caminhada. Mas não vamos recuar jamais. Vamos ficar parado, marcando o passo, até que chegue o momento. Então, nós podemos dar um passo para frente e continuar a nossa caminhada. Deus abençoe nessa manhã a toda a audiência, todos os irmãos que nos ouvem, que aí estão ligadinhos na FM Nascer e também estão participando desta programação. Quero passar aí os irmãos que nos ajudam a manter a programação no ar. Que Deus venha abençoar os irmãos nesta manhã que têm contribuído durante o mês de junho. Temos aí Maclessie, pastor Ivaikoff, aí do 13 de maio, irmão Osvaldo, uma Terezinha, aí dos Loureiro, seu Nírio Azevedo, aí do Rincão da Usina, irmão, a minha Isa, irmão Elias, aí da Esquina Queimada, Manilza, irmão Nilson, também da Esquina Queimada, Valdomiro Malori, aí de Independência, Mazair, Moisés e Andressa, aí dos Loureiro, irmão Mauri, irmã Maria, aí dos Loureiro. Recebemos também uma contribuição da Igreja dos Loureiro. Também a Nelda Quieto de Melo, é de Chapeta. Maneli Azevedo, Rincão da Usina. Maiava Roselina Ismael, também dos Loureiro. O Pedro Veiga, uma Márcia, aí de Alegria. Também irmão Marcos Macirlei. Aí o Juliano também, aí de Rincão da Usina. Mário Mauri Maria. Aí, também com o Loureiro, Eunice Barbosa Melo, também dos Loureiro, também Erika, aí de Três Passos. São esses irmãos aí que deram suas contribuições para manter esta programação no ar. Queremos agradecer aos irmãos e estamos sempre orando para que Deus abençoe e multiplique o vosso celeiro. Deus abençoe de uma forma especial a todos os irmãos aí que estão contribuindo na programação. Vamos estar passando um louvor aí para os irmãos que contribuem na programação. Vou passar esse louvor aí com Hamilton e Marlene. E os irmãos podem continuar ligando, participando da programação nesta manhã. Vamos ouvir então esse louvor.

graças a Deus por esse louvor nessa manhã, precioso louvor aí que estamos ouvindo nessa manhã. Que Deus abençoe toda a audiência, todos os irmãos aí contribuindo para a programação. Também temos a participação de demais irmãos aqui nesta manhã. Temos a participação da Mamaria, Mamauri, estamos ouvindo aí no Loureiro. Sim, paz do Senhor, Pastor Nelson, Mamaide. Estamos na escuta. Estamos lembrando que dia 15 de julho completamos 54 anos de feliz união conjugal. A Mauri e Maria Melo. Aí está participando uma Maria. Aí queremos também estar homenageando os irmãos aí. Por aí, completando 54 anos de casado. Já é um bom tempo, uma boa idade, já dá para você conhecer aí um casal com esse tempo vivendo junto aí. Então, é só Deus que pode dar graça e dando saúde, dando paz, dando alegria. Que Deus abençoe a irmã Maria, irmão Mauri, por essa data especial. Podemos dizer que é uma data mais que especial quando tem esse privilégio de completar 54 anos aí de casamento. Deus abençoe. E queremos também estar homenageando os irmãos aí, toda a igreja. Só que a igreja está esperando aí uma festa, Maria. Vamos abrir a mão aí. Se não dá nesse julho, mas depende do próximo, né? 55 anos é mais do que digno. Que Deus abençoe os irmãos aí. Aí, Rincão Loureiro participando da programação nessa manhã também, os irmãos. Sempre também nos abençoando, ajudando na programação. Também tem a participação da irmã Liliana Louveira. Aí, ouvindo a programação, obrigado Liliana pela companhia. Diz a paz, estou escutando em Poçadas, a 250 quilômetros soberbo. Ore por nós, irmão Nelson. Vão estar orando, temos sempre orando, irmã Liliana, orando para a senhora, sua mãe, para que Deus venha dar grande vitória aí na sua vida, nesta família. Saudações para sua esposa e para um hino para nós escutar em família. Vou passar o próximo louvor, irmã Liliana, que sirva para o vosso elevo espiritual nesta manhã. Que Deus abençoe, irmã Liliana. Faz muita falta aí na emissora. Sempre estava ouvindo a irmã com suas programações. Mas Deus sabe todas as coisas, Deus sabe. Podemos estar orando, colocando a presença do Senhor, Deus vai agir de uma forma especial, confiamos na grandeza de Deus. Então, vamos ouvir o próximo louvor essa manhã, Liliana, para o teu livro espiritual e também de toda a audiência nesta manhã.

graças a Deus aí por esse louvor maravilhoso dessa manhã, que sirva para nosso elevo espiritual, para estar meditando. Quantas vezes nós choramos escondido? Mas Deus sabe, Deus conhece a nossa necessidade. Que Deus abençoe nesta manhã. Temos também a participação do pastor Silvano, aí de Tunápolis, Santa Catarina, está nos ouvindo, diz assim, ô glória. Que Deus abençoe também, programador aí, da segunda de manhã, sempre a partir das 7 horas, também com a programação Encontro com Deus. Que Deus abençoe os irmãos, pastor Silvano, pastor Jorge Lucas, aí, que sempre estão aí com suas programação. Que Deus abençoe de uma forma especial. Vamos continuar nesta manhã, ouvindo louvor nesta manhã, aí, para os aniversariantes, aí, para o irmão Jonas, aí de Ponte Buricá. Recebe seu louvor para o teu elevo espiritual. E também nosso irmão Osvaldo, que está dia 17, vai estar de aniversário. Então, vai seu louvor para vocês. E também para o irmão Maurima Maria, para essa data especial aí, de 54 anos de casado. Vamos ver seu louvor. E já vão ter que estar encerrando a programação nesta manhã. Vamos ver então, louvor.

graças a Deus por esse louvor nessa manhã. Aí para todos os aniversariantes aí que participaram do programa e também para os demais que não participaram. Vai ser louvor então para o seu levo espiritual também. Temos na companhia, através do Facebook, aí, a Marlice, o Ivo Cama aí de Timbó, Santa Catarina também. O Marcos, meu sobrinho, também está aí acompanhando a programação. Receba a nossa saudação nesta manhã. Na paz bendito nosso Senhor e Salvador Jesus Cristo. Tem mais aqui a participação, diz assim: é paz do Senhor, estou na escuta em Guaraciaba, Santa Catarina. Irmã Saleta e Machado e o pastor Darcy. Obrigado pela companhia. Aí, pastor Darcy, irmã Saleta aí, de Guaraciaba, Santa Catarina aí, acompanhando também nossa programação. Deus abençoe os irmãos. Obrigado pela companhia, que Deus abençoe grandemente. Assim chegamos até o programa nessa manhã, queremos estar orando aí para todos pedir oração nessa manhã. Você que pediu oração, você que está passando por necessidade, apresente diante de Deus a tua necessidade, crendo que para Deus não tem nada o que Ele possa, que Ele não possa ajudar em nossas vidas. Mas sabemos que a mão do Senhor não está encolhida, então ela está estendida para abençoar as nossas vidas, para suprir as nossas necessidades. É a palavra que tenho lido nesta manhã do apóstolo Paulo, quando ele chegou diante da igreja, diante dos irmãos, ele disse: orem por mim, para que eu possa continuar pregando a palavra do Senhor. Então, ele pediu oração, e a oração tem sua eficácia em nossas vidas. E nesta manhã, queremos estar orando, crendo nas promessas do Senhor de abençoar nossas vidas. Estamos orando para a Madélia, a oração sua família e os demais irmãos que pediram oração nesta manhã. Coloque tua confiança no Senhor e sabemos que Deus vai estar abençoando de uma forma especial também. Temos sempre orando todos os dias, estou orando para a irmã aí, Liliana Louveira, tem pedido oração também essa manhã. Nós estamos sempre orando para que Deus venha dar graça, Deus traga de volta aí para os estúdios da FM Nascer. É peça importante nesta emissora. Então, Deus sabe, Deus conhece as necessidades de cada um, as dificuldades de cada um, mas vamos confiar no Senhor, que para Deus não tem nada que Ele não possa resolver em nossas vidas. Oramos nessa manhã. Senhor, nosso Deus, Deus e nosso Pai, graças te damos, Senhor, por esse privilégio que nos tem dado, Senhor, nós poder apresentar diante de Ti nesta manhã, louvando Teu nome e agradecendo por mais esta hora e meia de programação, Senhor. Muito obrigado da forma de nos conduzido, dado graças, Senhor, para transmitir Tua palavra, Pai, que Seu nome seja glorificado, Pai. Nós oramos por nossos irmãos nesta manhã, oramos para a irmã Liliana, também sua família que está ali empossadas, Pai, da graça, entra com providência sobre as necessidades, nós te pedimos, Pai. Oramos para a Adélia, também pedindo oração nessa família, então aí, bastante gripado, Pai, mas Senhor, sabemos que para Ti nada é impossível, tudo pode, Senhor. Abençoa os demais, pedindo oração, Senhor. Nós oramos, nós pedimos também a bênção dos irmãos que estão contribuindo à programação, que o Senhor venha estender Tua mão de misericórdia, Pai, abençoando, abrindo as portas, suprindo as necessidades, Pai, que Teu nome seja louvado, seja glorificado. Oramos também pedindo a bênção na Tua igreja, na face da terra, nossos irmãos, a família da fé, abençoando os obreiros, Tua casa, Pai, os diáconos, presbíteros, evangelistas, pastores, aqueles que estão incumbidos da Tua obra. Então levanta a mensagem, Senhor, e fazem com graça, com unção, com ousadia do Teu Espírito Santo, Pai. Nós te pedimos uma bênção especial em continuação. Pedimos, Pai, a Tua bênção em nome de Jesus. Amém e amém. Assim chegamos para o programa nessa manhã. Se Deus quiser, no próximo sábado vamos estar aqui com mais um programa Fonte de Água Viva. Até lá, na paz do Senhor Jesus. Amém.

A paz do Senhor para todos os nossos ouvintes aí da Rádio Renascer. Estamos dando início a mais uma programação para Tudo Há Uma Esperança nesta manhã de sábado. Graças a Deus, que Deus venha nos abençoado, que podemos chegar mais uma vez aí na presença do Senhor, levando no ar essa programação, que faz anos já que nós estamos aí juntamente com os irmãos. E hoje eu agradeço a Deus por mais uma oportunidade, né? Mais um sábado, mais um dia abençoado que o Senhor tem nos dado. Bastante chuva, mas estamos aí, né? Levando no ar o programa para Tudo Há Uma Esperança, juntamente com nossos irmãos ouvintes, né? Que hoje muitos nem podem trabalhar, estão em casa aí escutando o programa, e muitos estão viajando, quem sabe, com a Rádio Renascer acompanhando junto aí no seu rádiozinho do programa, também escutando a programação, né? Desde amanhã cedo, já escutando os programas dos irmãos. E agora já estamos aqui entrando no ar, e quem tem o prazer em saudar todos os nossos ouvintes é a irmã Norilda, de todos os sábados, né? Graças a Deus por isso, que Deus abençoe os irmãos. Hoje nós estamos aí dia 11 do mês de julho, né? Já de 2026, já passando já 11 dias do mês de julho, né? Graças a Deus por isso. Só tenho a agradecer a Deus pela saúde que o Senhor tem nos dado, pelos dias abençoados que nós temos passado. Só temos a agradecer a Deus, né? Graças a Deus por isso. Hoje estamos aí, já amanheceu chovendo, o que é toda parte aí, chuva, né? Na Argentina também. Hoje estamos junto com a irmã Thalia aí no estúdio da Rádio Renascer, né? Ajudando nós a fazer a programação. Deus te abençoe, irmã Thalia. Hoje, então, as irmãs outras vão descansar, né? A irmã Marielle, também a irmã João Júnior. O João Júnior, eu creio que está no seu trabalho material, né? Então, e nós estamos aí levando no ar o programa juntamente com a irmã Thalia. Deus abençoe os irmãos da Argentina que vão ligar, vão mandar sua mensagem. E também os irmãos brasileiros que têm os telefones aí da Rádio Renascer, que podem entrar em contato aí, levar, fazer sua participação no programa. A gente espera as participações dos irmãos, né? Os brasileiros, os argentinos. Manda mensagem aqui para a irmã Norilda. Depois da mensagem eu vou passar o número do nosso telefone para vocês mandar sua mensagem, para vocês participar do programa juntamente com nós, né? Graças a Deus por isso. A gente agradece a Deus por tudo esse tempo que estamos aí. E os irmãos até aqui não têm deixado de nós ajudar, né? Tem ajudado, tem colaborado para nós continuar aí com o programa no ar, levando a palavra de Deus, falando com os irmãos, levando os louvores. E estar junto aí com os irmãos aí, graças a Deus. Eu só tenho a agradecer a Deus, né? O Senhor conhece e sabe todas as coisas, então nós estamos aí alegres, né? Graças a Deus por isso. Nós temos aqui uma palavra bem conhecida dos irmãos, leitores da Bíblia Sagrada, são muito conhecidos, né? A palavra de Deus. Então nós queremos meditar hoje um pouquinho essa palavra, juntamente com os irmãos, e já ouvir os hinos, os louvores, os pedidos dos irmãos e também nossos pedidos. E também do desejo do coração de cada um, para o elevo espiritual dos irmãos, podem pedir os louvores, né? Se dá na medida possível, nós podemos passar. Ok? Que tem muitos irmãos aí na nossa companhia nessa manhã, escutando o programa, né? Eu derrubadinha aqui no negócio, mas já estou ajeitando, já vamos já entrar na leitura da palavra de Deus nessa manhã, juntamente com os irmãos, né? Que estão aí juntamente com nós nessa manhã. Nós estamos com visita, né, na nossa casa, a minha enteada e a filha do irmão Sérgio e o seu esposo, né, a Daniela e o Éder também, o pequenininho, né, o gurizinho dele juntamente aí passeando, que Deus abençoe o Pierre, né, veio nos visitar lá de Santa Catarina, chegaram ontem à noite, né, aí visitar nós aqui em Três Passos. E ficamos felizes depois de receber a visita deles, estão escutando o programa também. Deus abençoe a Daniela, o Éder, né, que estão aí juntamente com nós nesta manhã e visitando nós e passeando, né? E nós agradecemos a Deus por isso. A gente, né, fica feliz de receber a visita da familiar, né, que vem nos visitar, e agradecemos a Deus por tudo, né? Graças a Deus por isso, por a saúde deles também. A gente agradece a Deus pela viagem abençoada que fizeram, sair de madrugada e cá chegar à noite aqui, né? Muito longe. Mas tão feliz, alegre, juntamente com nós, né? Vamos ler então aqui, meus irmãos, sem perca de tempo, a palavra de Deus nessa manhã, para nós dar abertura no programa. Depois vou orar com os irmãos e já vamos então depois meditar um pouquinho, falar, por favor, o Senhor nós alcançar, né? A meditação, e depois nós vamos escutar os louvores, né? Os irmãos podem entrar em contato, podem mandar sua mensagem, podem pedir os louvores para nós também. E nós, na medida possível, nós com a irmã Thalia, vamos passar os louvores que os irmãos pediram, né? Deus abençoe a irmã Thalia, que está junto com nós aí também, nos ajudando nesta manhã.
Temos aqui a palavra do Senhor, capítulo 28, capítulo 11, versículo 28 de São Mateus. Muito conhecida a palavra, né? Muitos leitores já sabem de cor nessa palavra, mas eu vou meditar um pouquinho essa palavra aqui. Diz assim a palavra do Senhor, capítulo 11, versículo 28 de São Mateus. Vinde a mim todos os que estáis cansados e sobrecarregados, e eu vós aliviarei. Tomai sobre vós o meu jugo, aprendei de mim, porque sou manso e humilde de coração, e achareis descanso para as vossas almas, porque o meu jugo é suave e o meu fardo é leve. Que maravilha essa proposta de Jesus aí, esse convite dele, né? Vinde a mim, os cansados e oprimidos, e eu vós aliviarei. É Jesus que fez esse convite, né? Vamos orar ao Senhor e já vamos meditar um pouquinho a palavra. Sem perca de tempo, eu com a hora e meia, nós estamos aí até as 12, né? Passa bastante rápido, porque nós já, bem, esperemos e já chegou 12 horas, né? A gente se interte atendendo os irmãos, que Deus abençoe a todos, né? Vamos orar. Senhor, meu Deus, estou na tua presença, Pai querido, neste momento, me coloco diante do Senhor, levando no ar essa programação nesta manhã, Senhor, aqui está a tua palavra, Pai, vinde a mim os cansados e oprimidos, o Senhor vai aliviar o seu fardo, e nesta manhã, quem sabe, Senhor, muitos estão aí cansados, sobrecarregados, estão juntamente com nós ouvindo, o Senhor estenda tuas mãos sobre eles, Pai, aliviando o seu fardo, porque o seu fardo é leve e é suave. Ave, Senhor, Pai querido, estenda tuas mãos de poder sobre minha vida, vem me colocar da tua presença, Senhor, que eu aqui não faça nada de mim, mas sim dirigido pelo teu Espírito Santo, vem abençoar também, Senhor, minha família, abençoa as famílias que estão aqui no meu lar, Senhor, ó Deus querido, a Daniela, também o Éder, Senhor, amado, também o seu filhinho Pierre, também meu esposo, Pai, estenda tuas mãos de poder sobre cada vida, Senhor, vem da saúde, Pai, querido, para eles, Senhor, amado, nas viagens que eles vão fazer por aí, passeando, Senhor, que seja guardado e protegido por ti, meu Pai, já te agradecemos pela viagem abençoada que o Senhor tem dado para eles, Senhor, Pai querido, vem abençoar também a irmã Thalia, que está nos ajudando, abençoa também os outros operadores, Senhor, irmão João Júnior, sua família, eu levo na tua presença, Pai querido, a irmã também, Jesus, a Mariela Alves, Pai, que sempre está trabalhando na semana, Senhor, abençoa sua família, Senhor amado, também vem abençoar o irmão Francisco, Senhor, a irmã Marli, Senhor, a irmã Liliana, Pai querido, toda a família do irmão Francisco, Deus estenda tuas mãos de poder sobre essa família, Senhor, o Senhor pode fazer uma grande obra, Pai, nós estamos crendo no teu poder, no teu milagre, Senhor, na vida deles. Estenda tuas mãos sobre os irmãos que vão ajudar, que estão ajudando a nós pagar o programa, Senhor, que estão colaborando, Pai, com a programação. Ó Deus, eu levo na tua presença essas vidas, essas famílias, Pai, que não tem medido esforço, Pai, para ajudar, para colaborar, Senhor, com o programa, para nós poder continuar pagando, continuar fazendo esse trabalho aqui, Pai. Obrigado, Jesus, muito obrigado, Senhor. Eu levo na tua presença os pedidos de oração, Senhor, que eu tenho anotado no meu caderno, Pai, essas vidas, essas famílias, Pai, essa irmã da Argentina, essa família que tem pedido oração, Pai, eu tenho colocado diante do Senhor essas vidas, Pai, eu levo na tua presença, Senhor, todas, família, a irmã Geni de Abreu, Pai, Pai querido, que tá, pede ajuda, oração, nós sabemos que ela carece, a sua família, estendo tuas mãos sobre os seus filhos, Pai, suas filhas, dando vitória, Senhor, fazendo uma grande obra, Pai, nós cremos, Senhor, que o Senhor tem poder de fazer milagre, para transformar vida, Senhor. Ó Deus, obrigado por tudo, Senhor. Essa semana abençoada tem nos dado. Senhor, vai chegar aqui mais um sábado. Senhor, agradeço pela chuva, por tudo que o Senhor tem feito por nós até aqui. Muito obrigado, Senhor. Vem abençoar os lares, as famílias, Senhor amado, aqueles que estão escutando, aqueles que vão participar, aqueles que não vão poder participar, mas estão escutando, Pai. Guarda, protege, Jesus querido. Vem fazer uma obra maravilhosa nas vidas, Pai. Que eles venham me dar graça para me falar essa palavra. Deus, eu sei que o Senhor está abençoando, o Senhor está junto, Senhor amado, dirigindo as palavras que saem da minha boca. Deus, continua nos abençoando, dando graça. Eu levo meus filhos, os meus netos, meus bisnetos na tua presença, Senhor. Vem guardar, vem dar vitória para meus filhos, para minhas noras, Senhor. Deus, eu coloco todos na tua presença, porque eu sei que o Senhor é um Deus de milagre, um Deus de poder, um Deus que faz obra, Pai, que faz maravilha, que opera. É o mesmo Deus do passado, que hoje ainda pode operar nas vidas, Senhor.
Deus querido e amado, continua com nós, abençoando, me guarde, protege, Senhor, debaixo das mãos, perdoa minhas falhas, meus pecados, meus erros, vai me falar a tua palavra aqui, Senhor, estenda tuas mãos de graça, eu te peço em nome de Jesus, amém, Senhor, amém. Graças a Deus, meus irmãos, estamos felizes, podemos sentir a presença do Senhor aqui nesta manhã. Eu sei que muitos irmãos estão aí junto com nós, estão orando junto com nós aí, estão se alegrando, sentindo a presença do Senhor. Que Deus abençoe a todos vocês, meus irmãos, que estão escutando, os da Argentina, aqui do Brasil, em outros países. Nós sabemos que tem muitos países que sintonizam a Rádio Renascer, estão escutando o programa. Que Deus abençoe vocês, meus irmãos, em todos os lugares onde estiverem escutando, quem sabe no seu trabalho. Eu sei que tem muitos irmãos que no trabalho escutam o programa, também viajando, né, escutando a Rádio Renascer, um canal de bênção que Deus, o Senhor tem colocado em El Soberbio, para levar a palavra nas vidas, nos lares, nas famílias, onde as pessoas têm recebido bênção de Deus através dessa programação. Que Deus abençoe a todos nesta manhã, aleluia, bendito seja o nome do Senhor. Nós já vamos meditar um pouquinho a palavra do Senhor, e depois já vou passar os números do telefone, os irmãos já podem ficar pronto para anotar, para aqueles que ainda não têm nosso telefone. Muitas irmãs, eu sou muito menos deixada para mim mandar mensagem, para mim ligar para os números que eu tenho, assim, que os irmãos sem mandaram mensagem, que gravaram aí. Mas os irmãos, a hora que puder, mandem mensagem, manda né, um oi para nós aí, né, que nós possamos ter o nome dos irmãos aí ativo no nosso celular, né? Que Deus abençoe de uma maneira especial a todos os irmãos que estão juntamente com nós. Nós temos, então, lido aqui a palavra do Senhor, a palavra tão maravilhosa, uma palavra que fala, irmão, com nós, fala comigo também, né? Diz assim: vinde a mim todos os cansados e sobrecarregados, e eu vos aliviarei. Que palavra maravilhosa, irmão, que convite de Jesus. Vinde a mim todos os cansados e sobrecarregados, e eu vos aliviarei. Há 48 anos atrás, eu também recebi este convite, né? Vinde a mim os cansados, eu estava cansada, com problemas, enfermidade no lar, e o Senhor tem me chamado e eu tenho escutado esse convite do Senhor. Vinde a mim todos os que estão cansados e sobrecarregados, e eu vos aliviarei. É Jesus que está convidando. Que convite maravilhoso para ti que está cansado, está sobrecarregado, parece que acha que não vai mais vencer. Com esses problemas que nós temos visto acontecer no Brasil, em todos os lugares, né? Acontecer tanta coisa, mas, né, em todas, não é só no Brasil, é em toda parte aí, os irmãos estão aí preocupados, será que eu vou vencer? Será que a nossa geração vai aguentar passar por isso? Estão preocupados com o dia da manhã, e nós sabemos, irmãos, que a palavra do Senhor nos diz que é para nós estar atento, né? Esperando se preocupar com as coisas de Deus, com a vinda de Jesus, com o preparamento da nossa vida, não turbar o nosso coração, ficar com Deus, né? Nós sabemos que a palavra do Senhor fala claramente: não, vinde a mim todos cansados e sobrecarregados, e eu vos aliviarei. Tomai sobre vós o meu jugo e aprendei de mim, que sou manso e humilde do coração. Que convite de Jesus, aprendei de mim, que sou manso e humilde de coração, o Senhor é manso. Então, se você está aí preocupado, está aí agitado, e está preocupado, aí cansado, acho que não dá mais para vencer, que tá, muitas pessoas estão aí tirando a vida, preocupada, achando que não vai dar mais para viver. Então você está cansado, você está preocupado, Jesus está fazendo esse convite: vinde a mim todos os que estão cansados e sobrecarregados, e eu vos aliviarei. É Jesus que está fazendo esse convite: vinde a mim os cansados. Você está cansado, você está preocupado, acho que não dá mais, não aguenta mais essa vida, não aguenta mais as lutas, não aguenta mais dificuldade. Jesus está fazendo um convite: vinde a mim nesta manhã, você que está cansado, sobrecarregado, você não acha que não tem mais solução para os teus problemas, vinde a Jesus. Jesus está convidando, ele fala claramente aqui na palavra dele: tomai sobre vós o meu jugo e aprendei de mim, que sou manso e humilde de coração. Que maravilha nós aprender de Jesus, nós tomar o jugo de Jesus, aleluia. Tomai sobre vós o meu jugo e aprendei de mim, que sou manso e humilde de coração. A palavra de Deus está dizendo: aprendei com Jesus, o que Jesus passou, o que Jesus sofreu, irmãs, por nós, derramando seu sangue na cruz do Calvário para nós salvar, para hoje nós poder dizer que nós temos salvação, que nós encontremos salvação, que nós
troquemos nosso jugo pesado, o fardo pesado por um fardo leve de Jesus. Tomai sobre vós o meu jugo e aprendei de mim, desse Jesus, que eu sou manso e humilde de coração. Nós temos tudo para aprender com Jesus. Nós temos a palavra de Deus para aprender com Ele, aprender com Jesus. Aleluia, maravilhoso é o nome do Senhor Jesus. Bendito seja o nome do Senhor. Aprendei de mim, porque sou manso e humilde de coração, e acharei descanso para as nossas almas. Tu quer descanso para a alma? Aprende com Jesus, toma o jugo de Jesus, troca nessa manhã, aleluia, diz a palavra do Senhor, por quê? Aleluia, bendito é o nome do Senhor, humilde, porque o meu fardo, aleluia, é leve, é suave, porque sou manso e humilde de coração, e acharei descanso para vossas almas. Isso vale a pena, irmã, que nós podemos achar descanso para nossas almas, porque o meu jugo é suave e o meu fardo é leve. É por isso que Jesus está dizendo que tu vai encontrar descanso, vai achar descanso para a tua alma, você vai ser descansado. Você está com o fardo pesado, acho que não vai mais aguentar. Quantas pessoas estão sofrendo, irmã, com o fardo pesado, com enfermidade, com tanta coisa, procura todo quanto é lado para socorrer os seus problemas, nas muitas vezes deixa Jesus de lado, não procura trocar esse fardo pesado que tu tá levando por um fardo leve, trocar esse fardo de enfermidade, de problemas que tu tá levando por um fardo suave de Jesus, porque o meu jugo é suave e o meu fardo é leve. É Jesus que está dizendo, bendito seja o nome do Senhor, é tão maravilhoso. Tomai sobre vós o meu jugo, diz o Senhor, e aprendei de mim, que sou manso e humilde de coração. Não fique aí sofrendo, não fique carregando esse fardo pesado, muitas vezes sofrendo sozinho, não sabe, não busca o Senhor, não se encontra para trocar esse fardo pesado que tu está levando por um fardo leve de Jesus. Aleluia, bendito é o nome do Senhor. A palavra de Deus é clara, que é para nós ir ao Senhor trocar, largar o fardo pesado, largar o fardo que nós estamos carregando. Muitas vezes você aí, irmão, lutando com enfermidade, com problema, com dificuldade na família, mas você não sabe ainda chegar e fazer como Jesus está dizendo aqui na sua palavra. Aprendei de mim, que sou manso e humilde do coração, e encontrarei descanso para vossas almas. Aprender com Jesus, pegar a palavra de Deus, examinar. Tem tanta coisa maravilhosa, quantos milagres Jesus operou, quantas coisas maravilhosas, quantas coisas que o Senhor mostra ali para nós entrar neste caminho, que é Jesus. Aleluia, bendito seja o nome do Senhor. Vale a pena, irmã, nós servir a Deus, vale a pena nós ser fiel ao Senhor, porque a palavra dele fala claramente, porque, aleluia, estáis cansado e sobrecarregado, eu vos aliviarei, porque o Senhor está prometendo aliviar, não é outra coisa, não é em outro lugar que tu vai encontrar descanso. Muitas vezes cheio de problema, com fardo pesado nas costas, com a luta, com dificuldade, procura outro caminho, procura outra coisa para disfarçar esse problema, para disfarçar esse fardo. Mas não adianta de nada, porque tem que ser em Jesus. É Ele que está dizendo aqui na sua palavra, porque sou manso e humilde de coração, e acharei descanso para as vossas almas. Vocês acham descanso em Jesus, é só nele, é só lá. Vocês vão achar descanso para as almas, porque o meu jugo é suave e o fardo é leve. Então você está pensando aí que não dá mais, que não aguenta mais, que a dificuldade está tanto, você não aguenta mais as lutas, não aguenta mais os problemas, não aguenta mais as enfermidades, as barreiras que tem te cercado. Vai a Jesus nesta manhã, entrega o teu caminho a Ele. A sua palavra diz: entregai o caminho ao Senhor e confiar nele, que tudo o Senhor fará. Jesus promete tantas coisas boas para nós, para chegar a Ele, não desanimar, não correr, não voltar para trás, ir ao encontro do Mestre. Aleluia! Ele tem solução para os nossos problemas. Jesus tem solução para o teu problema. Minha irmã, a gente tem escutado, tem recebido ligação. É tanto problema nas famílias, é tanto problema nos lares.
lugar, é tanta enfermidade, irmã, muitas vezes que não estão esperando, quando vê, estão aí com problema de enfermidade, mas nós sabemos que o nosso Deus, que nós servimos, está de braço aberto para nós socorrer, Ele está prometendo, Ele está oferecendo nós ajudar, Ele está oferecendo nesta manhã a trocar o fardo pesado que tu carrega por um fardo leve. Jesus está oferecendo, aleluia, está dizendo: vinde a mim, tu que está cansado e sobrecarregado, eu te aliviarei. Que maravilha esta palavra! Essa palavra conforta o nosso coração, porque não tem, como nós dizer, não tem solução, não adianta mais, o meu problema está difícil, não adianta mais, não tem mais saída. Não, Jesus é a saída, Jesus está prometendo aqui na sua palavra, aleluia, para nós ir a Ele, irmãos. Não fica aí desanimado, não fica contando para todo mundo o teu problema, não fica aí murmurando, muitas vezes achando, aleluia, murmurando, criticando, botando culpa em alguém. O teu problema é teu. Vai a Jesus nesta manhã, entrega o teu caminho, entrega os teus caminhos ao Senhor, aleluia, troca o teu fardo pesado por este fardo leve, faz uma troca com Jesus, aleluia, porque Ele disse na sua palavra, é Ele que está fazendo esse convite: vinde a mim, tu que está cansado e sobrecarregado, e eu vos aliviarei. É Jesus que está fazendo este convite. Tomai sobre vós o meu jugo e aprendei de mim, porque sou manso e humilde de coração. Que palavra maravilhosa! Jesus é manso, Jesus é humilde de coração para te ensinar, para te socorrer, para te colocar nos braços, aleluia, nesta manhã. Não acha que para ti está perdido, não acha que não tem mais solução, aleluia, bendito é o nome do Senhor. A gente tem escutado um dia alguém pregar, alguém explicar que uma pessoa estava no desespero da vida, não tinha mal o que fazer, a seu destino era a morte, não adiantava mais para ele, achava que não tinha mais saída, ele estava caminhando, aleluia, na beira da praia, e Jesus caminhava, e alguém, um rasto, vinha acompanhando ele, era Jesus que estava ao seu lado. Ele olhava e via aquele rasto, aquelas pegadas, ele dizia: aqui tem alguém, está comigo, não estou ainda sozinho. Vai dali um pouco no desespero da vida, nos problemas, no desespero que ele estava passando, ele olhou para trás, não viu mais as pegadas. Ele disse: Senhor Jesus, no momento que eu mais preciso, que eu estou no maior desespero, o Senhor me abandona, o Senhor me deixa sozinho, o Senhor não está mais comigo, não estou vendo as suas pegadas. O Senhor Jesus fala com ele e diz: essas pegadas que tu estava vendo eram os meus rastros, mas agora não tem mais, porque tu tá nos meus braços. Essas pegadas sou eu que tô andando, você não está mais caminhando, porque tu está nos meus braços, eu tenho te carregado no colo, aleluia. Quando tu acha, minha irmã, que as tuas lutas tá grande, que não dá mais, que tu acha que tu tá caminhando sozinho, é Jesus que está ao teu lado, está caminhando, tu tá nos braços de Jesus, tu tá sendo socorrido, aleluia. Não diz que não dá mais, que não tem mais solução, que o teu problema é difícil, não existe problema difícil, aleluia, bendito é o nome do Senhor. Existe, muito diz, eu tenho um grande problema, não dá mais, eu não aguento mais com o meu grande problema. Tem que dizer, meu irmão, que tu tem um grande Deus que resolve os teus problemas. Nós não temos um grande problema, temos um grande Deus, aleluia, que resolve nossos problemas. Quando nós achamos que não dá mais, que nós estamos caminhando sozinho, já estamos nos braços de Jesus, tu tá sendo socorrido, tu tá sendo levado nos braços, aleluia. Levante a tua cabeça neste dia, não desanima, meu irmão que tá passando por luta, não desanima, minha irmã que tá passando por dificuldade. Senhor Jesus está te guiando, Ele está contigo, minha irmã. Tu acha que não dá mais, que tu não aguenta mais, aleluia, não pensa bobagem da tua vida, entregue nas mãos do Senhor e confia nele, que tudo o Senhor vai fazer.
porque ele está prometendo aqui, aleluia, na sua palavra, vinde a mim, tu que está cansado e sobrecarregado, eu vos aliviarei, aleluia, bendito é o nome do Senhor, aprendei de mim, que sou manso e humilde de coração, e tu vai encontrar descanso para as tuas almas. É isso aí que a palavra de Deus nos anima nessa manhã, porque o meu jugo é suave, o meu fardo é leve. Não é Manorildo que está dizendo, é Jesus Cristo que nessa manhã está falando contigo, está dizendo essas palavras. Toma ânimo, minha irmã, toma ânimo, meu irmão, ainda falta mais um pouquinho para nós andar, ainda é mais uma milha para nós andar. Aqui não é o nosso descanso, aqui nós vamos passar por luta, por aflição, aqui nós vamos passar por problema, mas Jesus está animando nós com essa palavra, para nós trocar esse fardo pesado por um fardo leve, um fardo suave de Jesus. Não desanima, não diz que para ti não adianta mais, levante a cabeça, entrega os teus caminhos, Senhor, confia nele que tudo o Senhor vai fazer por nós. Nós temos que entregar os caminhos, Senhor, não ficar em dois pensamentos, será que vai adiantar? Muitos levam as pessoas, vão na igreja pedir oração, vão na igreja fazer um propósito, mas vão pensando, será que vai adiantar? Será que vai receber a cura? Será que o pastor vai orar e vai ficar curado? Já está pensando lá nos médicos, lá no dinheiro que vai gastar. Aleluia, entrega tudo nas mãos do Senhor. Não interessa o que custa para te fazer. Se tu quer que fazer uma campanha de oração, campanha de jejum, para tu começar a buscar a Deus, faça. Aleluia, faça. E espera somente no Senhor, que Ele vai te solucionar o teu problema. Não fica pensando, será que vai adiantar? Será que adianta eu ir na igreja? Muitos fazem um propósito. Ah, mas se eu ficar curado, Jesus me curar, eu vou seguir a Ele, eu não vou voltar para trás, eu vou servir a Deus. E muitos recebem a cura e não volta mais na igreja agradecer, não volta mais, esquece. Está igual os 10 leprosos, que Jesus curou os 10 e andou caminhando na frente, olhou para trás, vinha só um seguindo a Deus, seguindo Jesus. Jesus disse, mas onde estão os outros 9? Não foi 10 os curados? Como é que tem só um aqui? E ele disse, só eu, Senhor, voltei te agradecer. Os outros se foram, não quiseram te agradecer, porque só queria cura. Assim nós vimos, meus irmãos, muitas pessoas fazer, vão na igreja só para receber um milagre, vão na igreja só para receber uma cura, e Jesus conhece o teu coração, Ele conhece o teu pensamento, Ele sabe que não adianta, aleluia, mas Ele te cura, porque Ele é amor, Ele é amor, Ele é fogo, Ele é uma faz obra gloriosa para mostrar que Ele ainda é Deus, que Ele não mudou, Ele é o mesmo do passado, que ressuscitava até os mortos, aleluia, bendito é o nome do Senhor. Essa aí é a palavra que o Senhor tem me dado, irmão. Toma uma decisão nessa manhã. Você está sofrendo, está com o fardo pesado, toma uma decisão, aleluia, sirva a Deus, vá na igreja buscar o Senhor, aceita Jesus como teu Salvador, entregue tudo nas mãos do Senhor, entregue o teu caminho, faz um propósito com Ele. Você está passando uma luta, irmã, aleluia, busque mais de Deus, se coloque nos pés do Senhor, aleluia, entrega tudo nas mãos do Senhor, que tu vai receber a vitória. Tenho certeza no Deus que eu sirvo, tenho certeza no Deus que nós servimos, aleluia, que Deus te abençoa, que Deus abençoa cada pessoa que está escutando, que possa fazer um concerto com Deus. Como tu está com o Senhor? O teu fardo está leve, está suave, ou está pesado nas tuas costas, que não está conseguindo carregar? Aleluia, bendito é o nome do Senhor. Ele está convidando, está fazendo um convite para ti nesta manhã, para tu ir ao Jesus, trocar esse fardo pesado por um leve, que é de Jesus, aleluia, bendito seja o nome do Senhor. Que Deus abençoe vocês, meus irmãos, que estão aí ouvindo, que estão aí na companhia da Rádio Renascer, do programa Para Tudo Há Uma Esperança. Estamos alegres de poder estar com os irmãos mais uma vez. Que Deus guarde e proteja cada um neste dia. E vamos continuar, meus irmãos, aqui até as 12, levando no ar essa programação, escutando os louvores e também atendendo as participações de vocês que vão participar do programa. Vão estar junto com nós aí, aleluia, nesta manhã, levando a programação
programação até os lares das pessoas, até os lugares onde as pessoas estão aí na escuta. Tem muitos irmãos aí que nós escuta, né? Em todos os lugares, em todas as cidades, os municípios, a região aí onde a Rádio Renascer pega. Quem não pega pela rádio, pega também aí, né, no Facebook, né? Também aí na live, vai passar aí, ok? Tenho certeza que muitas pessoas vão participar desta manhã do programa. Vamos então já, irmã Thalia, escutar o primeiro louvor, vou deixar na tua escolha aí, depois nós já vamos preparar as louvor aí, e já quer passar o número do nosso telefone, tem do meu esposo também, que ele pode atender, ele tá ali na cozinha com as visitas dali, né, fazendo, já começando o almoço, depois nós terminamos o almoço, né, tem tempo para comer, tá chovendo, né. Então, nós queremos, então, passar o telefone do meu esposo primeiro, que é o 996-32-36-34. É 96-32-36-34. É o telefone do irmão Sérgio, né? Está ali também para atender os irmãos, mandar mensagem, passa para nós aqui. O meu telefone, é Manorilda, para quem não tem ainda, né? É 996-03-9480. É 996-03-9480. É o telefone da irmã Norilda, há muitos anos já que eu tenho esse número, né? Deus abençoe a irmã Thalia. Vamos escutar o primeiro louvor e depois nós já entremos novamente aí, trazendo mais participação e também louvores pedidos do nosso irmão. Deus abençoe a irmã Thalia. Vamos escutar o louvor.

Então, nós ouvimos aí esse lindo louvor, né, que os irmãos têm passado. Deus abençoe os irmãos que já estão participando do programa. Estava anotando aqui as mensagens dos irmãos que estão aí participando do programa já juntamente com nós nesta manhã. Tem primeiramente ligado para nós o nosso irmão Valdemar, 3 de maio, né, está pedindo um lindo louvor da nossa escolha. E oferece para todos os ouvintes que estão aí escutando o programa e também para a família dele que está no lar hoje escutando, né, toda a família reunida escutando a Rádio Renascer. Deus abençoe o nosso irmão Valdemar, que é uma alma aí que foi convertida através do programa, né? Então nós agradecemos a Deus por isso, ter esse irmão aí, né, que Deus tem falado com ele, tem vindo para casa do Senhor, está servindo a Deus, né? Nós agradecemos a Deus por isso, que Deus abençoe o meu Valdemar, que possa agora em breve sua família estar também servindo a Deus. É muito bom servir a Deus, né? É bom nós estar na presença do Senhor, fazendo a vontade do Senhor aí, é muito gostoso, né? Que Deus abençoe o meu Valdemar, a sua família que está aí também. Depois nós vamos já passar um louvor bem bonito que o nosso irmão está para escutar juntamente com a família e para todos os ouvintes que estão na sintonia. Também o irmão Jardel Pereira. O irmão Jardel Pereira está lá em Santa Rosa morando agora, né? E é nosso ouvinte assíduo da nossa programação. Ele morava, parece, em Bicaco, uma vez, né? Em Coronel de Caco. Deus abençoe o nosso irmão Jardel Pereira. Está escutando o programa, está pedindo um maná. Nós já vamos logo tirar um maná também para o nosso irmão Jardel. E ele está pedindo um louvor aqui. Não sei se eu não entendi bem, ou é esse louvor que o irmão está pedindo, né? É diálogo, diálogo com Deus, né? Diálogo com Deus. É uma coisa assim que ele botou ali, né? E a irmã vê aí se é louvor, se tem um diálogo com Deus aí. Nós queremos, então, escutar o que o irmão está pedindo. Eu quero oferecer para todos os irmãos que estão aí na sintonia. Tem mais irmãos? Vamos ver o maná para o nosso irmão Jardel, que diz assim: os meus olhos estão continuamente no Senhor, pois ele tirará os meus pés da rede. Salmo 25, 15. Deus abençoe, irmão Jardel. Aí está o maná. Os olhos do Senhor estão toda a terra aí olhando para nós, né? E livrando nós de todo o laço do inimigo, né? Que Deus abençoe, irmão Jardel. Está pedindo esse louvor também. Também está a irmã Lorenir Real aí, do interior, aí, Tiradentes do Sul, na vila ali, irmã, não me lembrei agora, mas é ali em Lajeado Bonito, né, que a nossa irmã Lorene mora, e ela está pedindo oração para um tio do irmão Alexandre, que está na UTI, aqui no Hospital Três Passos. Deus abençoe a Lorene, que é o Nolio, né, vamos orar por o Nolio, então, que está ali na UTI, em Três Passos, no hospital. Ela está pedindo muita oração para nós, os ouvintes, também aí, orar por ele, que ele está na UTI, tem dado um AVC no tio do nosso irmão Alexandre, irmão Loreni, que deu, para Deus nada é impossível, irmão Loreni, tudo é possível para aquele que crê, né? Vamos orar, sim, por ele, para Deus dar vitória aí para o Nolio, que está ali internado no hospital de caridade aqui de Três Passos. Também é para a família dela que estão escutando, a irmã Alexandra, meu Charley, toda a família, né, que estão na sintonia do programa. Deus abençoe a irmã Loreni Real, nossa ouvinte assim também do nosso programa. Também o Gilmar Vinck, de Esperança do Sul, está escutando, diz que maravilha, né, que bênção eles no programa. Deus abençoe a nosso irmão Gilmar Vinck, né? Depois vamos falar um louvor bem bonito para ti, irmão Gilmar. Ele é o nosso ouvinte assim também. Também, irmão Moacir de Bom Progresso, irmão Moacir do Nascimento, nosso colaborador, está escutando o programa com a sua família, com a sua esposa, eu creio que a família toda aí, né? A filha também, o genro, né? Deus abençoe essa família, não é grande, não é muito grande essa família, né? Mas é abençoada. Deus abençoe o irmão Moacir, nosso colaborador, né? Que Deus abençoe a família dele que estão aí na sintonia do programa, que está uma bênção na programação, eu posso se alegrar e sentir a presença do Senhor, né? A irmã Altair, irmã Chayane, no Alto Uruguai, também estão escutando o programa. Um abraço, irmã Chayane, para a irmã Altair. Deus abençoe vocês. Tenham saudade já dos irmãos. Eu vou esperar agora firmar um pouco o tempo, que agora é muita chuva, né? As enxurradas aí, as enchentes enchem os lagos. Então, a gente muitas vezes não pode nem cruzar por aí, né? Mas então, vamos esperar chegar, eu acho que é a entrada do verão. Nós vamos fazer uma cruzada por aí de novo. Quero ficar lá na casa do irmão Altair, fazer o programa de lá de novo. Apenas tem um programa de lá, o irmão Altair falou, uma Chayane cantou, né? Tava uma bênção de Deus, né? Que Deus abençoe a Chayane, a irmã Altair, também o Írio, que são ouvintes do nosso programa e são colaboradores. A irmã Chayane, colaboradora há muitos anos, ajudando nós a pagar o programa, né? Que Deus abençoe vocês. Um abraço aí para vocês, irmã Chayane, irmã Altair, que estão na sintonia aí do programa. Vamos ver com a irmã Thalia, se ela encontra esse louvor que o nosso irmão Jardel tem pedido, a diálogo com Deus, né? Daí, irmã, se não achar, irmã, bota aí o louvor aí,
com o Jair Pires também, que o nosso irmão Moacir tem pedido, pode ser Esta Vida Não É Minha, né? Eu gosto muito de escutar o Jair Pires também louvar o Senhor, e Esta Vida Não É Minha, Esta Vida É do Senhor, né? Então, irmã, veja aí, se achar essa, o Jardel pediu, passa, depois nós passemos esse, então, com o Jair Pires, né? Deus abençoe a nossa Elia, veja aí o louvor aí que o nosso irmão Jardel tem pedido, o diálogo com Deus. A irmã conhece os louvores, sabe, né? A gente não conhece muito, não sabe que louvor é, mas a irmã conhece. Deus abençoe, vamos escutar então esse louvor e já volto novamente com os irmãos. Se tiver alguma chamada, alguma participação, é com a irmã aí.

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0: 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Paz do Senhor, irmão, temos na escuta. O irmão Maurício Almeida, aí de Santa Rosa, está ouvindo também a programação. Vamos ouvir seu irmão Maurício. Bom dia para todos que estão escutando esse programa. Que Deus abençoe a todos. Um forte abraço. O irmão Juvelino Machado está aí ouvindo também a programação. Irmão Paulo Aguiar, aí está confirmando sua audiência. Deus abençoe, irmão Paulo. A paz do Senhor, irmã, de Sarandi, Rio Grande do Sul, na escuta com minha esposa Rosane, irmão Sidney Almeida. Está aí ouvindo também.
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0: Paz, estamos na escuta. Peço mandar para nós e oração por minha família. Somos de Barrio Cruzeiro Santa Rosa. Deus abençoe, irmã Geni. Aí está ouvindo também a programação. Obrigado pela sua participação. Temos aqui participações através de áudios.
2: Paz de Deus, irmã Thalia. Paz de Deus, irmã Norilda. Estamos escutando o programa da irmã. Está uma benção. Estava escutando outro programa do irmão. Queria ter mandado um áudio e não deu tempo. Agora entrei para dentro, agora vou escutar um pouco o programa da irmã. É o maná para mim, irmão, irmã Norilda. E quando ir orar, ore uma palavrinha por mim. Sou necessitado da oração dos irmãos também. Deus abençoe os irmãos, que tenham um excelente fim de semana guardado por Deus. E vou pedir para a Thalia passar o hino da tocaia dela, da Thalita Santa. O homem sem Deus.
0: Dios bendiga al hermano Darcy Alves. Ahí está en sintonía también. Desde aquí a paz del Señor Jesús, hermano Oriel de Estona Escuta. Dios abençoe a vocês. Hermana Edivania. Chimita ahí está ouvindo también. Dios abençoe a hermana Edivania. Programador aqui da Rádio Renascer também. Temos aí mais participações através de áudio.
3: Paz, hermanita, me passa uma alabança, estou cozinhando. Me passa uma alabança. Que lástima, eu não tenho escuchado este hino antes. Queria gravar.
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4: Quero agradecer então a todos aqueles que estão participando aí. Deus abençoe um Darcy também, um Darcy que falou aí também. Vamos orar por ti sim, irmão. Deus abençoe vocês que estão aí na companhia do programa, também as irmãs da Argentina que estão mandando suas mensagens. Mas que estão participando do programa, mas que estão no Facebook. Meu irmão aí, o Juvelino Machado, lá de Parubé, está escutando o programa. Obrigado, Juvelino. Deus te abençoe aí, tua família também, qualquer que estão na escuta. A irmã Terezinha, estão aí na escuta do programa. E também então, os demais irmãos aí que mandaram mensagem no Facebook, estão escutando o programa. Que Deus abençoe vocês, meus irmãos. Que Deus possa recompensar cada um dos irmãos que estão aqui fazendo um esforço para estar aí com nós, escutando o programa. Também o Gilmar Vinck gravando aí as conversas da irmã Thalia, né? Ele não fala, mas ele escuta e consegue gravar os áudios aí que ele tá escutando a rádio, né? Deus abençoe o Gilmar Vinck aí do Esperança do Sul. Tá na escuta do programa. Os demais irmãos aí que participaram do programa também, que Deus abençoe da maneira especial. A irmã Beloni Dresch, que decresceu mal, né? Tem mandado sua mensagem, tá escutando o programa também. está alegre, sentindo a presença de Deus. Deus abençoe a irmã Belonia, que está na sintonia do programa. A irmã Marlene Seidel, né, que é, né? Que ela mora aí em Esquina Progresso, Tiradentes do Sul. Deus te abençoe, irmã Marlene. Ela é irmã aí do Miro, da Maiara, né? Deus abençoe a Marlene, né? A gente conhece há anos, a gente aprendeu a amar essa família aí. Deus abençoe, irmã Marlene. Está homenageando seu neto, Samuel, que o dia 9 teve de aniversário. Um abraço, Samuel. Eu escutei a falinha dele falando aí juntamente com a irmã, que é a nossa Roseleia, né, também. Ele estava falando aí também, né, homenageando a vovó Thalia, a irmã, já vamos ver, a Elita, né. Deus abençoe, então, Samuel, que completou aniversário dia 9. A irmã Marlene está parabenizando o seu neto, Samuel. E também a irmã Elita, que está de aniversário hoje. A irmã Elita é sogra da irmã Roseleia, né? Mãe do Maldair. Deus abençoe o Maldair também, que é o que está escutando. Deus abençoe a irmã Thalia, a nossa irmã Elita, que está de aniversário hoje. Meus parabéns, né? Se ela estiver escutando, vai meu abraço também. E a irmã Marlene está homenageando também a Roseleia, que dia 17 vai estar de aniversário, né? E ela já aproveitou a mesma embalada aí para homenagear a Maiara, que o dia 30 está de aniversário também. Deus abençoe a Maiara. E o dia 31, o Miro e o Misael, né? Estão recebendo as homenagens, então, da Marlene aí também, da Roseleia, né? Que estão participando do programa. E também ligou para nós a irmã Roseleia, né? Também está escutando. E ela ligou no mesmo telefone ali, juntamente com a irmã Marlene. E ela está homenageando seu filhinho, então, Samuel, que é o dia 9, completou aniversário. E para ela, nós estamos homenageando, né? Dia 17, então, a Roseleia está de aniversário. Vai nossos abraços, nossos parabéns para ti, Roseleia. Deus te abençoa. E ela está homenageando também sua sogra, a irmã Elita, que hoje está de aniversário, né? Deus te abençoe a Marlene, também a Roseleia, também as crianças aí, também o Samuel e também o Daniel, né? Os filhinhos da nossa irmã aí, o Daniel e o Samuel, né? E o Samuel que está de aniversário. Então, vai meus parabéns para vocês todos aí, a irmã Roseleia, dia 17, e a irmã Elita hoje, né? Que Deus abençoe essa família, que estão na Maiara, na tenda, nós mandar um abraço para ela, dia 30, né? 31 e 30 aniversário aí na Maiara, né? Festa grande, porque é 3 aniversariantes. Deus abençoe a Maria também, que está escutando em Padre Gonzalo. Um abraço, irmã Maria. Um abraço para todos os ouvintes que estão na sintonia do programa, esses aí participaram, que mandaram suas mensagens. Os irmãos que estão para o Facebook, a gente agradece a participação dos irmãos, fica feliz de ter os irmãos com nós aí, né, falando e mandando suas mensagens, participando do programa, a gente se alegra, né, ter os irmãos juntamente com nós aí, ligando, mandando mensagem de áudio para a irmã Thalia, também participando da programação. Muito obrigado, que Deus abençoe também a nossa irmã ali, a filha do Pedro Paulo também. Deus abençoe a irmã que mandou também, que está participando do programa também. Deus abençoe ela também, que está escutando o programa, sua mãe também, né? Agora na hora já me fugiu o nome da irmã. Deus abençoe vocês que estão aí na sintonia da programação. A irmã tem programação também ali na quinta-feira, parece que não é tardezinha. A gente, quando dá, eu escuto, quando eu não saio, né? Não estou lidando para isso, escuta a irmã. E é uma benção de Deus, a irmã. Deus que abençoe a irmã também, que está escutando o programa, sua mãe, sua família inteira aí, que estão nós ouvindo nessa manhã maravilhosa. Nós já queremos escutar mais um hino, então, e depois nós já vamos, então, ler os colaboradores que me ajudam a pagar o programa. Que Deus abençoe a cada um que estão aí na escuta da programação, pode mandar sua mensagem, pode participar do programa. Vai meu abraço para o Gilmar Vink, então, que está ali escutando o programa, atento, né? Que Deus abençoe o Gilmar, é o próximo louvor para ele também. Nós vamos escutar, então, com o Jair Pires, que o nosso irmão pediu ali. Pode ser, se a irmã não tem outro escolhido, depois nós vamos preparar um aniversário bem bonito aí para os aniversariantes, né? Vamos escutar esse, então, Esta Vida Não É Minha, com Jair Pires. Quero oferecer aí para os irmãos de Bom Progresso, a irmão que está pedindo esse louvor aí, o nosso irmão aí que é o colaborador do nosso programa também, o Moacir do Nascimento, né? E para todos vocês que estão aqui pedindo o louvor da nossa escolha, que Deus abençoe vocês, vai para vocês também, sim. Depois tem mais pedido aí que os irmãos estão pedindo, né? Eu escutei com o irmão aí da Argentina, parece que é o irmão Darcy, né? Que ligou aí pedindo louvor, né? Quero mandar minha saudação para os irmãos da Argentina, né? O Jorge Batista, eu escutei ontem, ele participando do programa também, ele e a esposa Marta, né? Vai meu abraço para vocês também e para todos os ouvintes aí do quilômetro 9 Aurora. São nossos ouvintes, é os filhos da irmã Jorge Batista, também na família. A gente lembra dos irmãos, né? Nunca mais viu, mas a gente se lembra do que nós tínhamos trabalho junto aí na rádio. Que Deus abençoe essa família querida e todos vocês da Argentina que me escutem, meus irmãos. Receba a nossa saudação para todos. A gente não pode saudar o nome de todas, as horas passam rápido. mas para todos os nossos ouvintes aí da Argentina, que estão aí na escuta do programa, né? Alegre e sentindo a presença de Deus, né? Que Deus abençoe a Natalia, vamos escutar então esse louvor, e depois, se tiver participação, a irmã passe, depois já entra novamente para falar aí com os irmãos e passar também aos colaboradores que me ajudam a nós pagar o programa. Vamos escutar então essa música, esse louvor lindo com Jair Pires.

Essa vida não é minha, cantando lindo aí no teu rádio, Jair Pires. Temos aqui participação.

0: Então, a benção, irmã Noriel, daqui de Três Passos, peço ajuda de oração por minha família, meu filho Anderson Soares e todos que estão no, na casa. Deus abençoe a irmã Roselaine, que está ouvindo, pedindo oração. Você. Temos aqui mais participação aí através de áudio.
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2: Então, nós tivemos aí a participação dos irmãos, a irmã está ali lendo, e meu esposo pergunta aí se esse irmão Rosalino Messete é de São Vicente, não sei de onde a gente diz que é conhecido dele, né? Que ele conhece esse irmão, o irmão pode confirmar aí se é esse irmão que ele conhece, né? Que é conhecido do irmão Sérgio, né? Que também foi da Argentina, ele conhece os irmãos da Argentina, é o Rosalino Messete, parece que ele falou que participou do programa agora, ele perguntou se é o Rosalino esse lá de São Vicente, né, de um lugar da Argentina que ele conhece, que daí se é ele pode confirmar que eles são amigos, são conhecidos, né? Deus abençoe os irmãos que estão aí mandando suas mensagens, estão junto com nós essa manhã, a irmã que está, a irmã Thalia está atendendo, nossa irmã, a irmã que é a filha do irmão Pedro Paulo, a irmã Giovana, né? Deus abençoe a irmã Giovana, sua mãe, toda a família que estão na escuta do programa, a gente tem na hora que tanto nome, né? A gente acaba esquecendo o nome. Também está o evangelista Paulinho, de Boa Vista, Buricá. Deus abençoe o Paulinho, está escutando o programa também. E ontem à noite não pudemos escutar o Paulinho, né? Chegou visita, daí já fica ruim, né? Uma criancinha brincando também ali. Então daí não deu para nós esquecemos até de escutar, né? Mas a gente sempre escuta o Paulinho, uma benção, os louvores dos irmãos. Deus abençoe o Paulinho, sua esposa, sua família que estão na escuta da programação aí em Boa Vista do Buricá. Também, eu creio que mais irmãos estão escutando e não podem, às vezes, mandar uma mensagem. Também a irmã que tem espaço, que está escutando também. Não pude pegar o nome dela e também, que está escutando com seu filhinho, né? Que Deus abençoe, né, de uma maneira especial a vocês que estão aí na sintonia da programação, que estão junto com nós nessa manhã. Nós temos aqui os irmãos que me ajudam a pagar o programa, os colaboradores. Depois a irmã Thalia já pode preparar um louvor de aniversário bem bonito aí. Pode ser com Caetano e Sueli, né? Vamos oferecer para esse aniversariante aí que estão de aniversário esse mês, né? Que já estão de aniversário hoje, né? Todos que estão de aniversário agora, hoje é 11, né? Parece que a irmã Marlene e a irmã ali têm oferecido, né? A nossa irmã Roseléia também, né? Ofereceu, então, para ela também esse louvor. Vamos, então, ler os colaboradores, depois vamos escutar o louvor do aniversário. A irmã Lorena de Almeida, aquele Três Passos, vamos ver se ela conseguiu arrumar o rádio dela, ela está escutando, né? A irmã Maria da Silva, do Arterval Novo, Também o irmão Francisco Ribeiro da Silva, do Arterval Novo. Também tem a irmã aqui que pediu para mim não ler o nome dela, né? A irmã colabora mensalmente com o nosso programa. Vamos obedecer a irmã aqui do Arterval Novo também. Que Deus abençoe ela. Não vamos ler o nome dela, mas vamos orar por ela, né? Tá aqui o nome dela. E às vezes eu esqueço, eu vou ler, né? Mas se eu tô lembrando, não vou ler. Também a irmã Sandra da Silva, do Arterval Novo. A Maristela da Silva, também de Três Passos. Essa família inteira aí colabora com o programa. É as filhas e a mãe e o pai, né? Também a irmã Roseli da Veiga Castro, de Santo Augusto, colabora com o programa. E também é bom ver a irmã Roseli, não tem notícia, né? Se ela está colaborando, mas já tem o nome dela aqui. Deus abençoe a irmã Roseli. Muitos anos ela colaborou com o programa também. O irmão Getúlio Mendonça, colaborador fiel. Domingo passado, não deu para nós passar o louvor que ele pediu, mas hoje vai dar, eu acho, tempo, né? Deus abençoe a irmã Getúlio Mendonça, também a irmã Terezinha aí de Independência. O Miro, também a Maiara, os filhos, Misael e a Débora, são colaboradores do nosso programa também. Também nós temos a irmã Irani de Amorim, de Sede Nova, pastora Adilmar e Pedro Garcia Braga, a irmã Anair. Também a Deilson da Silva, lá de Chapecó, Santa Catarina. A irmã Mila, de Baixo Val Novo, a irmã Valdomir de Oliveira, né? Também a irmã Volmir Batista, de Tenente Portela. Lúcia Batista, também de Tenente Portela. Jair Batista, também de Tenente Portela. Também nós temos a irmã Noêmia Santler, de Esquina Progresso, Tiradentes do Sul. Tá escutando, irmã Noêmia, né? Já era partica mais alerta, é a colaboração que tu tem deixado para nós ali na caixa. Também irmão Lourenço Martins, de Humaitá. Hoje ele não tá escutando, ele não mandou mensagem até agora, né? Deus abençoe, irmão Lourenço. Também nós temos a irmã Altair Dreia, irmã Chayana Dreia, também do Alto Uruguai, colabora com o programa. Estão escutando a programação também. Vários louvores que nós estamos oferecendo aí para o espiritual delas também, né? Irmão João Farias, irmã Alice Farias do Três Passos, também colabora com o programa. Irmã já passou essa mesma colaboração para nós também. Irmão Wilson Vargas, de Parambi. Irmã Eliane Tepo, de Humaitá. Irmã Beloni Dresch, de Criciúmal, que sempre participou do programa também, né? Também nós temos o Douglas Kerp, né? Se ele vai continuar, não sei. Por enquanto, nós não temos sabendo, né? Também a nossa irmã Maria Terezinha Gomes, a irmã Erna Gomes, o Daniel Gomes, de Doutor Maurício Cardoso, eles pagam voto para o nosso programa, né? Estão votando. Deus abençoe a irmã Maria, está escutando o programa. Irmão Daniela, irmã, as irmãs são diaconisa, né? Irmão Daniela é diácono da igreja, irmã Erna Gomes, Deus abençoa. E o doutor Maurício Cardoso. Irmã Lúcia Ladir Valesque, do Tenente Portela, também o filho, as netas, colabora com o programa. Nós não temos mais notícia do irmão Elias, a irmã Narielle, de Santa Rosa, né? Que colaborava tempo com o programa. Também não temos notícia também se o Gilmar Franco vai continuar, acho que não, né? Não, se não continuar, nós não vamos ler o nome deles aqui, né? Também nós temos o irmão Moacir do Nascimento, de Bom Progresso, esse é fiel colaborador, né? Deus abençoe os irmãos que colaboram no nosso programa, que estão ajudando nós a pagar, ajudando nós a sair no ar com a programação no sábado. Nós só temos a agradecer a todos vocês, né? Que Deus abençoe de uma maneira especial. Depois preparar um louvor bem bonito aí para os irmãos aí, colaboradores do nosso programa. Vamos escutar agora do aniversário, senão quando eu vejo passa as horas, e eu não ofereci o louvor de aniversário para os aniversariantes, né? Pode ser, a irmã já está ali, já tem preparado, pode ser aí também com as irmãs aí, Caetano e Sueli, ou com o Jair Pires, qual é a cantor que a irmã achou aí, vamos escutar para todos os aniversariantes desse mês, né? Deus abençoe, vamos escutar e já volto novamente com os irmãos.

0: Então, nós ouvimos aí as participações. Deus abençoe, o irmão Ramon de Oliveira também participou do programa. Eu não pude escutar o que o irmão Rosalino falou, se ele é aquele que o irmão Sérgio conhece, né? É, eu creio que ele mandou outra mensagem aí, né? Dizendo quem é que ele é. Deus abençoe os irmãos que estão aí na sintonia do programa Atento, né? E também o irmão Ramon tem pedido louvor também. Nós temos mais um pedido aqui. Nós temos a irmã Nida, de Esperança do Sul, o irmão Darcy, estão escutando o programa também. Ele está pedindo um louvor, a irmã Nida está oferecendo para todos os ouvintes aí do programa também. Ele está pedindo um louvor com o Valdomiro Silva. Deste jeito não vai. Parece que é assim que ela diz, que esse louvor deste jeito não vai, né? Ela está oferecendo para todos os ouvintes. É uma vez que consegue achar aí com o Valdomiro Silva, desse jeito não vai, ou desse jeito não dá, uma coisa assim, né? E também a Maiara está participando do programa. Deus abençoe a Maiara, está escutando o programa, está parabenizando também a Roseléia, a sua sobrinha aí, a sobrinha deles, a Roseléia, de aniversário de 17, também o Samuel, dia 9, e também o cunhado deles ali, né? Também disse que está de aniversário também, o Adélio, dia 9 também completou aniversário, o Adélio, né? E também a Elita hoje, né? Deus abençoe a Maiara, está oferecendo, eu vi que ela estava mandando mais um áudio, mas eu copiei esse, né, que ela mandou ali. Está oferecendo também para todos os aniversariantes aí um feliz aniversário, que Deus abençoe os irmãos que estão aí de aniversário. Então é o que a irmã tem pedido, né? Que Deus abençoe os irmãos que estão aí participando do programa. Nós vamos ver se a irmã consegue o louvor da irmã Anida, então, que é com o Valdomiro Silva. Deste jeito não vai, né? Parece que é assim esse Valdomiro Silva. E depois a irmã veja aí, nós vamos se dar tempo, vamos escutar esse que o irmão Ramon pediu, né? A lojinha do 99, é uma coisa assim. Deus abençoe os irmãos que estão aí na escuta do programa, atento aí, ajudando nós nessa manhã, mandando suas mensagens, participando do programa. Eu fico feliz ter os irmãos com nós, né? Escutando a programação. Eu sei que tem muitos que estão escutando que não conseguem mandar uma mensagem aí, mas estão participando, né? Vamos então, já oferecemos o louvor de aniversário para todos os aniversariantes, que a Mayara está homenageando também. E mais para o final do mês é tu, Mayara, que nós vamos se homenagear também, né? Tem tempo, né? Que Deus abençoe vocês. Vamos escutar então esse louvor, sem perca de tempo, irmã Thalia. E depois, se tiver mais mensagem, podem mandar participar, ler aí para nós. E depois nós vamos escutar esse louvor que o irmão Ramon pediu. A irmã já pode ir logo, depois já pode preparar. Deus abençoe os irmãos. Vamos escutar então esse louvor e já volto novamente depois com os irmãos.
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É lindo, né? Esse louvor, irmã Anida. Deus abençoe os irmãos que estão aí escutando. O Ramon gostou também, né? Eu creio que é muito lindo, mas esse louvor é assim, desse jeito não vai, né? Não é de qualquer jeito, não. Muitos dizem, ah, eu sou crente, né? Eu sou evangélico, mas do jeito que tá, não entra lá no céu, né? Não adianta, é só aqui na terra que pode ser, mas lá no céu não entra. Então, que Deus abençoe os irmãos que estão aí na escuta do programa. E meu esposo, irmão Sérgio, está mandando um abraço para o irmão Rosalino, né? Dizer para o Rosalino que ele não vai poder vir falar um pouquinho, mandar um abraço para ele, porque ele está fazendo um reviro, né? A Deus abençoe o Rosalino, né? Que ele se conhecia há anos, então ele está mandando uma saudação para o irmão aí lá em São Vicente, né? Para todos os ouvintes que estão na sintonia do programa. Também a Maiara fez nós lembrar aqui que a mãe Isaías está dando aniversário também, dia 17. Deus abençoe a mãe Isaías aí de bom progresso também, né? Irmão Moacir conhece, ele aí é obreiro da igreja aí também, da Assembleia de Deus, irmão Isaías, também irmã Ivonete, que estão escutando, acho que o programa também, ele vai estar de aniversário dia 17 também. Deus abençoe, irmão Isaías, aos parabéns. A Maiara e o Miro estão homenageando ele também, né? Então, que Deus abençoe, nós queremos então já oferecer, passar mais um louvor aí, como o Ramon tem pedido, né? Ele gosta muito de escutar esse louvor, a irmã sabe que louvor é que ele pediu. Passa aí, irmã Thalia, antes de nós, quem sabe se dá tempo para eu escutar mais um, né? Para antes de nós orar, porque agora parou as participações, né? Enchi um lado e foi de caderno. Eu agradeço a Deus. Muito obrigada, irmãos que estão participando, que estão junto com nós aí escutando o programa. A gente se alegra, né? Ter vocês aí. Aqui em Três Passos, as irmãs que estão escutando, as irmãs muitas vezes vão na igreja, tem consagração no sábado de manhã, para Marta, suas filhas, nossa irmã Celina, os irmãos do Bairro Freio Limpo, todos os irmãos aí que nós escutamos, os irmãos que estão escutando, vai minha saudação para vocês, né? A gente não tem como mandar saudação para todos, as horas passam rápido e nós temos que atender os irmãos que ligam para nós, né? Que mandam mensagem, por isso que às vezes eu não mando mensagem, porque eu espero os irmãos ligarem ou mandar mensagem para nós, né? Deus abençoe de uma maneira especial a todos. Eu sei que estão escutando. Vamos então escutar esse louvor que a irmã Thalia já tem anotado, que o irmão Ramon de Oliveira pediu. E depois nós já voltemos novamente com os irmãos para nós orar.

0: Então, nós ouvimos aí esse lindo louvor aí que o irmão Ramon tem pedido. É verdade, né? O crente tem que ser uma coisa sim, sim, sim ou não, não, né? Senão não adianta. Deus abençoe o irmão Ramon de Oliveira, os irmãos que estão escutando. Também está no Facebook aí que compartilharam. A irmã Fátima, né? Lá de Constantina. Deus te abençoe, irmã Fátima. E também a Marciele, né? A irmã da Maiara, lá de Criciúma também compartilhou. Ele que está escutando o programa pela internet, né? Eu compartilhei a live e ela já olhou lá, né? Deus abençoe a Marcela e sua família, que estão aí escutando também em Criciúma, e também a Fátima, lá com a Santina, também possível, para a irmã Marelise, para toda a família aí, né? Também o Valdeta, a Valdete, o Eliel, a gente não esquece o nome dessas pessoas aí, as filhas do irmão Silvio, Deus abençoe a irmã Fátima, né? Que sempre escuta nós aí em Constantina. Vai meu abraço para ela. Deus abençoe os irmãos, já estamos chegando no final, vamos orar para nós despedir o programa e depois já vamos já escutar depois a mais alegre. Senhor, meu Pai, muito obrigado, Jesus, por essa manhã, por essa oportunidade, por essa programação. Venha abençoar todos os irmãos que participaram, Senhor, aqueles que pediram oração, Senhor. Eu coloco diante de Ti, Senhor, aquele tio do nosso irmão Alexandre, Pai. Eu sei que o Senhor é um Deus que sabe, um Deus que conhece, Pai, o problema dele, Jesus, o nólio. Pai, estenda as Tuas mãos sobre ele na UTI, onde ele está, se ele se encontra na UTI. Senhor, repreenda aquele mal, toda a enfermidade que está na vida dele, Pai. Em nome de Jesus, Senhor, tenha misericórdia daquela vida, onde eles estão clamando, estão pedindo, estão crendo no milagre. Também o nosso irmão Darcy, que tem ligado, tem mandado a mensagem, Senhor, pedindo oração. Eu coloco ele na Tua presença agora, Pai. O Senhor sabe o que o Teu filho está passando. Repreenda o mal da vida dele, lá da Argentina, que tem mandado a mensagem, Senhor. O Senhor conhece e sabe a necessidade de cada um, meu Senhor. Repreenda essa enfermidade, todo mal, todos os problemas, eu coloco diante do Senhor. Venha abençoar também a Natalia, a programação que vai sair no ar agora. Abençoa a mais alerta, venha abençoar também, Senhor, aqueles irmãos, Pai querido, que ajudam nós a pagar o programa, compartilhando, Senhor, ajudando, Pai querido, com as suas colaborações. Muito obrigado. Deus abençoa todos. Eu te peço nessa manhã, em nome de Jesus. Amém, Senhor, amém. Que Deus abençoe a todos os nossos irmãos, ouvintes. Perdoa nós, irmãos, que não deu para nós passar os louvores que os irmãos pediram, às vezes, que deu da causa, que não deu para passar tudo. Mas que Deus abençoe os irmãos até sábado que vem. Fiquem na paz do Senhor Jesus. Amém.
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Queremos saudar a todos os ouvintes com a paz do Senhor, agradecendo a Deus por mais um dia que nós estamos apresentando a programação Prosperidade São Jesus. E queremos desejar agradecer a toda a nossa querida e amada audiência da programação, também a nossa saudação às diretoras da programação, irmão Louveira, irmã Marli, que Deus abençoa a todos, as operadoras, também os operadores da rádio, que Deus venha estender as suas mãos e prosperar a cada dia no Senhor, né? E hoje está então a irmã Thalia atendendo aí a programação e nós queremos desejar agradecer pela vida da nossa irmã, que sempre está nos ajudando também. E graças a Deus por mais esse meio-dia, né, que inicia às 12, às 1h30 da tarde, a programação Prosperidade São Jesus. E eu quero desde já agradecer você que faz a nossa companhia, né, nos ajudando através aí da Rádio Renascer. O nosso muito obrigado, o nosso carinho para todos os irmãos, as irmãs, os ouvintes da palavra, aquele que não é cristão, também tenho até a minha sobrinha, a Maristela, e seu esposo, né, e seu filhinho, que também eles assistem aí a programação. Ela disse, tia, quando dá, nós estamos assistindo também a programação aí da tia e do tio. Deus abençoe a todos vocês. Queremos ler uma palavra que se encontra no Salmo 119, que diz assim: Bem-aventurados os que trilham caminho reto e que andam na lei do Senhor. Bem-aventurados os que guardam os seus testemunhos e buscam de todo o coração, e não praticam a iniquidade, mas andam em seus caminhos. Tu ordenaste os teus mandamentos para que diligentemente os observe vácemos, faze, observamos. Tomara que os meus caminhos sejam dirigidos de maneira e poder, eu observo os teus estatutos. Então não ficará confundido, atentando eu para todos os teus mandamentos. Louvai-te-ei com retidão de coração, quando tiver aprendido os teus justos juízo, observarei os teus estatutos, não me desamparares totalmente. Glória a Deus, aleluia, que palavra gloriosa, né? Como purificará o jovem o seu caminho? E observando-o conforme a tua palavra, de todo o meu coração te busquei, não me deixes desviar dos teus mandamentos. Escondi a tua palavra no meu coração, para que eu não pecar contra ti. Bendito és tu, ó Senhor, ensina-me os teus estatutos, como os meus lábios declarei todo o juízo da tua boca. Folgo-me mais com o caminho dos teus testemunhos. Folgo-me mais com o caminho dos teus testemunhos do que com todas as riquezas. Em teus preceitos meditarei e olharei para os teus caminhos. Alegrar-me-ei nos teus estatutos.
não me esquecerá da tua palavra. Glória a Deus! Muito lindo esse salmo, muito abençoado pelo Senhor. E graças a Deus que Deus nos dá uma palavra para nós entendermos a bondade e a misericórdia do salmista, que ele fez um agradecimento a Deus por tudo que Deus tem feito por ele. Ele disse a excelência da lei do Senhor e a fidelidade que a observa. É assim, né? Nós observando a lei de Deus, observando a fidelidade do Senhor, nós comecemos a guardar cada dia em nosso coração com palavras boas, com palavras que o salmista pôde falar, ele pôde fa fazer esse, ler esse, fazer esse salmo aqui, né? Observando toda a bondade, toda a misericórdia do Senhor. Ele disse o verso 7, diz: louvar-te-ei com retidão de coração, quando tiver aprendido os teus juízos, os teus justos juízos. Que coisa mais boa quando nós aprendemos, quando nós guardemos o nosso coração, a observância do amor de Deus, da gratidão que Deus tem quando nós observamos, quando nós fizemos a vontade do Pai, quando nós procuramos andar nos seus caminhos retos, quando nós não olhamos para o lado nem para trás, mas olhamos para a frente, que o nosso alvo é Cristo Jesus. E diz assim: observarei os teus estatutos e não me desampares totalmente. Então, está pedindo para o Senhor: não me desampare, porque eu tenho observado teus estatutos. Não me desampare, Senhor, totalmente. Tenha misericórdia, né? Aleluia. Como purificará o jovem o seu caminho? Olha que coisa linda, né? O jovem, ele como que deve estar na presença do Senhor, observando conforme a tua palavra. Aleluia! Glórias ao nosso Deus, de que todos os me, o meu de todo o meu coração te buscarei e não me deixes desviar-te dos teus mandamentos. Escondi a tua palavra no meu coração, para que eu não pecar contra ti, né? Ainda talvez essa pessoa, o salmista era jovem, mas mesmo assim ele temia o Senhor, ele guardava no seu coração as palavras do Senhor, por mais que, quem sabe, alguma vez ele errou, mas ele temia o Senhor. Ele guardava no seu coração a palavra do Senhor para não pecar contra o Senhor. Ele queria estar na presença de Deus como um jovem digno, um jovem de coração reto. Ele queria estar, ele não queria pecar. Ele não queria sair dos caminhos do Senhor por nada desse mundo. Ele queria permanecer. Quando ele errava alguma coisa, ele pedia para o Senhor que o Senhor ajudasse ele, que o Senhor fortalecesse ele, e que o Senhor desse vitória completa para ele poder estar, permanecer no caminho do Senhor e não ficar ali perturbando, quem sabe trazendo problema para a igreja, para os irmãos. Mas ele queria ser um jovem de coração reto e permanecer nos caminhos do Senhor. Aleluia! Louvado seja o nome do Senhor. E o que que Deus fez com ele? Deus teve compaixão dele, Deus ajudou ele, Deus fortaleceu ele, Deus guardou ele como um jovem para que permanecesse no caminho do Senhor e não deixasse de fazer a vontade de Deus. Aleluia! Louvado seja o nome do Senhor. E assim é para mim e para você. Vamos permanecer nos caminhos do Senhor com fidelidade em nosso coração,
com alegria, com paz, com confiança em Deus, sabendo que somente Deus pode nos fortalecer, nos ajudar, dar força, dar graça, para que nós possamos vencer em nome de Jesus, e que nenhuma dificuldade e que nada nesse mundo possa impedir aquela alegria, aquela paz, aquela força do Senhor em nossas vidas. Aleluia. Querido e amado Deus, nos dê a tua graça, nos dê a tua força, que possamos permanecer firmes no caminho do Senhor. Que esse jovem, essa jovem que está escutando essa palavra que o salmista pediu a Deus para não pecar contra o Senhor, mas ele possa ter força, ela possa ter força e permanecer firme nos caminhos de Deus, para que o Senhor venha fortalecer, venha ajudar, venha guardar, venha repreender todo o mal. E em nome de Jesus, nós decretamos a vitória através dessa palavra, em nome de Jesus. Que Deus o abençoe a cada um que está escutando essa programação. E pedimos à nossa irmã que ela passe um lindo louvor para a meditação espiritual de todos nós.

Também estamos agradecendo a Deus por mais um dia e também pela participação aí da nossa irmã Genesi, que está de aniversário no dia de ontem. Ela fez mais um ano de vida, 77 anos, é? E então nós queremos pedir à nossa irmã operadora que ela possa nos passar aí um lindo louvor de aniversário, porque a nossa irmã também é de uma irmã que nos ajuda cooperando com a programação, né? Todos os meses. Que Deus abençoe a irmã Genesi e que Deus enriqueça ela com saúde, com paz, com carinho. É o desejo do nosso coração e da programação prosperidade só em Jesus. Que Deus abençoe a serva do Senhor e que a irmã possa rodar um lindo louvor aí com a irmã escolha, a escolha da irmã aí, para a nossa irmã que está de esteve de aniversário no dia de ontem. Esse louvor, nós da programação, a irmã Isaleta, irmão Valdir, toda a minha família e também toda a família da irmã, né? Juntamente conosco, oferecemos esse lindo louvor em gratidão a Deus por mais um aniversário, né? Que Deus concedeu à serva do Senhor. Então, que Deus abençoe a irmã Genesi.

Também temos a participação da nossa irmã Pracedina, né? A irmã Pracedina também, ela, nesse dia de hoje, Deus tocou no coração para ela continuar nos ajudando aí na programação. E ela foi então até ali na casa da minha filha para deixar ali o voto que a irmã fez para o Senhor e foi lá levar, né? E Deus venha abençoar a irmã Pracedina em tudo. Nós sempre estamos orando porque ela está no caderno da oração. Bom, ela não ajudou por uns meses porque não pôde, e sempre que ela pode, ela nos ajuda, mas nós deixamos ela ali no caderno da oração. Então, estando ali no caderno da oração, ela é lembrada nas nossas orações também. Deus abençoe a irmã Pracedina, e ela pediu um maná para ela. E a palavra de Deus disse assim: disse Jesus, eu vim para que tenham vida e tenham com abundância. João 10 e 10. Então, olha que bênção, irmã Pracedina. Deus quer dar vida e vida com abundância, né? Estamos orando pela irmã, falta pouco para a irmã estar na igreja, né, irmã? Mas Deus vai libertar no que precisa e vai trazer a irmã junto com nós a servir ao Senhor. E nós agradecemos a Deus pela vida da nossa irmã, né? Disse Jesus, eu vim para que tenham vida e a tenham com abundância, né, irmã Pracedina? Deus abençoe a senhora, nossa alegria no nosso coração em saber que a nossa irmã, né, também está fazendo o possível para estar na igreja, né? Mas Deus proverá, né, irmã? Deus é da promessa, glória a Deus. Também hoje já esteve falando aí comigo através do WhatsApp a nossa irmã Tereza, né? Deus abençoe a irmã Tereza, nosso abraço, nosso carinho para a serva do Senhor. Também é colaboradora da programação e do projeto Renascer, né? Deus abençoe a irmã Tereza, nosso abraço, nosso carinho para a senhora. E que Deus sempre dê vitória completa para nossa irmã, em nome de Jesus.

Está participando da programação também a irmã Eli, e também homenageando a sua mãe com muito amor e carinho, a sua mãe Genesi, pelo transcurso do seu aniversário, que foi no dia de ontem, né? E nós estamos homenageando no dia de hoje, né, irmã Eli, juntamente com a sua filha Cailane e também a Kindle. E preste uma linda homenagem para a sua mãe, que está de aniversário, e tudo de bom que Deus tem para dar para essa mãezinha querida. É que eu já aprendi a amar também ela, né? Deus abençoe, irmã. Então, que está aí participando da programação, irmã Eli, junto com a sua filha, homenageando a sua mãe, e ela pede aí para a irmã Thalia que a irmã passe o louvor que a sua mãe ama. É caneta de ouro para homenagear a sua mamãe. Que Deus abençoe a todos vocês que estão homenageando, então, a nossa querida irmã Genesi, a filha, as netas, né? Que Deus abençoe vocês e com esse lindo louvor, caneta de ouro.

Também queremos saudar a nossa irmã Ivanir, né? Nossa irmã Ivanir também, que mandou aí uma oferta missionária. Deus te abençoe, irmã Ivanir. Está aí na escuta da programação. Deus abençoe a nossa irmã Ivanir. Um abraço, nosso carinho para ela. Também, irmã Eide, está na escuta da programação. E ela pede muita oração pela sua sobrinha Elda, que está ali fazendo o procedimento de quimioterapia e está muito fraca ali também, necessitando das nossas orações. E nós vamos continuar orando. Deus entra com providência nessa causa e vai dar completa vitória para Hilda. Em nome de Jesus, Deus é poderoso e Deus é Deus que quando cura, ele não deixa marca. E eu creio que os médicos ali estão fazendo porque eles trabalham, eles são mandados, né? Tem que fazer, mas eu creio no milagre para nossa irmã, eu creio na grande vitória. E eu sei, irmã Edi, que nós vamos continuar orando, vamos continuar colocando na oração a nossa irmã, e Deus vai dar vitória. Nosso abraço, nosso carinho para ela, seu esposo, sua família. Também para a irmã Ede, para a irmã Ivanir, que Deus abençoe vocês. Glória a Deus. Também está na escuta da programação a nossa irmã Maiara, irmão Miro, Misaela, Débora. Estão aí em família, né? E também a irmã Maria, mãe da irmã Maiara, que diz que não perde nenhuma programação, né? Deus abençoe. E eles pediram um lindo louvor, irmã Thalia, a escolha da irmã Thalia. Deus abençoe, irmã Maiara, Deus abençoe, irmão Miro, a Débora, o Misaela, a irmã Maria. E aí, então, a irmã Maiara que vai escolher, deixei uma escolha dela, porque ela sabe escolher, né? Deus abençoe.

Está também ouvindo a programação, a nossa ajudadora, né, a missionária, irmã Inês, né? E a irmã Inês, ela merece todo o nosso carinho. A irmã Inês vai estar de aniversário terça-feira. Como a programação é no sábado, nós estamos homenageando a irmã Inês. A programação para ti, irmã Inês, que Deus te abençoe e receba os louvores. A irmã disse que estava aí na consagração na igreja, disse que estava uma bênção que Deus se fez presente ali na igreja, né? Glória a Deus. E a irmã está de aniversário terça-feira. E a irmã é ajudadora da nossa programação e ajudadora do projeto Renascer. Todos os meses a irmã contribui com o projeto Renascer e com a programação. Deus abençoe, irmã Inês. Nosso abraço, nosso carinho, a nossa felicitação pelo teu aniversário. A nossa homenagem da programação Prosperidade São Jesus e também do projeto Renascer, né? E a palavra de Deus que tu pediu diz assim: Jesus Cristo é o mesmo, ontem, hoje e será eternamente. Hebreus 13 e 8. Olha que palavra maravilhosa, né? Esse Jesus. E diz assim a outra palavra: ele nos amou e nos enviou seu filho para propiciação pelos nossos pecados. 1 João 4 e 10. Glória a Deus pela sua palavra, né, irmãs? Eu peço aí para nossa irmã operadora que ache um outro louvor de aniversário aí. E rogue também pela nossa ajudadora, a nossa missionária, irmã Inês, que coopera com a nossa programação e coopera também com o projeto Renascer. Deus abençoe a todos vocês, em nome de Jesus.

0: da nossa irmã Eva Dávila. Tá aí na escuta da programação. Receba aí todos os louvores para o seu elevo espiritual, irmã Eva Dávila. Então, se a irmã Thalia pode, irmã, vai rodando os louvores aí. Você tem um louvor aí para a irmã da Eva Dávila também, irmã. Passa aí, porque ela tá na escuta aí. Creio que tá preparando o almoço, né, irmã Eva? Um abraço, nosso carinho para a irmã e a sua família. Também temos a participação da nossa irmã Maria Augusta aí de Bento Gonçalves. Também é uma irmã que ajuda muitas programações, como a nossa programação, é uma verdadeira missionária. Deus abençoe, irmã Maria Augusta. Vamos ler o maná aqui para a irmã que diz: Eis que bem-aventurado é o homem a quem Deus castiga, não despreze, pois, o castigo do Todo-Poderoso. Jó 5 e 17. Podemos passar, né, irmã? Muitas vezes pelo um caminho difícil, muitas vezes não entender, mas nós sabemos que que quando passamos por esse caminho difícil, pelas horas difíceis, vem uma grande recompensa, como Deus recompensou a Jó, né? E o outro versículo, irmão, diz: Respondeu-lhe, pois, Simão, Pedro, Senhor, para quem iremos nós? Tu tens a palavra de vida eterna. Aleluia, João 6:68. Quem tem a última palavra? É Deus quem tem a de vida eterna. Oh, glória a Deus! Olha aí, irmã. Deus tem a palavra certa para cada momento para nós. Deus abençoe e receba todos os louvores aí, irmã Maria Augusta, para elevo espiritual da irmã. Também está na escuta a minha irmã, cooperadora aí de várias programações. Também ela ajuda nós aí no, na programação. A minha irmã Virgínia diz que está uma benção a programação no lar da irmã. E a irmã está ali escutando para a glória de Deus. Deus abençoe, irmã Virgínia. Nosso abraço, nosso carinho para a senhora e toda a sua família.
1: 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Que é, meu filho? O valor de uma alma mesmo.

0: Dios bendiga a los hermanos que están en sintonía. 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
1: Ah, paz do Senhor a todos os ouvintes da Rádio Renascer. Estou escutando a programação e está de benção. Eu peço para que me rodem um hino aí. Pode ser com Valdir Lima, em altas madrugadas. E leia meu maná. Sou Francisco Alves, aqui da Lícia Baixa. A paz do Senhor, irmãos.
0: Paz del Señor, hermano Francisco, ahí que está en sin

Também temos a participação da irmã Ivanir, né? A irmã Ivanir também está participando. E a irmã Ivanir passou aí para nós, que é um voto que ela fez, que ela estava orando pelo seu filho. E vamos sempre orar, irmã. Eu vou colocar aí tudo no caderno da oração, bem certinho, para nós poder orar pelo filho da irmã, porque ele viaja muito longe, né? Nós temos que, se nós sustentar ele na oração, né? Deus vai cuidar dele, Deus vai cuidar também da Elda, da sua sobrinha. Deus está no comando de tudo, irmã Ivanir. Nós cremos no comando de Deus. O comando de Deus, as nossas orações pelos nossos filhos, pela nossa filha, pelas nossas sobrinhas, sobrinho, por todos os nossos parentes, amigos que sempre estão levando na oração, e Deus é que intercede por nós, Deus é que faz a obra, Deus é que cuida, né, irmã Ivanir? Muito obrigado da participação da senhora também, que Deus a recompense, Deus abençoe em tudo, que Deus venha abrir as portas também para a irmã, em nome de Jesus, Deus abençoe, Deus abençoe. Também mando meu abraço aí para minha filha Marilene, que está aí na escuta da programação. Meu abraço, meu carinho para ti, filha, que sempre está escutando a programação aí da Renascer. A gente chega lá, eu fico feliz, né? Aquele radiozinho sempre aí. Primeiras muitas coisas a gente não podia escutar, né? Mas chegamos lá agora, sempre o radiozinho tá na Renascer aí, e ela sempre escutando aí as programações. Meu abraço, meu carinho. Também para Marilei, o seu esposo, a sua filha, creio que também estão aí na escuta da programação. Meu abraço, meu carinho, que Deus abençoe. Muitas vezes minha neta também está escutando ali com sua família. Deus abençoe também a Ângela. Nosso abraço, nosso carinho para toda a família dela. A gente sempre, né, fala, mas às vezes eles estão em trabalho. Ao sábado a Marilei trabalha bastante, né, sempre no seu serviço. E na sexta-feira também, né? Ontem nós chegamos lá, ela estava trabalhando, né? E está sofrida das mãos dela também, os punhos dói muito. Eu peço oração, peço que as irmãs, minhas amigas, minhas irmãs em Cristo, olhem para minha filha Marilei, para que Deus também dê vitória, porque as mãos nossas é tudo no nosso trabalho, né? E Deus é que faz a obra em nossas vidas. Que Deus abençoe a todos, a cada um que necessita de oração. Passa seu pedido para nós, nós vamos colocando aí no caderno de oração e Deus vai fazendo a obra, né? Eu disse aí também à irmã Thalia, que tem os pedidos que tem aí, todos nós.

0: Eu quero agradecer para os irmãos, que estão que contribuíram, né, agora nos últimos meses, né, que é a irmã, o irmão José, não, o irmão, agora me esqueci. Daqui a pouco eu me lembro, né? Tem o irmão João Pedro que mandou a sua oferta, né? É, também. E temos aí nossos irmãos que mandaram também, a irmã Ivanir e também a irmã Pracedina, né, que mandou a sua oferta. Então, Deus que abençoe a irmã Pracedina. Deus falou com ela, foi hoje cedo, né? A irmã fez um voto também ao Senhor, a irmã Ivanir já passou ali o dinheiro, né? Deus abençoe a sua oferta missionária também, né? E já mandamos ali a oferta do irmão Pedro. Irmão João Pedro, de R$ 70, e também a do irmão Pedrinho, de R$ 100, né? Que foi para o irmão Francisco, já depositamos, já pagamos programação, graças a Deus, né? E a gente fica muito feliz quando pode cumprir certo, né? Então, Deus abençoe. E já também temos o irmão Gessé, né, também, que é contribuinte também do programa. Deus abençoe o irmão Gessé. E também ali a filha da nossa irmã Virgínia, a Tamara. Agora lembrei o nome da Tamara, né? Da Tamara também, que pagou seu voto. Deus abençoe também a Tamara e a sua família. E aqui temos colaboradores também, que vamos continuar aqui, a irmã Lenir, seu esposo, a irmã Eufrida e seu esposo, a irmã Genesi, a nora da irmã Genesi também, a nossa irmã Marlice, eu acho que é o nome dela, Marilice, é, Marilice também, que contribuiu também com o programa. A nora da irmã quase todos os meses contribui com o programa. Eu fico muito feliz, nós sempre estamos em oração também por ela e também pela sua família, né? Sempre estamos orando. Que Deus abre porta e abençoa a serva do Senhor também. Ela ainda não serve a Deus, mas nós profetizamos que Jesus vai salvar, tem um coração bom e que Jesus salve, né? E ela está vendo que é só Deus que faz a obra também. Sempre estamos orando. Então, temos aqui a irmã Inês, irmão Vilarzito, a irmã Iracema, irmão Candinho, irmão Valdecir, o irmão Daniel Gomes, a irmã Maria Terezinha Gomes e também a irmã Erna Gomes. Toda a família contribuinte, né? Deus abençoe. Temos nosso irmão amigo, também colabora com a programação. A irmã Maiara, o irmão Miro, o Misael, a Débora, também contribuinte da nossa programação. Aí também, volta e meia, irmão Nilton, né? Juntamente com a sua esposa, a irmã Lúcia, também contribui, né? Sempre estamos orando por vocês. Aí também a Jane, que me deu uma contribuição boa aí como diz o outro, deu para o ano inteiro, né? Deus abençoe a Jane e também o seu filho ali, né? O Cleito, que continua colaborando com a programação. Que Deus venha abrir as portas ali para o Cleito cada vez mais, né? A irmã Tereza, né, que nos ajuda, Deus abençoe a irmã Tereza. Hoje já pedi o um número da conta ali, né? E a irmã quer contribuir para o projeto Renascer também, para nossa programação. E também o irmão Moisés e família lá do Paraná, né? Também nos ajuda. A irmã Domingas também, a irmã Natália. A irmã Domingas já mandou dizer da contribuição que ela passou ali. A irmã Pracedina Richter. E também a irmã Nelcy. A irmã Nelcy também é uma colaboradora assídua da programação. Deus abençoe a irmã Nelcy e a sua família. A irmã Malice e o seu esposo também. A irmã Malice já mandou a notificação da sua contribuição. Deus abençoe. A irmã Maria Augusta já mandou a notificação também, né? E Deus abençoe a irmã Maria Augusta e toda a sua família, né? ali as filhas da irmã, muitas vezes elas fazem seus votos, seus propósitos a Deus, e elas contribuem, né? A irmã Heloídes também é fiel contribuinte, e a irmã Noêmia também, né? A irmã Noêmia sempre passa ali para a irmã Norilda, a irmã Norilda passa para mim. Deus abençoe, a irmã já passou também. Também o irmão Oséias, né, que eu falei, o irmão Oséias é sua família, que é de longe, né, e a irmã Maria Judite que nos ajuda. Deus abençoe. Essas são as irmãs e a irmã Eli e família também é contribuinte, né? Então, são pessoas assim, né, que fielmente ali estão ajudando a nossa programação, estão mandando seus votos, né, suas ofertas missionárias, e nós queremos já desejar agradecer a cada um de vocês que contribui para esse projeto. E que Deus abençoe. Vamos ler uma palavra aqui para todos os nossos colaboradores e já pedimos desejar um lindo louvor, né, porque as horas estão passando, graças a Deus, nós passamos também, né? Para os nossos colaboradores, diz assim: eu, porém, esperarei no Senhor, Deus da minha salvação. Miqueias 7:7. Olha que palavra abençoada. Querido amado Deus, abençoa teu servo, tua serva que contribui. Senhor, multiplique a cada um as bênçãos do céu. Multiplique dando saúde, dando paz, dando alegria, a prosperidade espiritual e a prosperidade material em tudo, Senhor, esteja com suas mãos estendidas. Pai querido, Pai, abençoa cada um. Também abençoa a nossa operadora que está trabalhando, a sua família, em todos os operadores, a irmão João Júnior, a irmã Mari, sua família, irmão João Júnior, sua família. Deus venha guardar a cada um e debaixo das suas mãos potente. E que Deus abençoe em nome de Jesus. Então pedimos à irmã que passa aí um lindo louvor oferecendo a todos os colaboradores da programação.
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0: Dizei-me, vós os que quereis estar debaixo da lei, não ouvis vós a lei? Porque está escrito que Abraão teve dois filhos, um da escrava e outro da livre. Todavia, o que era da escrava, nasceu segundo a carne, mas o que era da livre, por promessa. E o que se entende por alegoria, porque estes são os dois concertos, um do Monte Sinai, gerando filho para a servidão, que é Agar. Ora, esta Agar é Sinai, o monte da Arábia, que corresponde a Jerusalém, que agora existe, pois é escrava como seus filhos. Mas Israel, que é de cima, é livre, o qual é mãe de todos nós, porque está escrito: alegra-te, estéril que não dá à luz, esforça-te e clama do que não está de parto, porque os filhos da solitária são mais do que os da que tem marido. Mas nós, irmãos, somos filhos da promessa, como Isaac. Mas como então aquele que era gerado segundo a carne perseguia o que era segundo o Espírito, assim é também agora. Mas que dizeis a Escritura? Lança fora a escrava e seu filho, porque de modo nenhum o filho da escrava herdará como o filho da livre. De maneira que, irmãos, somos filhos não da escrava, mas sim da livre. Com esta passagem bíblica, encontramos em Gálatas, capítulo 4, versículo 21 ao versículo 31, com esta passagem bíblica, quero saudar todos os ouvintes da Rádio Renascer, com a paz do Senhor Jesus, e também saudamos o que está nos assessorando nos trabalhos técnicos. Deus venha abençoar a tua vida, de uma forma especial, Deus venha abençoar, que possa ter um controle, aleluia, sobre os botões, e que Deus possa orientar, que possa sair tudo de melhor forma possível. Deus te abençoe, que está no trabalho técnico da tua vida, de uma forma muito especial nesta tarde. Também nesta tarde está junto comigo a minha esposa Lore, qual nesta tarde vai ter muita oportunidade, porque é o dia que ela vai ter a programação para as crianças, então ela vai ter bastante uma história, algo para nos contar. Eu creio também tem aniversariante que ela vai passar, então ela vai ter bastante tempo nesta tarde, e que ela possa fazer aquilo que o Espírito Santo de Deus alcançar para a sua vida. A luz, você que nos escuta, que sabe, vai ouvir, é para criança? Não. A luz, nós todos precisamos ouvir histórias da Bíblia, aleluia, para nós sermos edificados. Precisamos da palavra de Deus, aleluia, para sermos edificados. E também a minha filha Sara, que hoje vai louvar o nome do Senhor com louvores, também creio que vai ter uma participação, e Deus venha abençoar também a sua serva, e possa ser muito abençoada essa programação nesta tarde. E você que nos escuta, Deus tem bênção especial nesta tarde para a tua vida. Tem palavras especiais nesta programação, Missão Divina. Fique sintonizado. Jesus quer fazer obras. E Ele faz obras. Ele fez obras e ainda continua fazendo. Ainda continua operando maravilhas e sinais, aleluia, em nossa vida. Já quero também passar os anúncios nessa noite. Vamos ter culto na igreja que nos congregamos aqui em Senador Sagrado Filho, Igreja Missionária Primitiva. Você está convidado para estar juntamente conosco às 19h30 horas, à luz da Avenida Professor Arnold Rost, 177. Aí você vai encontrar o templo da Igreja Missionária Primitiva, e você está convidado para estar juntamente conosco e recebendo algo da parte de Deus neste lugar. E na quarta-feira, também no mesmo lugar, no mesmo horário, também temos culto e você está convidado para estar juntamente conosco nestas duas datas especiais. Aleluias! Porque a presença do Espírito Santo e de Deus se revela e fala com nossa vida naquele lugar. Se alegramos cada vez que escutamos quantas vidas nos escutam. A luz, por quê? Porque o Espírito Santo de Deus ainda fala. A luz, eu creio que ele vai falar em forma muito, muito especial nesta tarde com tua vida. Aleluia, somos agradecidos pela tua audiência. Não desligue, fique ligado. Jesus tem algo especial nesta tarde. E nesta tarde já, para abertura, aleluia, desta programação, aleluia, nós gostaríamos de orar. Aleluia, glória seja dada ao nome do Senhor. E sabe, você está com um problema. E sabe, você está com uma enfermidade, com uma luta. Aleluia, algo na tua vida que te aflige. A luz que sabe te incomoda, assim que você pensa muitas vezes, que sabe até tirar a tua vida. A luz, querido ouvinte, nesta tarde, aleluia, eu quero te dizer, Jesus te ama de uma forma muito especial. Nunca faça isso, porque Jesus, a luz, ele perdeu, aleluia, a sua vida para ganhar a tua vida. Ele perdeu a vida que ele tinha no seu corpo aqui como ser humano. Aleluia, ele entregou esta vida, aleluia, por amor da tua vida em específico. Ele te ama, então nunca venha achar que você não tem valor. Aleluia, pode até as pessoas te desprezarem ou te olharem atravessado, não quererem, que sabe que você chegue, esteja com eles. Aleluia, mas Jesus, aleluia, ele não vai te rejeitar, porque ele veio especificamente para a minha vida e para a tua vida, para nossas vidas. Ele especificamente veio a esta terra, ele nos amou antes de nós existíssemos, ele já nos amava. Então, aleluia, não faça nenhum dano, aleluia, o teu físico, ele pertence ao Senhor, a tua vida pertence ao Senhor, assim como ele deu ela para ti, ele também um dia ele vai requerer ela. A luz novamente, como a luz ela vai se encontrar, assim ela vai se encontrar com ele. Aleluia, assim como nós estivermos. Então, é uma pergunta. Aleluia, se nós estivermos preparados para encontrar com Cristo, amém. Mas se não, aleluia, nós ainda temos um tempo, senão vamos ter uma surpresa e não vai ser agradável, porque não vamos estar preparados para encontrar com o nosso Deus. Então, nesta tarde, é ainda tempo de se preparar. Nós vamos orar. A luz, que sabe, você venha expor adiante do Senhor aquele problema, aquela luta, aquela dificuldade, aquilo que te aflige, te incomoda, e o Senhor, por certo, como ele operava no passado, ele vai operar, e ele opera. Nós temos uma testemunha do Senhor, que ele operou e opera ainda, e vai operar, aleluia, através dessa oração. Oramos ao Senhor. Ora juntamente comigo nesta tarde. Querido Deus, Pai, eu chego na tua presença. Pai amado, Pai querido, apresento este ouvinte, esta alma, que ora juntamente conosco. Que sabe esta vida está com a dor, que sabe com sofrimento, que sabe está com a solidão, que sabe está com angústia, que sabe está desprezada, esquecida, a luz, que sabe lá onde ela se encontra. Mas para ti, Senhor, esta vida é especial, esta alma é especial, cada vida que nos escuta nesta tarde, aleluia, você é especial para o Senhor, e o Senhor quer fazer, aleluia, algo nas vossas vidas. Então, nesta tarde, nós apresentamos ao Senhor a tua vida, a tua alma, a tua luta, teu problema, a tua dificuldade, aquilo que te aflige, e cremos que o Senhor Jesus, nesta tarde, vai entrar em providência e vai mudar essa situação. Oramos no nome do Senhor Jesus, Deus, determinamos a vitória. Amém e amém. Aleluia, glória seja dada ao nome do Senhor. Então vamos passar, aleluia, quem está lá nos estúdios, que ele possa passar o número aleluia, dos contatos, se alguém querer entrar em contato conosco, então, aleluia, operadora, vai passar o número, então você vai ter, aleluia, o privilégio de se comunicar com o programa Missão Divina nesta tarde, aleluia, e já logo após, já peço, aleluia, para rodar já o primeiro áudio nesta tarde.
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2: Também quero saudar todos os irmãos, todos os ouvintes, com a paz do Senhor Jesus Cristo. Motivo de grande alegria e agradeço a Deus por mais esta oportunidade que Deus nos concede. Eu quero estar trazendo uma palavra para a meditação que se encontra no Evangelho de São João, capítulo 1, versículo 10 ao 14, que nos diz assim a palavra do Senhor. O Verbo estava no mundo e o mundo foi feito por intermédio dele, mas o mundo não o conheceu. Veio para o que era seu e os seus não o receberem. Mas a todos quanto recebem, deu-lhes o poder de serem feitos filhos de Deus, a saber, ao que crê no seu nome, os quais não nascem do sangue nem da vontade da carne, nem da vontade do homem, mas de Deus. E o Verbo se fez carne e habitou entre nós, cheio de graça e de verdade, e vimos a sua glória, glória como do unigênito do Pai. Maravilhosa palavra que nós acabamos de ler, meditando essa palavra. Irmãos, nós conseguimos assim entender que Deus e Jesus são aqueles que criarem o céu, a terra, o mar e todos os seres vivos que habitam nelas. Já ouvi muitos dizerem que nós, seres humanos, somos todos filhos de Deus. Mas, na verdade, não somos todos filhos de Deus, nós somos todos criaturas de Deus. Para se tornar filhos de Deus, nós acabamos de ler a palavra do Senhor, que a todos que recebem a Jesus, aceitam Ele, mudem a sua vida, deixem o pecado de lado, a vaidade de lado, servem a Deus verdadeiramente, de coração e coração arrependido. Esse tem o poder e a honra de serem feitos e chamados filhos de Deus. E Ele como nosso Pai, e nós como os filhos, Ele, Deus, vai nos proteger, nos guardar, nos guiar. Porque na palavra do Senhor, em 1 Pedro, capítulo 3, versículo 12, nos diz assim: porque os olhos do Senhor estão sobre os justos e os seus ouvidos atentos às suas orações. Mas o rosto do Senhor é contra os que fazem os males. Então, se nós vivemos uma vida reta perante os olhos do Senhor, obedecendo a sua palavra, Ele vai nos guardar e nos proteger. Ele não nos promete uma vida fácil, boa, mas ele nos promete a vitória que vem da parte dele, o livramento que vem da parte dele. Mas se nós, como os filhos, sermos desobedientes ou queremos fazer do nosso jeito e que não estamos agradando a Deus, diz a palavra do Senhor em Hebreus 12:6, porque o Senhor corrige o que ama e açoita a qualquer que recebe por filho. Então, se nós não estamos como o Senhor quer que nós esteja, Ele vai nos corrigir e é necessário, porque senão perdemos o direito de serem chamados filhos de Deus. E Ele nos não quer perder, por isso Ele corrige a nossa vida quando é necessário. Porque em Provérbios, capítulo 28, versículo 9, diz: o que desvia os seus ouvidos de ouvir a lei, até a sua oração será abominável. Por isso, Deus ama e nos corrige para que isso não aconteça com as nossas vidas. De nossa oração ser abominável aos seus ouvidos e ainda perder a salvação e a vida eterna com Ele para sempre. Então, meu querido ouvinte que está escutando neste momento, quero dizer que Deus, Ele ama a criatura dEle. E Ele quer que todos sejam filhos dEle, não criaturas somente, mas filhos dEle. Porque Deus enviou o Seu único Filho a este mundo para ensinar a Sua palavra, para morrer em uma cruz crucificado pelos nossos pecados e ao terceiro dia Ele ressuscitar para nós ter a salvação através de Jesus Cristo, ter a vida eterna. Então Ele está dizendo para ti, Isaías 55, versículos 6 e 7, buscai ao Senhor enquanto se pode achar, invocai-o enquanto está perto. Deixe o ímpio o seu caminho e o homem maligno os seus pensamentos. Se conserta ou se converte ao Senhor, que se compadecerá dele, toma para o nosso Deus, que glorioso é em perdoar. Esse é o nosso Deus. Ele quer te fazer você um filho e Ele quer te dar vitória. Ele quer te dar alegria, Ele quer te dar vida. Mas basta só a tua decisão. Basta você aceitar a Jesus Cristo, arrepender dos teus pecados e servir a Jesus Cristo de corpo, alma e coração. Obedecer a Sua palavra, sendo uma diferença deste mundo, que você se tornará um filho amado de Deus, não somente uma criatura, mas um filho amado de Deus, porque quem é filho de Deus, Deus tem o compromisso de dar vitória, guardar e livrar. E nós, como filhos amados de nosso Pai do céu, nosso Deus, temos que obedecer sempre a Ele, porque Ele tem sempre o melhor, Ele sempre prepara o melhor para nós. Mas devemos fazer sempre a Sua vontade. Então, são essas palavras que eu entrego em nome do Senhor Jesus e quero estar louvando ao Senhor com um louvor que se intitula Hoje Chegou o Grande Dia da Sua Vitória.

0: Amém.
1: Aleluia. Louvado, engrandecido seja o nome do Senhor. E recebemos uma mensagem. Paz do Senhor, irmãos. Estamos na escuta da programação, que é uma bênção. Está muito lindo. Peço um hino à escolha dos irmãos. E o pastor Dalberto, de Santa Rosa. Aleluia. Deus em abençoar a vida, a forma especial. Estávamos juntamente com o pastor esses dias e se alegremos lá. Deus venha abençoar em continuação a obra e também o ministério, aleluia, e também a vida, aleluia, dos irmãos lá. Deus vos abençoe de forma especial. Aleluia, queremos meditar um pouquinho, não tenho hoje muito tempo, porque daqui a pouquinho já minha esposa vai estar com toda a liberdade para trazer a palavra, nos trazer tudo aquilo que o Senhor alcançar. Então, quero um pouquinho meditar na palavra que nós lemos em Gálatas, no capítulo 4, no 21 em diante, a luz que nos diz aqui esta passagem da palavra do Senhor. Sara e Agar, aleluia, são duas figuras, aleluia, que nós podemos ver aqui, de uma, aleluia, que era a luz escrava, louvado, engrandecido seja o nome do Senhor, escrava, aleluia, de Abraão, aleluia, e outra que era a esposa. Então, nós olhando para esta história aqui que nós fizemos leitura nesta tarde, a luz, nós temos uma comparação aqui, a luz, o qual o apóstolo Paulo, a luz, compara, aleluia, ele faz uma comparação da livre e da escrava, ele faz uma comparação do, aleluia, daquele que ainda, aleluia, que ainda Jesus não tinha vindo, aleluia, e também daquela qual, aleluia, como da livre, como Jesus veio. Aleluia, aquela que serve ao mundo, aleluia, e aquela que serve, aleluia, ao Senhor. Então, foi uma comparação que ela que usou essa história. Aleluia, ele comparou, e assim é comparado nossa vida, quando nós temos ainda não aceitado Jesus, nós somos como escravo, aleluia, nós somos como alguém, aleluia, que está firme em algo, aleluia, porque um escravo ele não tem a liberdade, aleluia, de praticar muitas coisas que uma pessoa livre pode fazer, aleluia. Então aqui ele comparou, aleluia, a nós, aleluia, se nós estamos no pecado, se não estamos ainda com o Senhor Jesus, como um escravo, como alguém gerado do pecado, aleluia, mas de nós, aleluia, aceitamos Cristo em nossa vida, aceitamos o Senhor Jesus já em nossa vida, aleluia, nós temos assim como a mulher a legítima, aleluia, como a Sara, aquela legítima mulher de Abraão, a luz que gerou, a luz filho, e era um filho da promessa, e o Senhor tem filhos para nós da promessa, ele tem uma herança para nós de promessa, a luz, ele tem um céu, a luz que nos espera, se nós fomos gerados agora, segundo o Espírito Santo de Deus, se não somos mais segundo a carne, mas somos segundo o Espírito, agora nós somos diferentes. Aleluia, glória seja dada ao nome do Senhor. Então, esta comparação, aleluia, que o apóstolo usa, aleluia, é para a nossa vida, para a nossa alma, que nós possamos ter Cristo em nós e possamos ser diferente e sermos novas criaturas em Cristo, e não ser mais, aleluia, segundo os desejos, os apetites desvariados da nossa carne, mas que sejamos, aleluia, cheios do Espírito Santo, cheios da presença do Senhor e termos o Espírito Santo em nossa vida, e vamos ser filhos legítimos de Deus, e não vamos ser aqueles que vamos depois receber, aleluia, voz do Senhor, vá-te, eu não te conheço, tu não és legítimo, meu filho, mas sim, aleluia, como a luz Isaque, a luz que era herdeiro da promessa e recebeu as promessas de Deus, e elas continuam sobre nossa vida, e nós temos esta promessa, temos um lugar que nos espera, porque nós somos segundo a luz agora, Espírito, a luz, e vencemos, aleluia, os desejos da carne, porque temos o Senhor na nossa vida e nossa alma. Quero deixar essas palavras, não quero muito além, aleluia, porque quero deixar muito tempo para minha esposa, que ela possa trazer tudo aquilo que o Senhor alcançar para a vida dela. Você que está do outro lado, aleluia, fique sintonizada, fique escutando. O Senhor tem palavras gloriosas ainda para falar nesta tarde, através da programação Missão Divina. Aleluia. Então vamos ouvir nesta tarde já o segundo, aleluia, o áudio nesta tarde.

Eu também quero saudar os nossos ouvintes com a doce paz do Senhor Jesus. É com muita alegria que estamos aí de volta com o programa Missão Divina, neste sábado maravilhoso, sábado agradável. Então, quero mandar saudações para os ouvintes. Quem sabe tem algum ouvinte que está escutando pela primeira vez. Que Deus abençoe a cada um. Também quero mandar uma saudação lá na Pederneiras. Temos o Vinte lá, o irmão Ethan, a irmã Zolde, a Anne também com seus filhos, o Rineu, a Raquel, com a sua família, família Maia. Que Deus abençoe essas famílias queridas. Eu também tenho alguns aniversariantes para passar aqui. Então, no dia 9 de julho, isso era sexta-feira, aniversariou a Elma Vi. Nós se encontramos lá no mercado, então estávamos falando com eles. Quem sabe eles estão também na escuta do programa. Então, ela tinha o seu aniversário, dia 9. Então, receba a homenagem da nossa família, que Deus te abençoe e que possa ter saúde sempre como até agora, juntamente com teus familiares. Também no dia 13, isso é na terça-feira, na segunda-feira, a nossa irmã, a Marely, a esposa do pastor Delberto, que também já tinha sua participação aqui no programa de hoje. Então, a irmã Marily está completando mais um ano de vida na segunda-feira. Então, receba a homenagem da nossa família, com certeza também da igreja, está te abraçando. Que Deus te abençoe grandemente, que a bênção do Senhor possa repousar sobre a tua família, sobre teus familiares, também sobre a tua casa. Então, também no dia 15 de julho vai aniversariar o Alessandro Ziga, é o nosso sobrinho. Então, o Alessandro recebe a homenagem do seu papai, o Rudi, da sua mãe Irini, também do seu irmão Henrique e também da futura cunhada Jaqueline, que te abraçam. E desejo as mais ricas bênçãos do Senhor sobre a tua vida, como o Senhor tem te abençoado até aqui. Que o Senhor Deus possa te usar na sua obra cada vez mais e que você possa ser esse servo fiel no caminho, nos caminhos do Senhor. Então você recebe, Alessandro, também a homenagem da nossa família que associa-se. Também toda a família CRI, com certeza, te abraçam por essa data. Que o Senhor te abençoe grandemente. Eu quero ler o maná para os aniversariantes, que se encontra em Salmo, no 41, o versículo 2, que diz assim: O Senhor o guardará e o conservará em vida, será abençoado na terra. O Senhor não o entregará à vontade dos seus inimigos. Então, recebam todos os aniversariantes do mês de julho, que já aniversariaram, que vão ainda aniversariar, que aniversariaram essa semana, que recebam esse maravilhoso versículo para o enlevo espiritual de vocês. Também todos os ouvintes, as crianças que estão na escuta, que o Senhor abençoe cada um, porque o Senhor é grandioso em abençoar. E o Senhor, ele não é qualquer coisa que ele tem para aqueles que o buscam. O Senhor tem sempre o melhor. Então, também uma saudação para o pastor Valmir e a Claudete e sua família. Então, agora eu vou pedir para a irmã largar o áudio, o primeiro áudio,
que vão ser corinhos, e logo após a irmã pode ver se tem algumas participações. Que Deus abençoe a irmã Thalia também, que está nos auxiliando no dia de hoje.

Que bom saber que Jesus, ele ama a todos, ele ama sem medida. E quanto nós amamos o Senhor Jesus, isso é uma pergunta que cada um deve fazer para si próprio. Quanto nós devemos ser gratos e amar a Jesus e retribuir esse amor que ele tem por nós.

maravilhoso corinho, não é, crianças? Com o sabão ele lava nosso rosto, nossos pés, nossa roupa e tudo quanto nós precisamos lavar, o sabão limpa, mas o nosso coração, somente o Senhor Jesus pode limpar com o seu sangue precioso que ele um dia derramou lá na cruz, quando ele deu a sua vida por nós. Então, nós,

lindo corinho, né, crianças? É, a criança que tem Jesus, ela se alegra, se alegra e vive a cantar e a orar, não fica zangada com o coleguinha, é obediente ao papai, à mamãe, também ao papai do céu, e deseja sempre mais aprender. Então, isso nós vamos fazer no programa de hoje, vamos aprender da Bíblia, o que que nós devemos fazer e deixar de fazer.

Então, vamos continuar com o nosso programa. Então, o programa passado, eu pedi que nós íamos meditar em Efésios, no capítulo 4, a partir do versículo 1. Mas antes disso, antes que vamos ler, então vocês podem agora procurar a Bíblia, procurar o texto, 4, o Efésios, capítulo 4, 21. E eu estarei contando uma história moral de um menino chamado Joãozinho. Joãozinho, ele ia na aula, na escola, assim como todas as crianças vão, que vocês crianças também vão na aula. E Joãozinho enfrentou grande dificuldade quando ele ia na aula. Por quê? Ele tinha a pele escura. Quando Joãozinho chegava na escola, no pátio da escola, os seus coleguinhas chatearam ele e diziam todos juntos: "Lá vem ele, a bola de neve." E Joãozinho, ele ficou muito triste por isso. E cada um, com certeza, ia ficar triste. E Joãozinho, ele se irritava, ele corria atrás, assim como crianças costumam de fazer. Mas isso não resolvia nada. E ele, cada dia era a mesma coisa. Então, um dia, Joãozinho voltava da escola e passou por na frente de uma loja. E lá estava escrito: "Vende-se sabão milagroso, que transforma as coisas pretas em branco." Boa ideia, ele pensou. Esse sabão eu vou comprar. E assim ele comprou esse sabão milagroso, levou para sua casa, e ele não via a hora que chegou que ele podia entrar na banheira. E ele se sabou e fez uma espuma. E ele pegou a escova e começou a escovar. A sua mãe estava trabalhando e ela não percebeu. Mas quando a mamãe chegou em casa, e ela viu o Joãozinho lá no banheiro, dentro de uma banheira, e lá ele estava já com a pele bem irritada, bem vermelha, já de se escovar. Então a mamãe perguntou: "Joãozinho, o que que você está fazendo?" E Joãozinho, chorando, ele contava tudo o que acontecia na escola. Por causa que ele tinha pele escura, ele achava que esse sabão vai tornar a sua pele branca. Então a mãe disse: "Não é assim, meu amor. E Deus fez você assim. Nós não podemos mudar a cor dos nossos olhos, do cabelo, também da pele. Porque assim como Deus nos criou, nós devemos ser. Então, você não pode mudar a tua pele."

0: Ninguém pode mudar. Então a mãe disse: Joãozinho, eu vou te falar uma coisa. Quando teus coleguinhas vão fazer isso de novo contigo, então você diz: a minha pele é morena, mas o meu coração está branco como a neve. Então eles. Joãozinho aceitou o conselho. E a mãe fez para ele entender que a pele não importa para o Senhor Jesus. Então, Joãozinho ficou contente. Ele foi outro dia de novo na aula e os amiguinhos fizeram a mesma coisa. Lá vem ele, a bola de neve. Então, Joãozinho, com muita calma, ele olhou para os seus coleguinhas e disse: não importa a cor da minha pele, mas o meu coração Jesus lavou e ele é branco como a neve e Jesus, ele mora no meu coração. Então, os coleguinhas todos olharam para o rosto dele e ficaram quietos. No outro dia, quando Joãozinho novamente foi para o colégio, não tinha mais ninguém que fazia isso. Então, Joãozinho, ele tinha perdoado seus coleguinhas, tinha amado eles e eles eram amigos, os melhores amigos. Então, hoje então vamos ler em Efésios, assim como eu já estava pedindo. Não sei se alguém pediu a mãe ou leu mesmo os versículos aqui citados. Mas então vamos ler. Você pode ler, pegar a tua Bíblia e possa me acompanhar no capítulo 4 do Efésios, a partir do 21, que diz assim: se é que o tendes ouvido e nele fostes ensinado, como está, esta é a verdade em Jesus, que quanto ao trato passado, vós despojeis do velho homem que se corrompe pelas concupiscências do engano, e vós renoveis no espírito do vosso sentido. Vós revistais do novo homem que, segundo Deus, é criado em verdadeira justiça e santidade, pelo que deixai a mentira e falai a verdade, cada um com seu próximo, porque somos membros uns dos outros. Irai-vos e não pequeis, não se ponha o sol sobre a vossa ira. Não deis lugar ao diabo. Aquele que furtava, não furte mais. Antes trabalhe fazendo com as mãos o que é bom, para que tenham o que repartir com os que tiverem necessidade. Não saia da vossa boca nenhuma palavra torpe, mas só o que for boa para promover a edificação, para que dê graça aos que a ouçam. E não entristeçais o Espírito Santo de Deus, no qual estáis selado para o dia da redenção. Toda amargura e ira, cólera, gritaria e blasfêmia e toda malícia seja tirada dentre vós. Antes sede uns para com os outros, benignos, misericordiosos, perdoando vós uns aos outros, como também Deus perdoou em Cristo. Até aqui a palavra. Então, cada versículo que nós lemos tem algo a nós falar, não somente para as crianças. E essa palavra, já há muito tempo, quando eu era criança ainda, essa palavra, ela falava comigo. Então, se nós ouvirmos, lermos a palavra de Deus, então nós devemos obedecer também. Tiago diz: nós devemos ser não somente ouvintes, mas praticantes da palavra de Deus. Então, aqui o versículo o 22 diz que nós devemos deixar a velha natureza. Se nós aceitamos Jesus em nossa vida, nós somos uma nova criatura e a velha natureza, ela fica para trás e nós somos, nós deixamos a velha natureza para trás e somos uma natureza nova. Então, o versículo 23 diz que nós devemos renovar no espírito, nós devemos sempre buscar e sempre nós se renovar. O versículo 24 diz que nós devemos se revestir do novo homem, sempre cuidar para que nós não caímos em tentação, que sempre possamos se revestir, se renovar, se fortalecer, também quer dizer. Então, aqui o versículo 25 diz: deixai a mentira e fale a verdade com seu próximo. Isso nós devemos fazer, sempre falar a verdade, porque a mentira, nós sabemos que tem um ditado que diz: o pai da mentira é o diabo. Então, nós não devemos mentir. Sempre falar a verdade, melhor uma triste verdade como uma alegre mentira, sempre tem um ditado. Então o 26 diz: irai-vos e não pequeis, e não se põe o sol sobre a vossa ira. Aqui o apóstolo Paulo nos diz que nós é para se nós ficamos brabo, ficamos nervoso, mas que nunca viemos descarregar, quem sabe, dar um tapa na cara do outro, do coleguinha. Então, nós devemos, se ficamos bravos, mas daí logo já passa. E se nós pecamos, diz aqui, que nós, antes que o dia termine, nós é para nos consertar. E isso tantas vezes não acontece, não é verdade? Por que o apóstolo Paulo diz isso aqui? Porque nós não sabemos se nós estamos vivos no outro dia. Então, nós temos sempre fazer as pazes antes que o sol entra, que o sol, que o dia termina. Então, aqui o versículo 27 diz que não deis lugar ao diabo, que nós não podemos deixar que o inimigo ele nos vence, que nós sempre possamos ter, sempre assim como Jesus deu esse exemplo lá na Bíblia Sagrada, quando o inimigo tentou, ele leu a palavra, disse a palavra, lá está escrito assim, lá está escrito assim, e não só de pão viverá o homem, quando o inimigo veio lhe afrontar. Então nós também devemos clamar nesse tempo, nesse momento pelo sangue de Jesus e que ele nos livra, que nós não viemos pecar e dar o lugar para o nosso inimigo. Então o versículo 28 diz que não furte, que não nós não é para pegar aquilo que não é nosso. Acontece tantas vezes lá no colégio, quem sabe você pede emprestado algo do teu coleguinha, mas acaba esquecendo. E então nós estamos pegando aquilo que não é nosso. Nós devemos cuidar, nós devemos então devolver para nós não sermos vítima de um roubo. Então aqui o versículo 29 diz: não saia da vossa boca palavra torpe. Então, uma palavra feia, uma palavra que é uma maldição e que não faz bem para nós e nem para o outro que ouve. Eu quero aqui contar um pequeno testemunho que eu ouvi de um servo de Deus, que eles tinham uma menina de 15 anos e fizeram uma festinha para ela de 15 anos. E ela escolheu a cor do vestido branco. E então quando ela vestiu aquele vestido, então ela estava brincando. Ela disse: "Esse vestido vocês podem usar em mim quando eu vou morrer." Mas essa menina, ela não era doente, ela tinha saúde e ela foi falar alguma palavra torpe. Então aconteceu que ela ficou muito doente, mas muito enferma. Então toda a família estava preocupada com ela. E então eles celebraram o que que ela falou, que ela disse que ela ia morrer. E então o pai daquela menina, ele orou muito e ela tinha que pedir perdão de Jesus, que o Senhor novamente podia dar a saúde para ela. Então, que nós nunca viemos falar uma palavra, quem sabe ela estava ferindo seus pais, porque tantas vezes se alguém passa por uma dificuldade ou não é assim como pensa, daí já pensa em morrer. E quem sabe essa menina era o caso. Mas Jesus novamente perdoou ela e ela veio ter vida. Então, que nunca viemos esquecer que nós é para nos falar coisas, palavras que edificam aquele que a ouve e a nós que falamos. Que o Senhor possa nos ajudar quando nós falamos palavras que nunca viemos ferir alguém. Então, aqui no versículo 30, diz que não entristeçais o Espírito Santo. Então, nós não devemos fazer coisas erradas para não entristecer Jesus, o Espírito Santo, para que ele nunca venha se entristecer por nossos atos, pelos nossos gestos, pelas nossas atitudes que nós tantas vezes tomamos erradamente. Então, que o Senhor possa ajudar a nos ajudar. Então, aqui no versículo 31 e o 32, que diz assim: "Toda a amargura e ira e cólera e gritaria e blasfêmia e toda malícia seja tirada de entre vós. Antes sedes uns para com os outros, benignos, misericordiosos, perdoando-vos uns aos outros, como também Deus vos perdoou em Cristo." Maravilhosa palavra, não é? Ali nós podíamos aprender tanta coisa, tirar toda a amargura e toda a gritaria e maldicência. E amar uns aos outros e também perdoar uns aos outros, assim como Joãozinho o fez, que nós também possamos estar prontos sempre a perdoar e receber o perdão e também pedir perdão se nós ofendemos alguém. Isso Jesus espera de nós. Então, agora, vamos para a história da Bíblia. A história se encontra em Lucas, no capítulo 9, no capítulo 19. Quem é leitor da Bíblia já sabe o que está escrito nessa história, nessa passagem. Então, a história é de Zaqueu. Lucas, no capítulo 9, até o versículo 9. Eu vou ler a passagem, depois vamos estar meditando. E tendo Jesus entrado em Jericó, ia passando, e eis que havia ali um homem chamado Zaqueu, e era este um chefe dos publicanos, e era rico. e procurava ver quem era Jesus, e não podia por causa da multidão, pois era de pequena estatura. E correndo adiante, subiu a uma árvore, uma figueira brava, para ver, porque havia de passar por ali. E quando Jesus chegou naquele lugar, olhando para cima, viu-o e disse: Zaqueu, desce depressa, porque hoje me convém pousar em tua casa. E apressando-se, desceu e recebeu-o com júbilo. E vendo tudo isso, murmuravam, dizendo que entrara para ser hóspede de um homem pecador. E levantando-se, Zaqueu disse ao Senhor: Senhor, eis que eu dou aos pobres a metade dos meus bens, e se eu alguma coisa tenho defraudado a alguém, o restituo quatro do pecado. E disse-lhe Jesus: Hoje veio a salvação a esta casa, pois também este é o filho de Abraão, porque o filho do homem veio buscar e salvar o que se havia perdido. Então, até aqui, essa história não é uma parábola, mas era uma história real que aconteceu quando Jesus passou pelo Jericó. Antes disso, ele curou o cego Bartimeu. E Zaqueu, lemos aqui, a história nos conta que ele era um chefe dos cobradores de imposto. Então, ele não cobrava imposto, mas ele era o chefe que fazia as organizações, fazia tudo assim e mandava aqueles cobradores cobraram. E ele cobrou, diz a Bíblia, muito, quem sabe demais, e com isso ele se enriqueceu. E ele era rico, mas ele não tinha alegria, com certeza ele não tinha paz. O dinheiro não dava isso para ele. Então, ele ouviu falar de Jesus. Com certeza, alguém falou para ele. Ele ouviu dizer a alguém que Jesus anda por aí, ele faz milagres, ele cura, ele salva. E então, Zaqueu, ele era muito desprezado. Então, ele foi para a rua. E ele viu que Jesus vem vindo aí, e ele era pequeno, diz a Bíblia. Ele era uma pequena estatura, e ele não ia conseguir ver Jesus, porque a multidão era grande e Jesus estava no meio. Ele tinha uma boa ideia. Ele correu lá adiante e subiu numa figueira que estava próxima do lugar, da estrada onde é que Jesus passava. E lá ele entrou naquela árvore, subiu num galho lá, se escondeu entre as folhas, e ele estava lá espiando quando Jesus chegava perto, que ele podia ver ele bem, bem direitinho. E quando Jesus estava passando com a multidão, e Jesus parou perto daquela árvore. Mas ele pensava assim, Zaqueu, com certeza ele pensava assim: mas Jesus, ele não vai me ver. E enquanto isso, Jesus chama o nome dele. Então a surpresa era grande. Mas o que Zaqueu fez? Ele não pensou duas vezes, ele desceu e desceu daquela árvore e se pôs adiante de Jesus. Ali diz que ele se encurvou, quem sabe. E Jesus conhecia bem o coração de Zaqueu. Ele não precisava explicar, porque, quem sabe, o coração de Zaqueu já ardia para ver e conhecer Jesus. E, quem sabe, dentro do seu coração já, o coração já almejava que Jesus podia fazer algo por ele. E assim aconteceu. E Então Jesus pediu assim: Zaqueu, desce depressa. Ele já tinha descido, porque hoje me convém repousar em tua casa. Então Zaqueu o recebeu e ficou lá prostrado. E as pessoas que não gostavam de Zaqueu conheciam ele, porque eles tinham raiva dele, porque ele cobrava muito imposto. Então, eles também murmuravam até de Jesus, que ele ia pousar na casa de um homem desse. Mas Jesus disse: hoje veio salvação a essa casa. E Zaqueu se alegrou muito. E ele disse: Jesus não pediu dele o que que tu cobrou demais, tu fez isso, fez aquilo. Não. Zaqueu já sentiu que ele era rico, ele precisava dar para alguém que é pobre. E também aquilo que ele cobrava demais, ele precisava devolver. E assim Jesus veio e foi na casa de Zaqueu. E Jesus deu uma vida nova para Zaqueu. Então Jesus disse: Zaqueu explicou tudo isso, ele disse: hoje veio salvação a esta casa, pois também esse é o filho de Abraão, porque o Senhor, o filho do homem, veio salvar o que se havia perdido. Então Zaqueu, ele recebeu a salvação de Jesus. E com certeza nós podemos imaginar, depois que ele aceitou Jesus na sua vida, ele, quem sabe, lá de noite estava deitando na sua cama, dormindo, e acordava e pensava, lembrava onde é que ele errou, onde é que ele cobrou demais, onde é que ele precisava ir e pedir desculpa. Então, podemos botar assim numa imaginação, quem sabe Zaqueu, ele foi lá em algumas casas e devolveu o dinheiro que não pertencia para ele. E em, quem sabe, em outras casas ele foi e não foi recebido. Quem sabe alguém fechou a porta diante dele, pois não conseguiam perdoar. Mas assim é quando nós aceitamos Jesus em nosso coração. Então nós sentimos o que que era, e fizemos de errado. Nós pedimos perdão de Jesus, e que ele nos limpa, que ele nos purifica. E o Senhor Jesus, ele é o mesmo, ele ainda faz as mesmas coisas que ele fazia naquela época, naquele tempo. Ele espera, como ele esperou por Zaqueu, assim ele espera por muitos que, quem sabe, estão na mesma situação como Zaqueu. Mas Jesus, ele espera por ti, por cada um que quer receber uma nova vida de Jesus. E Jesus, ele deseja salvar a cada um que se achega a ele. Então, nós vamos orar neste momento, e vamos pedir ao Senhor, vamos agradecer ao Senhor por tudo, que ele é o nosso Salvador. Ele continua sendo ainda o Salvador para todo aquele que eu quero, para aquele que eu busca. Então vamos orar. Querido Deus, amado Pai, eu te louvo por essa tarde, por tua palavra, pelas exortações, pelos teus conselhos que o Senhor deixou na tua palavra através dos teus servos, e por o Senhor mesmo deixou escrito na palavra que o Senhor está falando em nosso coração. Abençoe cada ouvinte, cada criança que escutou esse programa, e que o Senhor venha abençoar grandemente, fazer a obra na vida daquele que se chega a ti. Obrigado, Senhor, pela liberdade que nós temos de anunciar e que o Senhor salva, o Senhor cura, o Senhor batiza com o Espírito Santo. O Senhor é o mesmo, não mudou e é sempre o mesmo que está procurando aqueles que ainda precisam ser achados, precisam do perdão dos pecados. Obrigado, Senhor, pelo tempo de graça que nós temos em todos os lugares, que onde tem sempre alguém falando e proclamando, anunciando a tua palavra. Ajuda, Senhor, que nós possamos ser também praticantes da tua palavra, não somente ser ouvintes, que possamos guardar a tua palavra em nosso coração para que não viemos pecar contra ti ou contra o nosso semelhante. Dá-nos sempre, Senhor, o entendimento e discernimento. Dá-nos também a coragem e também a força para sermos fortes nos dias maus, que sempre possamos demonstrar que somos teus filhos em todo lugar que nós irmos, que sempre possamos falar palavras que edificam, que nunca viemos usar a nossa boca para falar mal, para blasfemar ou fazer entristecer. Ajuda, Senhor, a nossa vida e cada um dos nossos ouvintes, as crianças. Senhor, abençoe cada família, cada lar, cada pai, cada mãe, que possa sempre ensinar os seus filhos a andar no teu caminho, para que um dia possamos estar todos juntos na tua glória, onde é que o Senhor preparou um lugar para cada um que te serve com coração puro e é fiel até o fim. Ó Senhor Jesus, se compadece de cada um e abençoa, Senhor, a cada um. Isso é meu desejo do meu coração nesta tarde. Em teu nome, te agradeço. Amém. Então, agora vamos ouvir os dois corinhos e a irmã possa ver se tem alguma participação.
1: Tem aqui chegado uma mensagem que nos diz assim: Paz do Senhor. Aqui, irmã Maiara de Tiradentes do Sul, estou com meu esposo, irmão Mírio, e também meus filhos Misael e Débora ouvindo o programa. Está uma bênção, escurinho. Que Deus abençoe, irmã Maiara, a sua família, também as crianças, o Misael e a Débora. Muito obrigado pela audiência, obrigado pela participação, que Deus vos abençoe ricamente.

Graças a Deus por esses curinhos que nós acabamos de louvar. E é realmente assim como o curinho falou. Era um homenzinho torto que vivia num caminho torto, andava, morava numa casa torta. Mas quando Jesus encontrou a vida dele e Jesus transformou a vida de Zaqueu, também ele transforma qualquer um que se achega a ele. O Senhor está interessado de perdoar e dar uma vida nova, uma direção para cada um. Que o Senhor possa trabalhar cada dia em nossa vida para que nós possamos ser úteis, que possamos ser realmente crianças, jovens e adultos que estão sob o controle do Senhor. E que o Senhor possa sempre nos dirigir, iluminar os nossos passos, né, nesta caminhada aqui desta vida, que tantas vezes não é fácil, mas o Senhor, ele é o nosso escudo, nossa fortaleza, ele é o socorro bem presente nos momentos difíceis. O Senhor, ele prometeu isso de estar conosco todos os dias até o fim dos séculos. Então, nós sempre podemos dar graças e agradecer ao Senhor que ele sempre tem cuidado de nós e nós não precisamos ficar ansiosos nem se preocupar pelo dia da manhã, pois o Senhor sempre toma conta de tudo que nos vem o nosso encontro, mas ele sempre nos dá uma saída, uma direção, e nós sempre não podemos se afastar dele, sempre ficar perto de Jesus e que ele quer cuidar de nós, porque nossas forças não são muito poucas. Se nós pensamos que somos alguma coisa, nós se enganamos. Nós somos dependentes do Senhor Jesus e ele precisa, nós precisamos dele, que ele nos guarda em todos os momentos. Eu também quero deixar um convite para os ouvintes que estão na escuta, que dia 31 de julho deste mês, é a última sexta-feira do mês de julho, vai ter culto aqui em nossa casa, aqui na linha 23 de julho. Então, que você possa já te agendar e que você, se quiser, possa vir aqui em nossa casa no culto. E se Deus quiser, o pastor Valmir, ele estará nesse culto e vai ser bênção de Deus, como sempre foi. Então, que você possa, quem sabe, convidar mais alguém e possa vir, porque o Senhor sempre tem uma bênção para aquele que vai de encontro da bênção. Então, que o Senhor possa abençoar a cada um. E o próximo programa, o que vai ser de novo para as crianças, vai ser no dia 8 de agosto. Então vamos ter mais um programa, se Deus quiser. Vamos estar então apresentando mais um programa para as crianças. Então eu vou pedir para a irmã Thalia rodar o hino com Tony e Tito. Deus cuida de mim. Que o Senhor vos abençoe e vos guarde na paz do Senhor Jesus. Amém.

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Não temas, porque eu sou contigo. Não te assombres, porque eu sou teu Deus. Eu te esforço, eu te ajudo e te sustento com a destra da minha justiça. Isaías, capítulo 41, verso 10. Com essa leitura bíblica, damos início a mais um programa informativo da Igreja Evangélica Assembleia de Deus de Criciúmal. Programa Ceifeiros da Última Hora, que vos apresenta nessa tarde, vosso irmão Cristo Jesus, irmão Evandro, juntamente comigo, o presbítero irmão Mauro Guilherme, que tem como coordenador geral da programação, nosso pastor-presidente, pastor Elias Rodrigues. É uma satisfação poder estar aqui com os irmãos, mais uma vez, nos estúdios aqui da Assembleia de Deus de Criciúmal, aqui junto com a igreja, né, que tem também como pastor-presidente, pastor Elias, e vice-presidente, pastor Cirilo Malma. Gratas a Deus por tudo que o Senhor tem feito em nossas vidas e continua fazendo. Hoje, sábado 11 de julho de 2026, um dia bastante chuvoso, bastante a umidade no ar, né? Está em uma grande elevação, tudo úmido, né? Dentro de casa, no chão, nas paredes, mas é bem típico daqui do sul, né? Da região sul, quando nós entramos no período do inverno. Que Deus abençoe a cada um de vocês que está nos acompanhando através do Facebook, através da rádio 91.3, a Rádio FM Renascer, ou você mesmo está no automóvel, no aplicativo, em outros meios de comunicação está nos acompanhando. Que Deus abençoe vocês. Muito obrigado pela sua companhia. Nós já ouvimos o primeiro louvor com Rebeca Mariano, né? Deixa eu passar licença para o meu milagre, o hino muito bonito, acabamos de ouvir. E para nós dar a abertura oficial ao programa, vamos ouvir então com Gerson Rufino, A Casa. Deus venha abençoar a todos, em nome de Jesus. Não esqueça, os irmãos podem estar participando da programação, podem estar comentando, curtindo ou compartilhando nossa live e também mandando mensagem via WhatsApp. Nós vamos estar atendendo vocês pelo 559-8467-1042, 559-8467-1042, ou também no 559-9130-5760. Manda sua mensagem para nós, que vai ser uma alegria ter a sua participação. Gerson Rufino, A Casa. Deus abençoe a todos.

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0: Nós ouvimos nesse momento com o Gerson Rufino na casa, né? Que Deus abençoe a cada um dos nossos amados irmãos que estão na sintonia. É, hoje, sábado, se Deus nos dá mais uma oportunidade, está aqui conosco e vamos ouvir uma saudação do nosso pastor, que é o pastor presidente, que é o coordenador do nosso programa, né? Pastor Elias.
2: A paz do Senhor, amados irmãos que estão na nossa audiência, nessa programação da Rádio Renascer. Minha saudação aos apresentadores, pastor Evandro, presbítero Mal Guilherme, que todos os sábados estão aqui levando a mensagem da palavra de Deus e também colocando os avisos de todo o nosso campo de Criciúma. Estamos alegres, estamos felizes, porque o Senhor nos dá essa oportunidade de estarmos participando nessa tarde, onde o nosso campo de Criciúma está vivendo um momento único de crescimento. Nossos cultos nas congregações, congregação da Paraíso, congregação do Bugre, congregação da Gaúcha, do Nas, congregação da Cardoso, todos os irmãos, os dirigentes, fica a nossa saudação, os irmãos que congregam nessas congregações, os irmãos também aqui da nossa igreja sede, você, meu amigo, que nos ouve da cidade de Criciúma, também fora, fica o nosso carinho e venha participa conosco, dessa programação. Certamente o Senhor, Ele tem uma bênção para você, para a tua casa. Deus, Ele é o Deus presente, Ele está em todos os momentos,

guardar esses momentos, talvez como experiência, para que possamos um dia propagar daquilo que vivemos. E estou alegre, estamos felizes, estamos vivendo hoje aqui em Criciúmal, uma festividade. As nossas irmãs, juventude, estão trabalhando. Estamos aqui participando de um dia que foi intitulado o Dia do X, e muitos irmãos, amigos da comunidade, estão colaborando com esse X, que é beneficente aqui à nossa igreja. Então, se eu falo com alguém, você pode participar ainda hoje aqui na nossa estrutura social, onde as irmãs estão preparando o dia todo X para as pessoas, e enfim, você pode participar, você que mora perto aqui da nosso templo sede ou na nossa cidade de Criciúmal, está sendo servido um X saboroso no valor de R$15, e tudo isso é para benefício a nossa estrutura, da nossa igreja, e a gente sabe que o Senhor vai te abençoar. Amados irmãos, nós vivemos também, nessa semana, nós tivemos a perca do nosso pastor emérito, pastor Luiz Carlos, que partiu para o Senhor. Ele partiu para o Senhor, deixou um grande legado aqui na nossa cidade. E estivemos com a irmã Lúcia, a companheira de mais de 60 anos, e eu creio que ela está nos ouvindo agora, a sua família, e nós queremos, como igreja, também prestar as nossas condolências à irmã Lúcia e toda a sua família. Os irmãos de Cruz Alta, estivemos ali fazendo uma representação e fomos muito bem recebidos ali na congregação Brum, a qual o pastor emérito, o pastor Luiz, ali congregava nesses últimos tempos que Deus lhe deu vida. Então, irmãos, com tristeza no coração, mas certo é que o céu ganhou mais um morador. E nós se conformamos com isso. Pastor Luiz muitas vezes esteve nessa programação, esteve aqui trabalhando no reino. E nós sentimos, claro, como pessoa. Mas o Senhor sempre, Ele tem para nós lá uma esperança. E essa esperança já não é mais de dor, não é mais de tristeza, assolações que nós passamos como viventes. Então, o pastor Luiz viveu, deixou esse legado, e nós prestamos aqui a nossa palavra de gratidão àquilo que ele fez e viveu. E aqui, até os nossos programadores aqui eram fiéis, já desde lá no começo já ajudavam o pastor Luiz, e agora continuam fazendo esse trabalho. Também perdemos essa semana um grande homem aqui da nossa comunidade, membro da nossa igreja, que foi o sogro do pastor Evandro. Um homem que marcou, passou por milagres, o Senhor tirou várias vezes ele da UTI, mas cabe a Deus, e ele então, no dia de ontem, recolheu o servo dele. Irmão Léo Conrad, uma pessoa que batalhou, uma pessoa que se doou também pelas comunidades, muito conhecido aqui na nossa querida Criciúmal, também o Senhor recolheu e descansou o servo do Senhor. E creio que hoje ele está nos braços do Senhor Jesus. Então fica o nosso carinho, a irmã Nide, a sua esposa, os seus filhos. E a gente esteve com eles ontem, tivemos um culto de despedida, mas a igreja de Criciúmal também fica compadecida com a família, mas certo que o Espírito Santo, o Consolador, vai estar ao lado de cada um de vocês.

Amados irmãos, a programação dos nossos cultos é como de costume. Os nossos programadores estarão anunciando. Quero antecipar amanhã à noite nosso grande culto da família. Você, amigo, você, irmão, que está nos ouvindo, venha começar a semana na presença de Jesus. Jesus, ele tem uma palavra para você. A palavra vai ser anunciada e ela transforma. A palavra de Deus nos dá esperança. A palavra de Deus, ela acrescenta a nossa fé. E venha começar, então, essa semana debaixo dessa presença. Então, amanhã, a partir das 19 horas, no nosso templo sede da Igreja Assembleia de Deus, aqui na cidade de Criciúmal, esperamos você. Às 19 horas, vamos dar início a esse grande culto, essa grande programação. Que Deus abençoe a todos, em nome de Jesus.

Glórias a Deus, que maravilha, né? Participação do nosso pastor presidente, pastor Elias, que bênção, né? Os irmãos mandando sua mensagem. Deus abençoe a irmã Genês Conrad, né? Participando aqui da programação, está ouvindo, está uma bênção. Deus abençoe os irmãos. Deus abençoe a irmã Genês, sempre ouvinte da programação, né? Também o irmão Emílio Drevo, lá na Vila Bender. Paz, senhores, estamos na escuta aqui na Vila Bender, Emílio e Iraci. Que bênção, Deus abençoe os irmãos, né? Sempre ouvinte da programação. Também o Maurício Almeida, está ouvindo lá em Santa Rosa. Deus abençoe o irmão Maurício, sempre ouvinte da programação, né? E sempre participando. Também a irmã Denise Ignata lá, também está na escuta, né? Boa tarde, estou na escuta, Deus abençoe. Deus abençoe também a irmã Elizabeth de Oliveira, está ouvindo a programação, né? Deus abençoe o Guilherme, pastor Elias, também pastor Evandro. Deus abençoe a irmã Elizabeth, está ouvindo a programação. Também os irmãos lá de Carlos Barbosa, também, né? Sempre ouvinte, sempre participa. Irmã Clair Fernandes, paz senhor, que bênção, estou na escuta em Carlos Barbosa. Deus abençoe a irmã Clair, ouvinte da programação. Também o irmão Nilton Júnior, né? Também sempre, quando dá, participa conosco. É uma bênção. Deus abençoe lá no Recife, ouvindo a programação, né? Através da live. Que maravilha, né? Os irmãos ouvintes da programação. Também minha esposa ficou ouvindo ali no nosso lar. Irmã Jéssica, ouvinte da programação. Também o Joaquim. Que Deus abençoe todos, né? Que estão ouvindo essa programação e participando nessa tarde abençoada de sábado. Vamos ouvir parte de um louvor aqui com o grupo Logos, Portas Abertas.

graças a Deus, com o Grupo Logos, portas abertas, né? Um louvor para recordar, para relembrar, né? Trazer de volta a nossa lembrança, esse louvor que por muitos anos vem tocando os corações daqueles que ouvem. Que Deus abençoe a cada um de vocês, meus amados irmãos. Lembrando que hoje à noite não haverá culto em nenhuma das congregações, motivo X. Então todas as nossas atenções estão redobradas aqui para o nosso salão social, onde está sendo realizado mais uma edição do X, que ela tem por fim nas melhorias da nossa igreja, né? Os irmãos sabem, os irmãos, é visível, né? Tudo que o X já foi capaz de fazer aqui na nossa igreja, né? Desde cadeiras estofadas, ar-condicionado, energia solar, telhado de zinco, né? O templo sendo reformado por fora, por dentro. Então, os irmãos sabem para que é direcionado e por isso que Deus abençoa, porque é colocado um propósito e o propósito é cumprido, né? E os irmãos também ajudam na venda, na divulgação, e ele tem um ingrediente especial que é o amor, o carinho e a fé e a dedicação para fazer algo melhor para Deus. Que Deus abençoe a todos, cada um de vocês, mas amanhã nós temos nossos cultos normais, né? Pela parte da manhã, das 8h30 às 9h, oração, e das 9h às 10h, a escola bíblica dominical, e à noite nosso tradicional culto da família. Na segunda-feira tem o encontro, ou melhor dizendo, o encontro do Círculo de Oração, né? O Círculo de Oração, nossas amadas irmãs estão aqui no Templo Sede a partir de 19h30, ouvindo, ou melhor dizendo, orando a Deus, e depois ensaiando com o coral, né? Na terça-feira nós temos culto de oração e ensino, o Templo Sede, 19h30 até as 20h, a oração, e das 20h às 21h, ensinamento da Palavra de Deus. E no anexo, na sala anexo ao lado, né? Nós temos o nosso curso teológico, também inicia-se às 19h30. Os irmãos podem estar participando conosco, dois cultos ao mesmo tempo aqui no Templo Sede, né? Um na igreja, no Templo Sede, e outro na sala, ao anexo ao lado, onde nós damos nosso curso teológico. Na quarta-feira nós temos culto na congregação da Vila Paraíso e também na congregação da esquina Cardoso, né? As quarta-feira, Gaúcho e Cardoso. Melhor dizendo, Vila Paraíso e Cardoso, né? Vila Paraíso, responsabilidade do pastor Onírio, e na Vila Cardoso, responsabilidade pastoral Dair Fernandes. Na quinta-feira, nós temos o culto Quinta da Vitória, aqui no Templo Sede, responsabilidade do pastor Giovanni Rodrigues. Na sexta-feira, nós temos nossos cultos, o culto evangelístico, né? Na congregação da Vila Mirim. Também responsabilidade do pastor Giovanni, junto mais com a demais equipe que faz parte do grupo de evangelismo. No sábado, então, tradicionalmente, os cultos dos jovens no Templo Sede, culto na congregação da Vila Paraíso e culto na esquina gaúcha. Mas hoje, em especial, não haverá, por motivo da nossa edição do X aqui no Salão Social da Igreja, tá? Você marcou na sua agenda, marcou aí, venha participar conosco, tenho certeza que Deus tem bênção para nós, porque nos reunimos através do nome do Senhor, grandes feitos Ele faz em nossas vidas. Tá ouvindo a programação também, o presbítero irmão Fábio Júnior, meu cunhado, está ouvindo a programação, tem mandado mensagem aqui que está ouvindo. Deus abençoe meu cunhado Fábio Júnior, que também tem programação nas quarta-feira, né? O programa Peça de Sangue, aqui pela Rádio FM Renascer. Os irmãos estão também convidados a participar, acompanhar. Deus abençoe a cada um de vocês. É uma alegria para nós poder estarmos mais uma vez aqui, né, irmão Mauro? Deus é bom e Deus é maravilhoso. Ontem, então, um pastor relatou, nós tivemos a perca do meu sogro, que agora descansa no Senhor, foi um homem íntegro, né, fiel a Deus, um exemplo para todos nós, uma pessoa que semeou amor e carinho enquanto esteve vivo e colheu isso, né, ontem através das homenagens das pessoas que vieram prestar a última homenagem para ele. Sabemos agora que ele está descansando nos braços de Deus e nos alegramos, né, pela oportunidade que Deus deu a todos nós de ter o nosso querido Léo Conrad em nossas vidas, né? Mas Deus é maravilhoso. Vamos ouvir mais um louvor. Também tivemos a passagem, né, para a eternidade do nosso querido pastor Luiz Carlos Moraes de Souza, que foi pastor presidente desse campo durante 11 anos e deixou seu legado, seu nome na história. E que Deus, né? Agora tanto como o pastor Luiz como o irmão Leo estão descansando, né, no Senhor, né? Então, como o pastor disse ontem no ato fúnebre, agora, para nós nos encontrarmos com eles, não vai mais depender deles. Agora vai depender de nós sermos fiéis aqui até o momento da nossa chegada, da nossa partida também aqui na Terra. Vamos ouvir com Armando Filho, Nenhuma Condenação Há. Que Deus abençoe a todos através do nome de Jesus.

Aleluia. Glórias a Deus. Nenhuma condenação há para os que estão em Cristo, né? Glórias a Deus. Deus abençoe os irmãos que estão vindo à programação e participando nessa tarde de sábado. Nós vamos estar passando aqui nossos contribuintes, né, da programação, os irmãos que ajudam a levar essa programação ao ar todos os sábados. E você, quer ser um contribuinte? Nos contate. A nossa chave Pix é o nosso celular, 559-9130-5760. Contribua, que Deus com certeza estará te recompensando. O valor que o Senhor colocar no seu coração será de bênção aqui para programação. Deus abençoe pastor Cirilo, irmã Nadir, né? Esse casal abençoado, nossos contribuintes. Também o Gilson Bach, né? Também a irmã Geni Viana, a irmã Cassiane Viana. Também o irmão Daniel Gomes, né? Com certeza deve estar ouvindo a programação. Também o César Hertz. O César também com certeza deve estar ouvindo ali no restaurante Noroeste, né? Deus abençoe César. Também o irmão Vilmar Ribeiro, a irmã Genes Conrad. Também o Evandro e Família. Também o irmão Altamiro da Rosa. Também o Odeir Marmit, né? Também o irmão Valmir Fernandes. Também o irmão Maldair, a Rosileia, o Daniel e o Samuel, também a irmã Marlene Saibel, ali de Tiradentes do Sul, o irmão Miro, a Mayara, o Misael e a Débora, também irmão Vilmar, né, irmã Genês, Conrad, esses são os nossos contribuintes da programação. Deus abençoe os irmãos, né, e nós vamos ouvir mais um louvor para o alívio espiritual de todos os ouvintes, para Deus abençoar. Que Deus abençoe, né, nossos contribuintes. Vai pro elevo espiritual de todos os ouvintes da programação, cantando bonito, Marco Antônio, O Grito.

0: Maravilha de Deus, Marco Antônio, né, cantando "Não há vitória sem luta". Glórias a Deus, Deus abençoe, né, os irmãos que estão ouvindo a programação, irmão Matheus Drevo. Paz, Senhor, estamos na escuta, Deus abençoe a programação, Deus abençoe o irmão Matheus, irmã Dionísio, toda a família, né, ouvindo a programação. Também a irmã Jaqueline Mente. Paz, Senhor, irmão, estou na escuta, manda um louvor para nós aqui na casa da minha mãe, em Ibituba. E para todos os irmãos de Criciúma, Deus abençoe, irmã Jaqueline, irmão Neuri. Também os irmãos ali de Carlos Barbosa, né? O Joel Fernandes, paz do Senhor, estou na escuta aqui em Carlos Barbosa, está uma benção a programação, manda um abraço pro meu pai e para minha mãe, o Valmir e a irmã Célia Fernandes. Peço um lindo louvor, Deus abençoe o Joel. Joel sempre, né, participando da programação, Deus abençoe os irmãos que estão ouvindo a programação nessa tarde.
1: Irmã Maria também.
0: Também a irmã Maria, né? Maria Terezinha Gomes, lá do Lajado Panelinha, está ouvindo a programação e participando, mandando mensagem, né? Os irmãos sempre, a irmã Erna, sempre ouvinte da programação aqui, programação Ceifeiros da Última Hora aqui na FM Renasceram.

0: Glórias a Deus, que maravilha, né? E nós temos aqui o nosso irmão, né? O Diácono Mão Antônio está aqui para trazer uma palavra nessa tarde. Deus abençoe, irmão Antônio, veio lá de Horizontina, né? Que bênção. Deus abençoe. Paz do Senhor, irmão Antônio.
1: Paz do Senhor, irmão Guilherme, tudo bem? Também minha saudação ao pastor Evandro. É motivo de grande alegria nós estarmos aqui em Criciúma nessa tarde, juntamente com os irmãos nessa programação de rádio. Nessa tarde eu quero aproveitar bem o tempo, quero ser bem, fazer uma leitura da Bíblia junto com todos os ouvintes, com todos os irmãos, com todos os amigos. A leitura da Bíblia que eu vou fazer é no livro do profeta Isaías, no capítulo de número 40, e nós vamos fazer a leitura no versículo 29 ao 31. A tradução da Bíblia que eu tenho aqui nos diz: faz forte ao cansado e multiplica as forças ao que não tem nenhum vigor. Os jovens se... cansam e se fatigam. E os moços do coração, os seus planos. Mas a palavra de Deus, profetas, eles nos diz que Deus, ele faz forte o que está cansado. Talvez nessa tarde você se encontre cansado. Talvez nessa tarde você se encontre num estado que você fala para si mesmo que não tem solução para a tua vida. Muitas vezes nós falamos que nós nos encontramos no fundo do poço, não é? Mas a gente sabe que quando nós estamos no fundo do poço, a única direção que nós podemos olhar é para cima. E que nós venhamos olhar somente para Deus. E por isso que meu amado irmão, meu amado ouvinte, meu amigo, nessa tarde eu te falo, se você ainda não aceitou a Jesus Cristo como seu único e suficiente Salvador, eu te convido que nessa tarde, nesse finzinho de programa que nós ainda temos, que você venha aceitar. Não é aceitar uma religião, não é aceitar uma igreja, é aceitar Jesus Cristo como seu único e suficiente Salvador. Porque nós sabemos que ele morreu na cruz, não foi somente pelo irmão Antônio, não foi somente pelo pastor Evandro, nem pelo irmão Guilherme, mas ele morreu para que todos nós venhamos ter vida e vida com abundância. E nós sabemos que quando ele ressuscita e sobe assunto aos céus, ele nos fala que ele iria nos preparar lugar. E que se ele iria nos preparar lugar, um dia ele voltaria para nos buscar. Por isso que eu te digo, aceite Jesus na sua vida. Nós não vou te dizer que a tua vida vai ficar mais fácil, mas nós sabemos que Jesus nos disse que no mundo nós teríamos aflições, mas que era para nós termos bom ânimo, porque ele venceu o mundo conosco. E nessa tarde, então, eu te convido a nós fazermos uma oração, agora no fim desse programa. Papai querido, chegamos diante da sua presença. Pai, eu te agradeço por esse dia, Pai, pela saúde, pela oportunidade que nós temos de estar aqui nessa programação de rádio, Pai, falando um pouquinho mais sobre o teu amor, Jesus. Eu te agradeço pelos programadores, pelos irmãos que participaram desse programa, Jesus, pela igreja, pelo pastor, Pai, te agradeço pela vida de cada um, Jesus. E nessa tarde eu quero interceder, Papai querido, pela vida de todos os irmãos que estão nos ouvindo. Papai querido, eu não sei da forma que eles se encontram nessa tarde, mas o Senhor conhece, o Senhor sonda o nosso coração, o Senhor conhece o íntimo da nossa alma, Pai. Eu não sei como cada um se encontra nessa tarde, mas eu peço que o Senhor, Pai, venha de encontro àqueles corações que estão aflitos, as almas angustiadas, Pai, que o Senhor venha entrar através das ondas dessa rádio na vida, na casa, no trabalho, na saúde de cada irmão, de cada amigo que está nos ouvindo nessa tarde, Jesus. Eu te peço que o Senhor venha abençoar e que o Senhor venha nos guardar em teu santo nome, Jesus. Amém.
0: Amém. Deus abençoe, irmão Antônio, né? Pegamos ele chegando no mercado aqui, trouxe essa palavra abençoada. Deus abençoe. Vamos combinar uma hora com mais tempo, né? Para estar aqui participando. O Antônio, que também tem programação de rádio, né? E Deus abençoe esse jovem, que é uma bênção de Deus, né? Deus abençoe. Obrigado pelo atender o nosso convite, estar aqui participando da programação. E nós já estamos chegando ao final de mais uma programação Ceifeiros da Última Hora. Programa esse, né, que é um órgão oficial da igreja. Evangélica Assembleia de Deus aqui.

0: Esse é o programa Cris está voltando diretamente de Nonoá, em Rio Grande do Sul, para a Rádio Renascer 91.3, 24 horas por dia, levando a mensagem da esperança, da fé, da coragem para cada um vencer as suas lutas, sua dificuldade. É como uma porta do céu e Deus falando com o seu povo. Deus abençoe ricamente todos os irmãos que trabalham e fazem programação nesta rádio, que seja usado nas mãos de Deus e que essa rádio seja destacada como uma rádio de Deus verdadeiramente, porque fala 24 horas só do amor de Jesus. Que coisa boa, né, meus irmãos? Que Deus abençoe. É Porto Soberbo, Argentina. Deus te abençoe, irmão Louveira, um abração para o irmão Louveira, para a mãe Marli e também para a Liliane, para todas a família, esposo e filhos da família Louveira. Que Deus abençoe todos vocês, que a bênção de Deus esteja aí com vocês e que a graça de Deus esteja com cada um de nós. E nesse momento eu quero fazer a leitura de um versículo da palavra de Deus para depois nós fazer a primeira oração. Está escrito em Jeremias, capítulo 1 e o versículo 6. E então disse eu: Ah, Senhor Jeová, eis que não sei falar porque sou uma criança. Mas o Senhor me disse: Não diga que sou uma criança, porque onde quer que eu te enviar, irá, e tudo quanto te mandar, dirá. Não temas diante deles, porque eu sou contigo para te livrar, livrar, diz o Senhor. E estendeu o Senhor a mão e tocou-me na boca e disse-me: O Senhor, eis que te ponho a minha palavra na tua boca. Isto que benção, que Deus abençoe mesmo, que essa tenaz de Deus, brasa viva tirada do altar, entre e passe no nosso lábio, que nós só saiba falar o que é bom e o que é agradável a Deus. Que Deus abençoe. Vamos fazer a oração. Pai eterno que está no céu, em nome de Jesus, nós estamos diante de Ti, da Tua presença, essa tarde, Senhor, chuvosa, está fria, em vários lugares, Senhor, essa madrugada, Deus, Saraiva de pedra, mas o Senhor nos guardou aqui no Nonoai, Senhor, abençoa cada um, meu Pai amado, aleluia, abençoando ricamente todos os Teus servos, Tuas servas, meu Deus, que estão nessa última hora clamando ao Senhor, orando, aleluia, buscando do céu o poder pentecostal. Ó Deus maravilhoso, esse momento visita este lar cansado e abatido de tanto sofrer. Aleluia, mas esse momento, em nome de Jesus, entre com providência, sarando, curando, libertando, desfazendo com toda a enfermidade, todos os poderes contrários. Oh Deus, a tristeza saindo do coração, a depressão saindo, aleluia, e que o Deus Todo-Poderoso entre dentro dessa casa, aí na Argentina, meu Pai, entra nessa casa, oh, aí no interior, meu Deus, que estão com o seu radinho ligado, em nome de Jesus, receba a cura desse gripe, dessa febre, agora, em nome de Jesus, seja repreendido todo o poder contrário. Pai eterno, todos os que estão à escuta do programa esse momento, em nome de Jesus, receba a bênção divina e a graça que vem do alto do céu, em nome de Jesus. Marlene, com vocês.
1: Deus abençoe nossos irmãos que já estão na escuta do programa, que hoje é direto de Nonoai para a Rádio Renascer da Argentina, Porto Soberbo, 91.3. A irmã Lourdes Moraes, paz do Senhor Jesus, Deus abençoe a irmã Lourdes, também a família. O irmão Marcos Cardoso, paz do Senhor, oração pela minha vida e uma palavra. Deus abençoe também o irmão Marcos, toda a família.
0: É a palavra que
1: os irmãos... O Marcos Cardoso é de Presidente Prudente.
0: Isso. Confia os teus negócios ao Senhor e os teus planos serão
1: aleluia.
0: Bem fichados.
1: Mamarco diz aqui um calor, ô glória.
0: Ah, eu quero.
1: Deus abençoe os irmãos do Rio
0: Manda
1: Grande do Sul.
0: Manda um pouquinho para nós aqui,
1: Deus,
0: porque aqui
1: Deus
0: tá
1: abençoe os irmãos do Rio Grande do Sul. Amém. Deus abençoe o irmão Marco, a sua família também. Aleluia. Tudo posso naquele que me fortalece. A irmã Maria Cordeiro, paz do Senhor Jesus, meus queridos. Peço oração por minha família, uma palavra. Deus abençoe todos vocês. Deus abençoe a
0: minha Não Maria. Sabeis vós que sois templo de Deus e que o Espírito de Deus habita em vós? 1 Coríntios 3:16.
1: Aleluia. Também o irmão Adão da Rosa, que está na escuta. Deus abençoe o irmão Adão, também a sua família.
0: E te direi, tu és o meu servo e a ti te escolhi, não te rejeitei. Ah. Aleluia. Ah. Aleluia, graças a Deus. Vamos ouvir então hinos.

0: está voltando diretamente de Nonói, Rio Grande do Sul, para a Rádio Renascer 91.3, Porto Soberbo, Argentina. Pessoal da Argentina, pessoal aí de Três Passos, pessoal amado, aí o pessoal de Humaitá, o pessoal aí de Criciúmal, pessoal de Boa Vista, Burricá, pessoal aí de 13 de Maio, Santa Rosa, como diz o alemão, Tortek. É isso aí, meus queridos irmãos, todos nós temos todos esses lugares que estão ligadinhos com o nosso Santo Cristo, que Deus abençoe ricamente os irmãos que estão ligados com o pastor Brasil da Mota e o pessoal aí de São Martinho, o pessoal aí também de Santo Augusto, o pessoal de Coronel Bicaco, pessoal aí de Campo Novo, o pessoal aí de Bom Progresso, que Deus abençoe ricamente todos vocês aí, irmão João, né, Mafalda, um abração para você, irmão João, e também para toda a família de vocês aí, para que vocês sejam cada vez, não suba mais nada da tua saúde, mas creio que Deus já fez um milagre por você, né, que Deus abençoe.
1: Lonorli Cândido da Silva, paz o Senhor, meu irmão, que Deus abençoe vocês. Deus abençoe a irmã Norli, sua família também. Irmã Renata Moura, Renalda Moura, paz o Senhor Jesus Cristo, amado. Boa tarde, uma palavra, Deus abençoe.
0: Mas graças a Deus que nos dá a vitória por nosso Senhor Jesus Cristo. 1 Coríntios 15, verso 57.
1: Aleluia. A irmã Maria Brito. Paz, irmãos, estamos na escuta aqui, hein? Maurício Cardoso, eu e meu esposo, pastor Valmir Brito, peço um hino e ofereço para todos os ouvintes, tá? Uma benção o programa. Peço um hino com Mari Mota. Deus abençoe a irmã Maria Brito, seu esposo, pastor também, Valmir Brito, toda a família.
0: Vamos lá escutar, então.

0: Abraço, Deus abençoe,
1: Obrigado, meu
0: irmão
1: irmão.
0: Paulo, irmã Maria, toda a família. Marilisa Santos da Silva. Paz do Senhor, estamos na escuta aqui em Xanxerê, Santa Catarina. Deus abençoe, Marilisa Santos da Silva e toda a família de Xanxerê, de Santa Catarina, toda a família.
1: Muito bem, vamos escutar mais hinos que faz bem para a nossa
0: Aleluia.
1: alma, né? Aleluia.

0: isso aí, meus irmãos.
1: A irmã Bia Andrade, ô glória, cheguei, aleluia. Jesus, gratidão, Papai do Céu, por mais uma oportunidade, amém. Deus abençoe vocês, bênção de Deus. Deus abençoe a irmã Bia também, a tua família.
0: Aleluia. Esse é o programa Cristo está voltando diretamente de Nonói, Rio Grande do Sul, para a Rádio Renascer 91.3. Irmã... Está conosco aqui na cidade passando o José Valque, que agora vai cantar aqui com o Assis Brasil, né? Um abração para você, estou esperando você aqui tomar um chimarrãozinho aí.
1: A irmã Tereza Fuentes, paz o Senhor, irmã, irmão. E a todos que estão na escuta, peço oração pela minha família e por mim, e quero pedir um manã.
0: Vamos lá.
1: Lourdes Moraes, glória a Deus.
0: A salvação vem do Senhor sobre o

0: teu povo, seja a tua bênção.
1: Aleluia. A irmã Lourdes, Deus abençoe, a irmã Tereza, toda a família Lourdes, a irmã Biazeta, a Glória, convida os irmãos, vamos compartilhar e curtir. Muitas almas serão alcançadas, Jesus.
0: É verdade.
1: Aproveita a oportunidade mesmo.
0: Vamos aproveitar. Aleluia. Mesmo, vamos aproveitar.
1: Deus abençoe, irmã Bia, todos os nossos irmãos.
0: Compartilhando, vamos trazendo o povo para ouvir o Evangelho, a palavra de Deus. Vamos então ouvir aí José Assis Brasil. José. José está conosco aqui.
1: Pede uma palavra.
0: Vamos lá, irmã Bia, então. Eu os remirei da violência do inferno e os resgatarei da morte. Oséias 13, versículo 14.

0: Milton Júnior, boa tarde, irmão. Deus abençoe, irmão Milton, a família. A irmã Bíblia também, eu creio, recebo, tomo posse em nome do Senhor Jesus. Amém. Deus abençoe. A irmã Heloísa Hermínio Rodrigues. Paz do Senhor, pastor Brasil, irmã Marlene assistindo de Sarandi. Peço um louvor dos irmãos e uma palavra. Deus abençoe vocês com muita saúde, sua família. Deus abençoe a irmã Heloísa Hermínio e também toda a família. A irmã Lourdes Moraes. Peço oração pelo meu neto Joe, que Deus abra uma porta de trabalho para ele. Vamos orar.
1: Temei a Deus e dai-lhes glória, porque é vinda a hora do seu juízo.
0: Deus abençoe a irmã Heloísa, toda a família. Irmã Lourdes, vamos orar por neto dela, para Deus abrir uma porta de emprego e vai em nome de Jesus. A irmã Bia de Seita Glória, já coloquei na caixa de som para os vizinhos serem evangelizados pela palavra de Deus.
1: Isso.
0: Glória a Deus.
1: Não temos. Vamos tocar o barco para frente. Perturbai os moradores da terra.
0: Glória a Deus.
1: É isso aí, meus queridos irmãos. Então vamos escutar Mari Mota e Paulinha Dara cantando para nós.

0: Vamos ouvir os nossos irmãos que colaboram com o programa.
1: É a irmã Alvane Rocha, Matheus Carvalho e família, Lourdes Costa Modesto, a irmã Noeli Torres Mostra, a irmã Otávio de Faxinalzinho, a irmã Inês de Arco-Íris, lá perto de Valseco, a irmã Iraci Wagner Lopes, Alexandre Ferreira Lopes de Caraá, Eliane Sperluc, Renato de Mato Grosso, Eloir Terezinha Lacerda, a irmã Maria Lúcia de Lima, Paulo de Oliveira, irmão Rodrigo da Tenda, da linha São José, irmão Antônio Valdecir Mosse e a irmã Marlete Mosse, de Faxinalzinho. Deus abençoe nossos irmãos, todos. Aleluia. Glória a Deus.

Vamos lá, meus queridos irmãos, com o programa Cristo está voltando diretamente de Nonoai, Rio Grande do Sul, para a Rádio Renascer 91.3. Que benção bem abençoada, né? Agora vamos ouvir o filho do Duarte, né? O filho do irmão Chico Duarte, que vai cantar com a sua esposa, que eu creio.

abençoada, né? Que Deus abençoe todos os nossos queridos irmãos que estão ligadinhos conosco aí, uma bênção bem abençoada. É, que cada um possa sentir a presença de Deus. Aleluia, esses hinos que faz bem e fala com o nosso coração, né? Que Deus abençoe ricamente todos os irmãos que estão à escuta do programa. Esse momento, vamos aqui escutar, entrar.

0: Vamos lá com o programa Cris está voltando diretamente de Nonoai para todo o povo que está ouvindo para Renascer 91.3 Porto Soberbo, Argentina. Aí nós acabamos de ouvir aí o nosso querido irmão José, nosso servo de Deus, que está pregando aqui no fim de semana aqui em Nonoai. Que Deus abençoe ele.
1: Hoje parece que de noite é no bairro Romero.
0: E ele é bem-vindo aqui. Se está me escutando, eu te convido a vir aqui dar um adeusinho para nós aqui, fazer uma oração com nós lá. Que Deus abençoe ricamente. Vamos lá, meus queridos irmãos, com a Mari Mota cantando.

0: até Paulinho andar.
1: Também o irmão Nilson Veloso de Linhares está na escuta. Deus abençoe o irmão Nilson, a mãe Dir, sua família. Amamos esta família dos nossos queridos irmãos. Deus abençoe.
0: Esse programa vai ao ar para a Rádio Renascer 91.3, Porto Soberbo, Argentina, todas as terças-feiras, das 3 às 4, todos os sábados, das 4 às 5, e todos os domingos, das 9 às 10 horas. Que Deus abençoe ricamente todos os nossos queridos irmãos que estão ligadinhos conosco aqui. Que
1: aleluia.
0: A bênção de Deus esteja no coração de cada um. Amém. Essa porta. Vamos lá, meus queridos irmãos.

0: Ah, Senhor Jeová, eis que não sei falar porque sou uma criança. Sempre vem essa timidez para nós quando Deus chama nós. Até para tirar uma escala, às vezes a pessoa está se reclamando, querendo gasolina, querendo isso, querendo aquilo. Mas coisa mais linda é nós sair de a pé, aleluia, de bicicleta ou de a cavalo, aleluia, de qualquer maneira, mas atender o chamado divino de Deus e não se sentir tão miserável, aleluia, para falar do amor de Deus. Tem que saber, meu querido irmão, que é Deus que dá a palavra na boca e sabedoria. E não é com sabedoria humana, com coisas terrenas, copiada ou lendo, mas é na Bíblia. Lê um versículo mais, o Espírito Santo dá a explanação da sua palavra. É aquela mensagem que o povo precisa de ouvir. É Deus que a quer determinar. Então Deus disse ali para ele, mas o Senhor me disse, não digas eu sou uma criança, porque onde quer que eu te enviar, irá, e tudo quanto te mandar, dirá. É, ele vai mandar você, vai mandar, ele vai falar por você. Às vezes você não quer dar nenhum testemunho. Aleluia, de Jesus curou lá dentro da tua casa, fez algo maravilhoso lá. Mas você tem vergonha. E Jesus disse, não me envergonhe do Evangelho de Cristo. Pois é o poder de Deus para a salvação de todo aquele que nele crê. Aleluia. E diz, aí diz a continuação a palavra, não... E tomou diante dele, glória. Porque não temas, pois diante deles, eu sou contigo para te livrar, diz o Senhor. Deus, glória, nós temos que saber que se nós irmos para o campo da batalha, Deus está com nós. Se nós irmos se levantar para falar alguma palavra lá, não adianta decorar nem levar escrito. Chega, abra a tua boca, aleluia. Abra a tua boca que o Senhor vai encher de palavra. Você vai ter sabedoria, aleluia, divina do Espírito Santo para explanar a palavra de Deus. E Deus vai ser contigo, aleluia, aleluia. Assim Deus falou com Jeremias. E aí o Senhor disse, eu vou pôr a minha palavra na tua boca. E ele pegou um atenaz e pegou uma brasa do altar e passou nos lábios do Jeremias. Agora o Jeremias estava forte, cheio de palavra, porque o Senhor estava, aleluia, com ele, aleluia, para ali pregar a palavra, ensinar e enfrentar até a morte. E o Senhor disse, não temas, aleluia, vai, que eu sou contigo, aleluia. Se tu crê que Deus é contigo e tu tem uma chamada mesmo, aleluia, tu vá e não espere por ninguém, pois Jesus está esperando, as almas estão esperando. Vou fazer uma oração por você. Pai eterno, no nome de Jesus Cristo, teu filho amado, eu chego diante de ti e levo essa vida, esse irmão, essa irmã, que se sente fraco, se sente que não tem sabedoria, que é uma criança. Meu Deus, levanta ele com o fogo do Espírito Santo para que ele seja cheio da tua graça e explane a tua palavra com a autoridade do Espírito Santo. Seja com ele, coloca na boca dele a sabedoria que vem do céu. É o que nós pedimos em nome de Jesus.
1: Aleluia. Irmã Deus Neto também pede uma palavra. Deus abençoe, irmã Deus Neto, sua família. Tereza, glória a Deus.
0: Clama a mim e responder-te-ei e anunciar-te-ei coisas grandes e filhos que vós não sabeis.
1: Também a Eni, o Nilton, lá em Padre Gonzales, estão assistindo o programa. Minha cunhada lá, irmã do pastor Brasília, e o Nilton, esposo dela, nosso cunhado.
0: Um abração aí, Nilton, para você e também para a Eni, para todos os meus sobrinhos amados que tiveram no meu aniversário, me deram alegria, caminharam, andaram, fizeram 250, 500 quilômetros de ida e volta, né? Mas não se renegaram, estavam aqui, aleluia, comigo, e Deus vai recompensar vocês.
1: Glória a Deus.
0: Muito bem, meus queridos irmãos, então aí é o programa Cristo Está Voltando. Agora nós passemos a voltar de novo, né? Nossa programação, vou dar as lives e tudo agora. A nossa programação é todas as terças-feiras, das 3 às 4, e todas as quarta-feira das 8 às 9, todas as sexta-feira das 8 às 9, e diretamente daqui para a Rádio Renascer é sábado das 4 às 5 e domingo das 9 às 10. E Deus assim vai abençoando.
1: Aleluia.
0: E cada um de nós estamos felizes, abençoados, porque Deus tem cuidado dessa obra e tem sido conosco. Deus abençoe ricamente a todos vocês que estão...

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e que lhe foi dado o governo. Pouco tempo depois, ou um tempo depois, ele reencontra o seu pai e traz de lá, da onde estava seu pai e seus irmãos, uma caravana de aproximadamente 76 pessoas. A partir daquelas 76 pessoas, o Egito começa a ser povoado. O Egito começa a crescer através da quantidade de hebreus que começam a habitar e a povoar a terra. Obviamente os egípcios eram muito mais do que os hebreus, mas à medida que eles entraram dentro dessa caravana, eles cresceram, se tornaram fecundos. E a Bíblia vai dizer que enquanto José teve fama, enquanto a honra de José perdurou sobre o Egito, enquanto ele tinha um memorial dentro do Egito, esses hebreus viviam numa condição de respeito, viviam de maneira harmoniosa com os habitantes do Egito. Só que a Bíblia vai dizer que este faraó agora, um faraó que vem anos e anos e anos mais tarde, depois da morte de José, esse faraó agora não faz menção e não tem memória de José, nem da sua honra, nem da sua casa, e nem de como ele serviu ao Egito nos seus dias. E desesperado e atônito, haja vista que os hebreus estavam enchendo a terra do Egito, ele vai lançar um edito maligno. Esse edito é um edito destrutivo. Nós podemos perceber aqui, tipologicamente, que este faraó simboliza e caracteriza a personificação do próprio Satanás, se levantando apenas com o desejo de matar e de destruir. O edito é lançado, e este edito revela o seguinte: ele quer a morte de todos os meninos. Para quê? Para paralisar e erradicar aquele crescimento que se dava, obviamente, a partir da semente do homem. Enquanto tivesse mais mulheres, haveriam menos homens. Então as mulheres automaticamente se sentiriam obrigadas, talvez a se juntar com alguns egípcios e vice-versa, a fim de dar continuidade à sua procriação, haja vista que não houvesse mais hebreus naquela terra. Então o edito rege a seguinte coisa: ele diz às parteiras das hebreias, e o que ele coloca é o seguinte: quando vocês servirem de parteira às hebreias... Eu queria beber esse cadinho d'água aqui. Só que eu não gosto quando eu bebo e fica todo mundo assim, ó. Porque parece que a gente está atrapalhando o culto, e culto é coisa muito séria, porque é tempo para Deus. Então, se eu paro o tempo do culto só para você prestar atenção bebendo água, eu estou usando o tempo inadequadamente. Então, se você deixasse eu beber água... Sabe como é que se deixa alguém beber água no culto?

Então ele entrega a seguinte palavra, vamos dizer assim, as coordenadoras gerais das parteiras das hebreias. Sifrá e Puá, qual é o nome delas? Qual é o nome delas? Então ele traz Sifrá e Puá a fim de cumprir o desejo que estava no seu coração, que era erradicar a procriação dos hebreus dentro da terra do Egito. Então ele vai se utilizar da confiança que essas parteiras têm com as hebreias e dentro da casa das hebreias. Eu acabei de falar confiança, o que foi que eu disse? O que foi que eu disse, igreja? Elas têm confiança, e é por isso que para que Faraó cumpra aquilo que ele quer fazer, ele precisa usar alguém de... Isso, ele precisa usar alguém de confiança, porque elas entram aonde ele não entra, elas tocam aquilo que ele não toca, elas têm acesso àquilo que ele não tem acesso. Ele tem o poder, mas ele não tem condições de controlar a natalidade das hebreias, haja vista que ele não está envolvido com o parto, com nada. Então ele vai dizer o seguinte a elas: quando vocês servirdes de parteira às hebreias, prestem atenção, examinai. Faraó está utilizando a habilidade dessas parteiras, a confiança do acesso que elas têm à casa das hebreias. E ele vai dizer: examinai. Se for menina, vocês deixam viver. Mas se for menino, matai. Eu quero que você entenda por que Faraó está pedindo isso para as parteiras. Pare para analisar o ofício e a condição de qualificação de cada parteira. Por que elas são tão úteis ao edito maligno de Faraó? Primeira coisa, elas têm confiança, já falamos isso aqui. Elas têm acesso à casa das hebreias. Segunda coisa, elas têm acesso ao maior momento de dor da mulher. Elas têm acesso ao maior momento de dor da mulher. Quem aqui já teve filho de parto natural, levanta a mão. Se você entrevistar alguma dessas mulheres e perguntar: você já sentiu uma dor de dente, uma dor de cabeça, alguma coisa comparada a um parto? Ela vai dizer: nada, nada se compara à dor de um parto natural. É o momento de maior dor. É por isso que ele serviu de sentença para cumprimento da consequência do pecado de Eva. Foi dado pelo próprio Deus. É por isso que é uma dor inexplicável. Então, segunda característica, fora elas terem a confiança, elas têm acesso. Presta atenção, não perca isso por nada. Elas têm acesso ao maior momento de dor da vida de uma mulher. Agora escute isso: elas não têm apenas acesso pela confiança e acesso ao maior momento de dor da vida de uma mulher, elas também têm acesso ao maior momento de fragilidade da vida do ser humano. Em nenhum outro momento da vida o ser humano é tão frágil quanto o recém-nascido. Em nenhum outro momento da vida, nem quando está com AIDS, nem quando está com câncer, nem quando está enfermo, nem quando está acamado, o maior momento, o momento de coerência universal, de maior fragilidade.

ia ver a parteira matando a criança? Não, porque diferente de hoje, a mãe que estava dando a luz no parto natural, ela não dava deitada, descansada, observando o que estava acontecendo. Ela dava no movimento de cócoras. Duas pedras ficavam atrás do seu joelho, na altura da sua coxa, entre a coxa e o joelho. Ali ela se assentava como se fosse em forma de um banco, fazia força para baixo, no movimento de cócoras, na posição, perdão, de cócoras. E a parteira se colocava abaixo da posição que ela estava. Então presta atenção, gente, eu estou falando de alguém que está bem embaixo. Olha para tua irmã e diga para ela já, bem embaixo. Isso, ela estava bem embaixo, ela estava lá embaixo, porque se a parturiente já estava embaixo e a parteira tinha que ficar abaixo, então ela já estava bem embaixo. E tem gente que tem dificuldade de querer ficar bem embaixo, tem gente que tem dificuldade de descer mais que os outros, e isso é um problema muito grande. Por quê? Olha isso aqui, quando ele diz examinai, ele fala isso sabendo que elas estariam numa posição bem embaixo da parturiente, e isso daria para elas o acesso à informação privilegiada. Elas tinham a oportunidade de saber antes da mãe o sexo da criança. Então elas viam primeiro do que a mãe, só porque elas estavam bem baixo. Elas viam primeiro que a mãe porque elas estavam? Elas tocavam primeiro a criança porque elas estavam? Elas sabiam o que ia acontecer porque elas estavam? Então, quarta característica, fora a confiança, fora o acesso à dor, fora o acesso à fragilidade, elas também tinham acesso à informação privilegiada. Eu quero que você entenda isso aqui nessa tarde. Talvez você não esteja compreendendo ainda a amplitude disso aqui, tá, irmã Camila? E o que é ter acesso à informação privilegiada? O mundo gira em torno de informações privilegiadas. A bolsa de valores funciona por causa de informações privilegiadas. O segmento econômico funciona por causa de informações privilegiadas. As riquezas da terra só circundam pela mão de pessoas com informações privilegiadas. E o que é que Faraó está fazendo agora? Ele está querendo usar todas as habilidades que as parteiras têm para cumprir o desejo dele. Qual é o desejo dele? Edito de destruição. Qual é o desejo dele? Edito de morte. Qual é o desejo dele? Edito de findar a vida. E que ele vai fazer para conseguir isso? Ele quer usar as habilidades que as parteiras têm. Ele quer usar a confiança que elas têm, o acesso à dor que elas têm, o acesso à fragilidade que elas têm, o acesso à informação privilegiada que elas têm. Por quê? Porque ele não pode. Escute isso aqui, porque eu vim descortinar o trabalhar do império das trevas contra a nossa vida nessa noite, nessa tarde. Satanás está procurando pessoas exatamente assim, com habilidades, com acesso, gente de confiança, para erradicar e para destruir, para que o seu edito seja cumprido. Sabe por quê? Porque ele não pode fazer sozinho. Então ele quer procurar quem tem acesso para fazer. Levante a sua mão, porque eu já quero profetizar. Eu quero profetizar que Satanás não terá acesso para usar as suas habilidades para aquilo que ele deseja. Só que ele pediu para quem podia, mas ele não se deu conta que no fundo ele pediu para a pessoa errada. Por quê? Elas aprenderam a vida toda a dar à luz. Elas aprenderam a vida toda a trazer vida. Elas trabalharam a vida toda para proteger. Elas trabalharam a vida toda para edificar. Elas têm instinto de sobrevivência materno. Elas têm instinto de cuidado de quem está vivendo em dor. Elas têm instinto de proteção na fragilidade do ser humano. E o que ele está dizendo é: usa tudo que vocês têm para a morte. Sabe o que é que Deus está dizendo para mim e para você? Pediu para a pessoa errada, Satanás. Comigo não! Comigo não! Catuca pelo menos duas pessoas e diz pra ela ou pra ele: pediu pra pessoa errada. Eu não vou ser pivô da destruição de casamento de ninguém. Eu não vou ser a língua da fofoca que vai queimar o ministério de ninguém. Eu vim pra trazer vida. Eu vim pra trazer vida. Comigo não! Irmã Camila, quem ele está procurando? Ele está procurando quem tem habilidades.

0: A Bíblia diz que Satanás, quando queria cumprir o seu desejo na vida do homem, na destruição do relacionamento do homem para com Deus, a Bíblia diz que ele entrou na serpente. Por que que ele entrou na serpente? Porque ela tinha uma habilidade que cumpria o desígnio dele. A Bíblia vai dizer: e entrou Satanás na serpente, porque era a mais perspicaz dentre todas as alimarias do campo. Responda para mim com inteligência: perspicácia é pecado, sim ou não? Não. Perspicácia é uma habilidade que, sendo bem utilizada, pode caminhar lado a lado com um discernimento incrível. Então, perspicácia é uma habilidade. A serpente era assim, natureza da sua personalidade, da sua criação. Então, a habilidade que ela tinha, eu poderia dizer que era de Deus? Poderia, porque quem foi que criou a serpente? Deus criou a serpente. Por que que naquele momento, onde Satanás queria entrar para destruir o relacionamento de Deus para com o homem, ele não entrou no macaco, ele não entrou no tucano, ele não entrou no tigre? Estou parafraseando para você entender. Porque ele não precisava de força, ele não precisava de carisma, ele precisava de persuasão para convencer alguém. E para que isso aconteça, ele precisava de alguém que fosse perspicaz. E por causa disso, ele entrou na serpente. Qual foi a utilidade da serpente? As habilidades que ela tinha, que poderiam ter saltado para a vida, liberaram morte. Por quê? Porque Satanás fez uso das habilidades que ela tinha. Presta atenção nisso aqui. O que Deus está dizendo para algumas pessoas aqui é exatamente isso. A sua língua não é para falar. A sua língua não é para bater. A sua língua foi feita para aconselhar. É tão boa. Não deixe ele usar a habilidade que você tem. Presta atenção, porque isso aqui é muito sério. Quando ele vê você tocando um instrumento, você acha o quê? Que ele quer os ruins? Não. Ele quer os bons. Quando ele vê você tocando um instrumento, ele fica: ah, um instrumento desse cantando no barzinho para mim. Ah, um baixo desse tocando para mim. Quem toca pandeiro aqui? Levanta a mão. Algumas. Quando você está tocando esse pandeiro, ele fica: ah, um pandeiro desse no forró para mim. Peremanda come nefasore raia. Ele quer usar as habilidades que você tem para cumprir aquilo que ele deseja. Só que hoje o Senhor está te permitindo liberar uma palavra na atmosfera espiritual para dizer: comigo não. Você procurou a pessoa errada. As minhas habilidades servem para servir a Deus em temor. Não conseguiu cumprir em cifrar e em boar. Agora presta atenção nisso aqui. Deus está nos levantando nestes dias como parteiras. Para quê, irmã Camila? E através de quê? Através do acesso à dor. Tem pessoas que estão te procurando, e se não procuraram ainda, vão procurar depois desse congresso, para compartilhar com você um momento de dor. E a minha pergunta pelo Espírito de Deus a você que me ouve é: o que é que você vai fazer com o acesso à dor das pessoas? Tem gente aqui que vai te solicitar em momento de fragilidade, áreas de tentação. E a minha pergunta é: o que é que você vai fazer com o acesso à fragilidade das pessoas que o Senhor tem te dado habilidade para entrar? Eu fico muito chateada quando eu vejo alguém que tem confiança, quando eu vejo alguém que tem acesso à dor do outro. De dia empresta o ombro para chorar e à noite ri com as amigas de quem estava chorando no ombro. O que é que você vai fazer com acesso à fragilidade das pessoas? Há alguém que te procura para dizer: irmã, estou sendo tentada a olhar para alguém que não é meu marido. O que é que você vai fazer? Vai botar a boca no trombone e vai gritar na rua no outro dia? O que o Senhor está dizendo é: o que você está fazendo com o acesso que eu estou te dando? Informação privilegiada. O que é que nós estamos fazendo com as informações privilegiadas que estamos tendo? De dia a mulher conta pra gente que foi traída, à noite a gente solta na janta e ri do chifre que ela tomou. O que você está fazendo com as informações privilegiadas que você está tendo? Deus nos trouxe aqui para dizer: eu congreguei um exército de mulheres de confiança. Não quebre a confiança. Confiança. Segure a mão dessa irmã, o Senhor está ministrando. Segure a mão dela. Segure a mão dele, isso. Aperte com carinho. Todo espírito faccioso vai cair envergonhado. O Senhor está aperfeiçoando nessa tarde o vínculo da confiança. esperança. Deus me trouxe aqui para te dizer que está levantando parteiras para te ajudar no momento de dor. Oh, aleluia, aleluia. Oh, remacalarabas, rebaí de canto, elebas, teu e a fácia. Confiança. O Senhor está me mostrando, restaurando o testemunho de algumas mulheres aqui. Confiança. As pessoas estão procurando os crentes no momento de dor, porque sabe que nós temos habilidades específicas. Pelo amor de Deus, não preste essas habilidades à utilidade de Satanás. Ah, catuca de novo pelo menos duas pessoas e diz: comigo não. Comigo não. Ele te vê cantar bonito, quer seja no chuveiro ou na igreja, e ele diz: ah, uma vozinha dessa cantando no bar pra mim, comigo não. Ele vê uma eloquência dessa quando você tem uma oportunidade, e ele pensa: ah, em cima de um palanque roubando um dinheiro pra mim, comigo não. Ninguém vai tomar conta das minhas habilidades. O meu ouvir será pra Deus, o meu falar é de Deus, a minha canção é de Deus, a sua sanfona é de Deus, o seu pandeiro é para Deus, o seu louvor é para Deus, sua oração é para Deus, sua língua é para Deus. A Bíblia diz que elas não fizeram isso porque elas temiam ao Senhor. É tempo de temer. Tema ao Senhor. O que é que te guarda a língua de falar mal de alguém que te marreta pelas costas? Temor. O que é que te impede de virar a mão na cara de alguém que está acabando com a reputação? Temor. Tema diante do Senhor. Que malícia do inferno é essa? Que acha que pode encontrar a gente no meio do caminho e falar mal de A, falar mal de B, falar mal de C. Quando alguém vem falar mal de alguém pra você, abre a boca e diga: minha irmã, tenha temor. Temor. Não deixaram de fazer porque eram boazinhas. Não deixaram de fazer porque eram perfeitinhas. Não deixaram de fazer porque eram as mais especiais. Não. Simplesmente não fizeram porque nelas havia temor. Tema ao Senhor. Senhor, enche o nosso coração de temor nessa tarde. Temor. Alinha o nosso coração ao temor que há em ti, Senhor. Nos dá reverência na tua casa por temor. Nos ensina a amar o teu nome em temor. A guardar a nossa língua de destruir alguém por temor. Ah. Nos guarde de rejeitar uma oportunidade por temor. Qual era a qualificação dessas parteiras? Elas não estavam ali apenas, obviamente, para produzir livramento. A questão do cuidado e das habilidades da parteira vai para uma gama muito maior. Quando elas entram ali, elas usam todas essas habilidades a fim de mediar intenções. Presta atenção, porque já não vou me alongar muito. Quando elas entram ali, eu disse aqui que por causa da confiança elas entram no maior momento de dor da vida da mulher. E elas entram justamente numa hora e num lugar em que ninguém quer entrar. Parto fala sobre situação complicada, sobre um momento difícil. Nós temos isso como tanta realidade na nossa vida, que quando nós estamos vivenciando uma situação muito difícil, que conseguimos resolver, a gente diz: aquilo ali foi um parto. De tão difícil que foi. Agora presta atenção, quando a parteira entra em cena, Ela entra em cena justamente quando a dor está grande e quando o momento está tenso. Em outras palavras, ela está entrando num lugar que ninguém quer entrar. E o que é que dá confiança a ela para entrar ali? A habilidade de saber que ela pode fazer o que ninguém mais pode fazer. Ela entra ali dentro para mediar a tensão da dor da mãe. Ela se coloca bem embaixo da onde a mãe está, em posição de cócoras. E ela segura a criança. Mesmo estando fragilizada, ela segura. Mesmo estando em momento de dor, ela segura. Mesmo o momento estando tenso, ela segura, porque ela está ali para isso. Agora, isso aqui não é a maior graça da sua habilidade, sabe por quê? Porque isso fala de um instinto do ser humano. Você já deve ter visto ou ouvido alguém dizer sobre alguém que estava tendo um filho dentro do carro ou na rua. Se essa pessoa estiver acompanhada de alguém, é uma questão quase instintiva colocar a mão embaixo para aparar. Mesmo que você não tenha nenhuma noção de medicina, mesmo que você não tenha nenhuma noção de parto. Por quê? É uma questão de sobrevivência. Você sabe, se ninguém segurar, vai cair. Alguém tem que... Esse é o primeiro posicionamento da parteira. Ela entra para segurar. Ela entra numa hora que ninguém entra. Ela pega aquilo que no momento ninguém pega. Ela entra para segurar. O que o Senhor está dizendo para mim e para você nesta noite, nesta tarde, é que a gente vai entrar para segurar. A gente não vai entrar para chutar, para fingir que não ouviu. A gente não vai entrar para fingir que não está sabendo. O Senhor está dizendo agora que você entrou, segura! Segurar o quê, irmã Camila? Ora! Estamos falando do maior momento de dor da vida de alguém. E o que o Senhor está dizendo é, segure. Segure o quê? O resultado da dor de alguém. Ela vai entrar para segurar. Abra comigo a sua Bíblia, livro do profeta Ezequiel, capítulo de número 16. Livro do profeta Ezequiel, capítulo de número 16. Vou beber mais um golinho d'água enquanto você procura. No livro do profeta Ezequiel, no capítulo de número 16, Israel está vivendo de uma maneira que aborrece e desagrada ao Senhor. Por causa do seu pecado de idolatria, está prostituída. E isso muito aborrece ao Senhor. E numa das comparações poéticas daquilo que o Senhor vai dizer e do que ele vai falar, ele vai usar a boca do profeta Ezequiel para falar o porquê que Israel está assim. Por que que Israel está manchada? Por que que ela está suja? Por que que ela está na lama? Por que que ela se comporta como uma prostituta? Por que que ela não se converte? Por que que ela não se arrepende? E então ele vai utilizar os exemplos de alguém que não teve uma parteira no dia do seu nascimento. Não se assuste por eu dizer que Deus está apresentando essa característica. Não é a primeira vez na Bíblia que o Senhor se coloca no sentido da palavra de uma figura feminina, a fim de retratar o seu amor para com Israel. Então, mais uma vez agora, ele vai falar sobre os procedimentos de uma parteira. E o que ele vai dizer é: Israel está corrompida, Israel está prostituída, Israel está virada na lama, manchada e nojada, porque lhe faltou uma parteira. Irmã, aonde ele revela isso? Ele revela isso no versículo de número 3 em diante. E diz: assim diz o Senhor Deus de Jerusalém, quanto à origem e o teu nascimento, procedem da terra dos cananeus, teu pai era amorreu e tua mãe é eteia. Está falando de nascimento. Verso 4, quanto ao teu nascimento no dia em que nasceste, não te foi cortado o umbigo, nem te foste lavada com água para te limpar, nem esfregada com sal e nem envolta em faixas. De quem são esses procedimentos? Esses procedimentos são da responsabilidade das parteiras. Depois que elas seguram o neném, elas exercem esses procedimentos. Diga assim comigo: padrão. Diga mais uma vez: padrão. Esse procedimento é procedimento padrão. Não adianta só segurar. Depois que segura, tem que cortar o umbigo. Depois que corta o umbigo, tem que lavar com água. Depois que lava com água, tem que esfregar com sal. E depois que esfrega com sal, tem que envolver em faixas. O Senhor nos trouxe aqui nessa tarde para dizer que nós vamos sair daqui como um exército de parteiras que seguram, que mediam tensões, e que dentro da assessoria da dor de outras pessoas, nós vamos fazer essas pessoas segurarem o resultado da sua dor, que é um feto lindo. E depois que uma mãe tem um filho, você coloca o neném no colo e você pergunta para ela: lembra da dor do parto? Explica. Então ela diz: eu não consigo explicar. como se aquela dor fosse anulada diante do resultado daquilo que aquela dor proporcionou. Quem são as parteiras? As parteiras são essas. Elas vêm na hora de dor simplesmente para mostrar o resultado daquela dor. Irmã Camila, como parteira, o que é que eu tenho que fazer? Primeiro, segurar. Diga, segura. Vamos lá que agora é pai e bola. Desperta, não dorme não. Diga, segura. Diga, segura. É isso aí. Primeira coisa que o Senhor está dizendo para ti é, segura. Irmã Camila, mas está despencando. Segura. Irmã Camila, mas está encebado. Segura. Irmã Camila, eu estou preocupada. Segura. Irmã Camila, a mãe está gritando. Segura. Irmã Camila, meu filho é viciado. Segura. Irmã Camila, meu marido quer ir embora de casa. Segura. O Senhor está dizendo, segura. O Senhor falou que eu ia ter um ministério, mas ele está esvalando pelos dedos. Não está não. Segura. Depois que segura, faz o quê? Corta o umbigo, faz assim comigo. Faz assim comigo, só faz, faz assim, ó. Olha para quem está ao seu lado e diga, corta. Por que que tinha que cortar? Escuta isso aqui. Tinha que cortar para que a criança chegasse à compreensão de que agora se ela quisesse alimentar, ela deveria se esforçar. Presta atenção nisso aqui. Quando o feto está na barriga, ele se alimenta pelo cordão umbilical. O que a mãe come, ele come. O que a mãe bebe, ele bebe. Se a mãe não come, ele não come. Se a mãe não bebe, ele não bebe. Ele está num nível de dependência que ele sobrevive diante daquilo do que quem está gerando ele vive. O Senhor está falando aqui comigo que nós vamos receber no nosso ministério, nós vamos receber na nossa vida gente que vai vir com um cordão umbilical, porque acabou de nascer. Escuta isso aqui, gente, porque isso é muito sério. Quando você cortava o cordão umbilical da criança, a primeira coisa que você estava fazendo era cortar a fonte de alimento. Por quê? Porque ele já não estava no ventre e automaticamente não haveria mais alimento. Se você não corta o cordão umbilical, ele necrosa e aquilo prejudica a criança, haja vista que já não passam nutrientes por aquele canal. Então a primeira coisa que a parteira faz quando pega a criança é cortar o cordão umbilical. Sabe o que ela está dizendo? Se esforce. Duas vertentes, a primeira, agora você só come o que você quiser, você não é obrigado. Todo aquele que vem para Jesus, todo aquele que vem para a igreja, todo aquele que inicia seu primeiro passo de fé, a primeira coisa que precisa aprender é, agora as suas decisões são individuais, não tem o que tua mãe fez, o que teu pai era, da onde você veio, o que que sua avó era. O que o Senhor está dizendo é, ele vai nos usar para cortar laços hereditários de gente que quer se agarrar ao passado. O que o Senhor está dizendo para mim e para você é, segura a tesoura, parteira, porque eu vou colocar no teu caminho gente que você vai ter que cortar para entender que agora a decisão é pessoal. Escuta isso aqui. Por que é que cortava? Depois que cortava, se a criança quisesse se alimentar, ela teria que ir para o seio. Era ali que ela se alimentava e não mais pelo umbigo. Por que que a maioria das crianças que tem alguma mãe muito ocupada, elas acabam mamando direto pela mamadeira? Porque a criança chora o dia inteiro a primeira vez que ela vai para o seio. Não são todas as crianças que pegam a mama de primeira. Por que, irmã Camila? Porque ali ela gera esforço. E na mamadeira? Na mamadeira já tem um buraco de todo tamanho. Quando coloca a boca dela ali, ela vê que vem fácil. Então ela não quer mais leite. Mas naquela época não tinha mamadeira não, meu filho. Naquela época era na mama. É que nem quando eu era criança, eu tinha um irmão de leite. Quem conhece esse termo? Era quando a amiga não podia e a mãe da outra tinha, aí colocava a criança para mamar na mama da outra. Não era esse negócio de mamadeira. Por quê? Porque entendia que tinha que se imunizar a criança. E a imunidade que o leite materno oferece é totalmente diferente do leite de caixinha. Então quando a parteira cortava o cordão umbilical, ela estava já anunciando, meu filho, agora se você quiser mamar, você vai ter que se esforçar. Se você quiser comer, você vai ter que se esforçar. E é muito difícil. Tem mãe aqui que podia testemunhar. E se você perguntar assim, como é que foi seu período de amamentação? Ela vai dizer assim, meu filho não pegou peito. Não pegou peito, não. Você não teve paciência porque você tinha que trabalhar. Ele chorava o dia inteiro, você não conseguia deixar ele com fome. Doía muito. E aí, para não ter desespero, mamadeira na boca dele. E depois que ele pega uma mamadeira sem mamar na mãe, nunca mais ele quer seio. Ele quer mamadeira, porque é muito mais... Só que não tem o mesmo nível de imunização. Sabe por que tem ministério crescendo decadente? Sabe por que tem irmã do ciclo de oração decadente? Sabe por que tem dirigente de trabalho que era para estar estourando, mas está decadente? Porque não encontrou uma parteira que ensinasse a se esforçar. Não encontrou uma parteira que dissesse que ela tinha que se esforçar. Isso fala, gente, presta atenção nisso aqui. Quando você coloca uma criança de primeira na mama, ela não puxa. Ela não tem força. E você tem que deixá-la com fome. Tem que deixá-la gemer. Tem que preparar o seio para que ela consiga puxar. E falta paciência. Só que o Senhor está dizendo que nos chamou para ser parteira e não para ser babá de ninguém. E tem diferença, irmã Camila? Tem diferença. Por quê? Porque a parteira não está preocupada em agradar. A parteira está preocupada em fazer o que é bom para a criança. Eu vou explicar no populacho, porque eu não gosto de cara de brisa, de cara de que não é comigo, não estou entendendo. Diferença de parteira e de babá. A parteira corta e diz: se quiser leite agora, se esforça. Mama, suga, puxa, faz força. Essa é a parteira. A babá não tem o tempo, vai logo pro forno. Faz um leite e coloca na boca da criança. Irmã, explica isso, vou explicar. Você começa a discipular alguém. E essa pessoa começa dizendo: ora por mim. E você ora a primeira vez, ora a segunda. Se já começar a orar, a terceira já está querendo ser babá. Irmã, como é que funciona? A parteira tem comportamento diferente. Deus me trouxe aqui para dizer: tu não é babá, tu é parteira. Está um ano discipulando, está cuidando, está orando, está jejuando e não se levanta. Aí você pensa: é porque ela não quer? É porque ela não quer ou porque você não está ensinando direito? Presta atenção aqui na babá. Ela vê você passando na rua para vir para o ciclo de oração. Quando dá a hora do trabalho, ela está de camisola no portão e ela diz: fulana, quando chega lá, não esquece, bota meu nome no cestinho de oração. Aí você diz: boto sim, fulana, primeiro ano. Segundo ano: ó, irmã, não esquece, traz o meu nome lá no joelho. Eu coloco sim, amada. E você fica com essa cara de tacho dizendo: eu coloco sim, eu faço sim, eu vou sim, eu levo sim, e não coloco uma palavra nessa boca para despertar essa mulher. Essa é a babá. Agora olha a parteira, depois de um tempo orando, depois de um tempo ministrando, aí ela tá passando no portão, aí tá indo pra consagração de 6 às 7 da manhã. É trabalho de remanto, de depraba, sub de canto récia. Aí vai passando, aí a outra tá no portão de camisola, aí diz pra ela: fulana, quando chega lá, não esquece, bota meu nome de oração. Eu boto sim, minha amada, mas faz o seguinte, te dou 15 minutos, vai tirar essa camisola que eu tô te esperando. Vambora comigo pro trabalho de oração. Se esforça! Quer se alimentar? Se esforça! Se esforça! Você vai participar do congresso? Aí eu vou participar do congresso. Aí eu não tenho dinheiro da camisa não, então eu não vou participar não. Faz o seguinte então, irmã, eu vou pagar a camisa, eu podia até pagar, mas eu vou fazer o seguinte: nós vamos fazer uma cantina. Tu vai lá no mercado, compra meia dúzia não, compra 1 quilo de farinha de trigo, traz pra cantina, bota o olho pra esquentar, que eu te dou uma blusa pro congresso. Tem gente que já não gostou, porque tá acostumada a chupar na mamadeira. Se esforça, se esforça. O papel da parteira é ensinar a se esforçar, para que não fique naquela dependência. Se esforça. Eu estava passando por um período de libertação. Eu não queria servir a Deus de toda maneira. E minha mãe já estava servindo ao Senhor. Satanás então encontrava em mim uma ponte para perturbação. Um dia, deitada, dormindo no meu quarto, com o cobertor até em cima, materializou-se um ser na minha janela. Eu nunca tive tanto medo na minha vida. Eu saí do meu quarto, fui pro quarto da minha mãe, que era uma mulher de oração, e disse para ela: mãe, o diabo está lá no quarto, deixa eu dormir com a senhora. Ela disse: dobre o joelho. Eu falei: eu tô com medo. Ela disse: dobre o joelho. Aí eu pensei: agora ela vai fazer igual os crentes, vai botar a mão na minha cabeça, vai repreender o medo, eu vou cair arrebatado e vou dormir até o outro dia. Aí quando ela veio, ela disse: agora ora. Eu falei: eu não sei orar. Era essa hora que ela podia ter botado a mão em mim e dizer: Senhor, meu Deus, não. Ela olhou para mim e ela disse: então você repete, em outras palavras, se esforça. Diga: Deus. Aí eu dizia assim: Deus. E a minha mãe é muito efusiva e ela dizia: grita, Camila! Deus! Aí eu falava: mãe, eu tô com medo. Aí ela: quanto mais medo tu sentir, mais alto tu fala. E crente é assim até hoje. O que ela estava querendo dizer para mim era: se esforça, porque quando eu não estiver aqui, por onde ele vai vir? Mas o que o Senhor está dizendo para mim e para você: aqueles que confiam no Senhor são como montes de Sião, que não se abalam, mas permanecem para sempre. Vindo ele contra ti, por sete caminhos fugirá da sua presença. Prepara, gente. Nós precisamos preparar pessoas para se esforçarem. Se esforça. Talvez tenha algum recém-nascido aqui. Então, para que ninguém fique acanhado, pegue todo mundo um na mão do outro e diga: se esforça.
1: Se esforça.
0: Isso. Se esforça. Puxa, que vem alimento. Dobre o joelho, que vem alimento. Jejua, que vem revestimento. Consagra, que vem avivamento. Se esforça. Se esforça. Primeiro corta, primeiro corta, depois a Bíblia diz que lava. Primeiro corta, depois, toda parteira que se digne carrega uma bacia na mão. Olha aqui para mim que eu quero ver quem está com cara de que trouxe a sua. Cadê sua bacia? Bacia fala sobre limpeza, purificação. Quando a parteira pegava a criança, cortava o cordão umbilical, irmã Iraci, ela já levava imediatamente para a bacia com água. Era lá que ela ia tirar todos os restos de excrementos que vieram do seu nascimento. Aí você olha e diz assim: irmã, como falar de purificação de alguém que acabou de nascer? Tem alguma coisa que você se lembra que seja mais puro do que uma criança? Contudo, vem coisas nela que não são dela, mas estão nela. A parteira não está lavando ela do que era dela. A parteira está lavando a criança do que está nela, mas não é dela. Então é por isso que coloca dentro da bacia para poder lavar. Davi, ele vai dizer: em pecado fui gerado, e em pecado me concebeu a minha mãe. Pode um feto pecar? Não, não pode. Ele está falando do que estava nele, mas não pertencia a ele. O que é isso? Sujeira do passado. Veio comigo, mas não é meu. Essa mania de xingar palavrão veio comigo, mas não é minha. Essa mania de contar mentira está comigo, mas não é minha. Essa vontade de olhar para o homem dos outros está em mim, mas não é meu. Essa coisa de usar um decote até aqui e uma saia até aqui é porque vovó era assim, mamãe era assim. Está comigo, mas não é meu. E aonde a parteira entra? Com quem tem a bacia para limpar o que está nele, mas não é dele. Eu vou te lavar, meu filho. Coloca a criança dentro da bacia e tira tudo o que está nela, mas não é dela. Aí lava, lava, lava, lava, lava. Irmã Camila, por que é que está sendo tão difícil encontrar parteiras com bacia d'água para lavar? Porque a maioria delas não quer botar a mão na água. Por quê? Presta atenção. Se eu pego uma coisa que está suja e boto dentro de uma água que está limpa, para que a criança fique limpa, a água vai ficar? Quem é que está lavando a criança? Quem está lavando a criança? Quem vai meter a mão na água suja? Por que que algumas pessoas já não querem se comprometer a ajudar outras a meter água a mão na bacia? Porque elas querem se lavar sem se sujar, sem se comprometer. Quer andar com alguém que precisa de libertação, mas não quer que ninguém veja. O que que é isso? Não quer pôr a mão na água suja. É impossível você querer ajudar alguém sem se comprometer com o que aquela pessoa está vivendo. Eu não estou falando de pecado, eu estou falando de reputação. Enquanto você estiver preocupado só com o seu brilho, vai continuar tendo gente suja. Agora você é parteira, minha filha, você sabe que da onde veio essa água tem muito mais limpinha para lavar a bacia. Irmã, mas ele fuma, lava ele. Irmã, mas bebe, irmã, mas xinga palavrão, lava ele. Bota ele na bacia, na água da palavra, do louvor, da intercessão, lava ele. As pessoas não querem se comprometer. E isso é um problema muito grande. O ministério de Jesus tinha bacia. O ministério de Jesus tinha água, e o ministério de Jesus metia a mão na água suja para lavar o pé do discípulo. Sabe por quê? Ele sabia, eles são bons, só não estão limpos. Olha para cá, tem gente que é bom, só não está limpo, só está precisando de uma parteira. Irmão, tem pregador que prega bem, o cabra é bom, só está precisando ser? Tem gente que quando canta a gente sente até um arrepio, mas está sujo e a gente pensa, ah, vai para o inferno, não, essa menina é boa, só precisa ser? Traz a bacia para esse culto, coloca água. Jesus mesmo lavou os pés dos seus discípulos. Tem que ter bacia. Depois que lava, aí a Bíblia diz que esfrega. E eu caminho para concluir aqui. Depois que lava, a Bíblia diz que... Vem comigo, primeiro corta. Diga, corta. Lava. Esfrega. Diga de novo. Irmã, qual é a parte mais cansativa de ser uma parteira? A hora de esfregar. Por quê? Porque já lavou. Já segurou, já cortou, e agora ainda tem que esfregar? É, esfrega com sal, regia a crença, e quando eu falo crença, eu não falo religião, eu falo levava a fé que o sal, dado as suas propriedades minerais, causava um enrijecimento na pele da criança. Agora você que tem um mínimo de proximidade com a estética, vai lembrar do que eu estou falando, quando você pega um material um pouco mais grosso, e começa a esfregar com a pele úmida, como o caso daquela criança. Na sua pele, isso vai causar um processo de esfoliação. Vai descamar. Era isso que a parteira estava fazendo. Trazendo enrijecimento e firmeza para a pele daquela criança através da esfoliação do sal. Sal tem propriedades minerais específicas para isso. Então ela agora vai pegar a criança úmida. Não vai secar, vai pegar ela úmida da água que acabou de lavar. Vai pegar sal, se o sal que você conhece como refinado hoje, você pensa que é o sal daquela época, não era, um sal um cadinho mais grosso. Aí pegava aquilo e esfregava no corpo inteiro da criança. Não me chama a atenção apenas colocar o sal, sal fala de testemunho na Bíblia. Mas o que me chama a atenção é o fato de esfregar, enche a boca e diga comigo, esfrega. Diga comigo, esfrega. Sabe o que a palavra do Senhor está dizendo para mim e para você? Esfregar fala de um processo repetitivo. Se você pega um balde d'água e joga na calçada, você vai dizer, lavei a calçada. Agora, se você pega um balde d'água, joga na calçada e joga sabão em pó, ele está pedindo para ser esfregado. Então você pega a vassoura e vai fazer o mesmo movimento repetidas vezes. Quando a gente vai tomar banho, que a gente lava o cabelo, que a gente é criança, a mãe diz, esfrega. O que é isso? Repete o movimento, faz espuma. Sabonete, esfrega. Repetição de movimento. Eu quero que se associe isso. Esfregar é repetir movimento. Detalhe, no mesmo lugar. Era a mesma criança. Por que é a parte mais cansativa do processo do discipulado? Do processo do apoio, da ajuda a alguém? Porque é hora de repetir algo que já foi feito. E você entrou hoje aqui dizendo acerca de algumas pessoas que Deus te deu para cuidar, quer seja de um marido a um irmão da igreja, dizendo, quer saber? Eu não vou falar mais. Porque eu já falei isso. Só que hoje Deus me trouxe aqui para dizer, esfrega, fala de novo. Não, porque já tem um ano que eu falo e não me ouve. Pastor está com a mão calejada já de tanto esfregar. Porque para ser pastor, não pode perder a paciência. Tem que esfregar. Meu irmão, o obreiro está 10 anos na igreja. 10 anos ele sabe como é que funciona. E 10 anos ele vive de milindre. Não leva a mão não. Se a gente não tivesse temor, a vontade é dar um chute e falar, meu irmão, seja homem. Só que o Senhor está dizendo, esfrega. Ensina de novo. Prega de novo. Canta de novo. Ora de novo. Discipula de novo. Esfrega. Repete, em outras palavras é isso, repete. Porque toda vez eu passo na casa da fulana para trazer ela na igreja. Eu não vou passar mais não, se ela tem perna que venha. O Senhor está dizendo, esfrega. Esfrega. Esfrega. Toda santa ceia, você que sai para abraçar todo mundo. A Aí você chega um dia na Santa Ceia e diz assim: quer saber? Hoje eu não vou sair do meu lugar para abraçar ninguém. Eu quero ver se alguém vem me abraçar. Ninguém te abraça. Você sai da ceia revoltado. Você não sabe que é você que faz o movimento do abraço na Santa Ceia? Você não sabe que é você que é a parteira? Como é que está esperando o feto te abraçar? Eleva sore camanto récia. Aí quando chega outra ceia, você se arrepende e o Senhor diz: vai lá e abraça de novo. Senhor, eu abracei ela na ceia passada. Vai lá e esfrega. Repete de novo, fala de novo. Deus está falando com algumas mulheres que estão orando há anos por maridos aqui. O Senhor está dizendo: ora de novo, bate de novo, repete de novo, suplica de novo, esfrega. Irmão, eu já falei mil vezes, fala mil e uma, mil e duas. O Senhor te levantou para esfregar. Esfregar com sal fala do testemunho. A Bíblia diz que o ferro, Provérbios, o ferro, com o ferro se afia, e ao amigo, ao outro ajuda. Só quem crê pela fé, pega o teu ombro, dá uma esfregada em quem está ao seu lado assim, ó. Fala para ele: eu sou tua amiga. É, eu te exorto porque te amo. Pego na tua orelha porque gosto de você. Eu te ligo para saber porque você não veio no culto, porque isso aqui é sal de Deus na tua vida. Esfregue meia dúzia aí e diz para ela: eu não vou desistir de você. Eu não vou desistir de você. Aleluia! Oh, glória, glória, glória, glória! Esfregar, falar de repetir. Olha isso aqui, irmã, mas já foi lavado, mas precisa ser esfregado. Pedro já tinha sido lavado, sim ou não? Sim ou não? Já tinha passado pela bacia, sim ou não? Mas a Bíblia diz que depois de ter sido lavado, Jesus olhou para ele e disse: Pedro, antes que o galo cante, três vezes tu me negarás. Pedro, presta atenção, antes que o galo cante, três vezes tu me negarás. Não vou negar, Senhor. Ah, não, então tá bom. Tu és um dos tais, não sou. Tu andava com ele, tu fala igual ele, eu não conheço ele. Tu era discípulo dele, não sou. E o galo, cocoroquicó. O galo cantou. Parece cena de filme, gente, dói na minha alma. A Bíblia diz que quando o galo canta, Pedro vira e ele encontra o olhar de Jesus olhando para ele. Depois disso foi uma amargura que só Pedro e Jesus sabem o que foi. Jesus agora ressuscita ao terceiro dia, procura Pedro. Já tinha sido lavado, sim ou não? Mas ainda não tinha sido esfregado. Encontra ele e diz para ele: Pedro, tu me amas? Ele diz: sim, Senhor, eu amo, presta atenção. Pedro, tu me amas? Eu amo, Senhor. Pedro, tu me amas? Senhor, tu sabes que eu te amo. Teve gente que já entendeu, mas presta atenção para a gente chegar junto lá. Eu vou falar: Pedro, tu me amas? Você vai dizer assim: esfrega. É a mesma pergunta, certo? Pedro, tu me amas? Sim, Senhor, eu amo. Pedro, tu me amas? Sim, Senhor, eu amo. Pedro, tu me amas? Senhor, tu sabes que eu te amo. Aqui ele reconheceu. O que é isso? Ele está dizendo: ficou limpo. Ou seja, é para esfregar.

Glória a Deus. Paz do Senhor Jesus, todos os irmãos, paz do Senhor Jesus, povo de Deus, a paz do Senhor, os ouvintes da rádio 91.3, quem vos cumprimenta é o pastor Miguel dos Santos. Estamos dando início na nossa programação ao vivo aqui da nossa igreja regional de São Miguel do Oeste, bairro Santa Rita, e nós temos um programa Resgatando Vidas pela Fé. Aleluia. Eu creio que através dessa programação, através da rádio, através do Facebook, da live, o Senhor possa estar abençoando a tua vida, a tua casa, a tua família, de uma forma especial, né? Em nome de Jesus. Nós temos já um telefone para seu contato, se você precisar um louvor, quiser ouvir um louvor na palavra. Glória a Deus, manda sua mensagem aí e curte a live, compartilhe, que através de você outras pessoas possam ser alcançadas pela palavra de Deus, em nome de Jesus. Deus abençoe todos os irmãos que estão conosco ouvindo aí pela rádio, os irmãos que estão ligadinhos, né, irmãos aí conectados na 91.3 FM Renascer. Nessa rádio Deus preparou para nós estar junto aí anunciando a palavra de Deus. É um privilégio nós poder estar, aleluia, nesta tarde semeando, né, irmãos, a palavra de Deus. O Senhor disse na sua palavra: ide por todo o mundo pregar o evangelho a toda criatura, né? Quem crer e for batizado será salvo, em nome de Jesus. Então, essa palavra, aleluia, para os ouvintes. E esse programa, irmãos, essa rádio é 24 horas só programa evangélico, aleluia, só palavra, louvor, e é uma bênção. Então é um privilégio nós poder estar fazendo parte, né, dessa programação, e juntamente também com os irmãos que estão aí na central da rádio aí na Argentina, né, irmãos. Deus abençoe a todos os irmãos que estão aí trabalhando, né, fazendo a obra de Deus, e também os pastores que são programadores, né, que Deus possa estar abençoando poderosamente a vida de cada irmão, de cada irmã, em nome de Jesus. Quer deixar um versículo já, para nós estar dando início aqui à palavra de Deus? No Evangelho de Isaías 60, Isaías 60, verso 1, fala assim: levanta-te e resplandece, pois já vem a tua luz, e a glória do Senhor vai nascendo sobre ti. Irmão, essa palavra, aleluia, o Senhor nos trouxe nessa tarde para nós orar, juntamente com os ouvintes, juntamente com os irmãos que estão conectados. Talvez você esteja aí no seu lar, talvez você esteja no seu carro, viajando, no seu caminhão, e você esteja aí ouvindo e participando, e outras pessoas possam estar ligadinho. Os teus contatos no Facebook, quando você ouve, você compartilha a live, todos os seus contatos vão participar, vão poder receber a palavra de Deus, aleluia, e também ter, né, irmãos, essa comunhão com Cristo. É um prazer, né, que nós possamos estar anunciando a palavra, os irmãos aí participando conosco e também compartilhando a live e curtindo, né, irmãos, fazendo a obra juntamente, colocando a mão marada. É importante nós, aleluia, se ajudar na obra de Deus, aleluia. Estamos aqui, eu também, a minha esposa, a missionária Maristela, está cuidando do som, e nós estamos aí, irmãos, marchando na obra de Deus e trabalhamos pela fé. O nosso propósito é resgatar almas, né, para o Evangelho de Cristo, e também, irmãos, para o grande dia do arrebatamento. Você que não aceitou Jesus ainda, ou talvez você já aceitou e deu uma parada, eu quero chamar você para essa nova aliança, né, esse novo encontro com o Espírito Santo. Ele diz aqui nesse versículo de Isaías: levanta-te e resplandece, pois já vem a tua luz, e a glória do Senhor vai nascendo sobre ti. Amém? Que essa palavra então possa falar contigo e com a sua família, em nome de Jesus. Já temos irmãos aí participando, curtindo
Aleluia, nossa live. Nosso irmão Daniel Machado, irmão, está lá em Guarujá, né? Glória a Deus, Jaraguá. Jaraguá, Daniel, paz do Senhor, pastor Miguel. Estamos na audiência da rádio dos irmãos aqui em Jaraguá do Sul. Tá uma benção. Deus abençoe. Peço louvor com Daniel e Samuel. Não diga não posso. Vamos já pedir para a nossa técnica de som aí, irmãos, já preparar o louvor aí, Daniel e Samuel. Não diga não posso. É verdade, irmãos. Não podemos dizer que não podemos fazer, né? Aquilo que o Senhor colocou para você fazer, Daniel, né? Nós temos que atender esse chamado, né? Deus abençoe a sua família, a sua mãe, os irmãos aí de Guarujá, né? Jaraguá, aliás, Jaraguá, né, irmãos? Guarujá é aqui pertinho, mas ele está lá em Jaraguá do Sul, Santa Catarina. Deus abençoe todos os irmãos da audiência aí, da rádio e na cidade de Jaraguá. Um grande abraço, povo de Deus, Daniel Machado. Já já vamos soltar o louvor aí para você e para toda a sua família que estão na audiência aí também. A diaconisa Nilza está conosco aí, Nilza Machado, também aqui de São Miguel do Oeste, está participando conosco já aí na programação. Deus abençoe, diaconisa Nilza. Deus abençoe, cooperador Gilmar. Deus abençoe, povo de Deus. Deus abençoe os irmãos aí, o nosso irmão Orzinho Machado está com o seu radinho ligado aí, presbítero Orzinho. Deus abençoe, servo de Deus. Deus abençoe a sua esposa, a irmã diaconisa Dercinda Machado. É, irmãos, Deus abençoe essa família abençoada aí, aqui de São Miguel do Oeste, bairro Santa Rita. Grande abraço a todo o povo de Deus que está na companhia conosco aí pela rádio. Vamos já de louvor, irmãos, oferecimento aí para o nosso irmão, nosso jovem Daniel. Deus abençoe, um grande abraço. Fiquem aí, irmãos, na presença de Deus, em nome de Jesus.

Ele nós somos mais do que vencedores em Cristo Jesus. É a palavra de Deus que nos afirma isso no livro de Jeremias. Muitas vezes nós pedimos, irmãos, aleluia, e não sabemos pedir. Deus fala aqui no Jeremias 33, no verso 3, para ele clamar. Irmãos, clamar sem cessar. Porque quando nós clamamos, o Senhor ele vai nos responder. E ele fala assim: ainda vou te anunciar coisas grandes e firmes que você não sabe. Quando você clama a Deus, quando você usa a sua fé, quando você, aleluia, se põe na presença de Deus, a obra de Deus, aleluia, na sua vida vai adiante. E o Senhor, recompensa dele é gigante na nossa vida, né, irmãos? Deus abençoe a todos essa palavra. Aleluia. Jeremias 33, 3 fala assim: clama a mim e responder-te-ei, anunciar-te-ei coisas grandes e ocultas que você não sabe. Para Daniel, versículo aqui, para o jovem Daniel, tirei aqui, Jeremias 33, 3, aleluia, o versículo aí da palavra de Deus, maná diretamente dos céus, irmãos. Glória, aleluia. Deus abençoe a audiência da rádio 91.3. Deus abençoe você que está ligadinho, você que está conectado aí conosco, talvez na Argentina, aqui na região de Santa Catarina, Rio Grande do Sul, os irmãos do Paraná. A audiência, irmãos, dessa rádio aí pega bastante lugares. Aleluia, o povo de Deus lá de Mato Grosso, irmão, esses dias mandou mensagem. Aleluia, conectado aí na rádio, o povo de Deus aqui de Barracão, Dionísio, também aqui de São José do Cedro, tivemos participação. Deus abençoe, povo de Deus, de Pato Branco, também nós tivemos sábado retrasado participação. Deus abençoe a todos os irmãos da nossa região, de São Miguel do Oeste, Descanso, Santa Catarina, os irmãos do Rio Grande do Sul, Porto Alegre, irmãos que estão na audiência aí, na capital, Porto Alegre, São Leopoldo, Novo Hamburgo, tem um povo de Deus aí que está ligadinho, na rádio, irmãos aí, Deus abençoe os gaúchos aí, um grande abraço, na presença de Deus, que o Espírito Santo possa estar abençoando a sua vida, a sua casa, a sua família. Eu quero pedir aqui, oferecer um louvor a todos os irmãos que estão na audiência aí, irmãos, ligadinho aí no Rio Grande do Sul, povo de Deus, pastores, cooperadores, aleluia, um grande abraço, meus irmãos, que Deus possa abençoar o seu ministério, a sua vida,

Pois é, irmãos, lindo louvor, né? Por essa razão, é motivo de orgulho, né? Ser cristão não é só motivo de orgulho, como é um privilégio. Privilégio, povo de Deus, poder estar, né, nesse caminho, nessa caminhada. Irmãos, é tempo de nós buscar, aleluia, a presença de Deus, né? Aleluia, os tempos estão chegando no fim. Aleluia, os pregadores da obra de Deus precisam apurar. Glória a Deus. Temos aí, irmãos, participação diretamente na rádio. Nosso irmão presbítero Orzílio Machado está na escuta da programação. Glória a Deus. Eu quero pedir aos irmãos que estão ali na rádio, né, irmãos, ligadinhos ali. Glória a Deus para eles interromper um instante a nossa transmissão ali e também soltar, né, e soltar o áudio, o pedido dos irmãos ali, em nome de Jesus, né, irmãos, irmãos, tenham liberdade para estar aí soltando, né, o pedido dos irmãos. Nosso irmão presbítero Orzílio está na escuta aí, Deus abençoe, servo de Deus, Deus abençoe também, está na participação aí, irmã Márcia Mendes, Deus abençoe. Irmã Márcia, Deus abençoe a sua vida, Deus abençoe a sua casa. Povo de Deus, que está ligadinho, aleluia, a promessa de Deus na sua vida é grande. Aleluia, Deus é fiel, meu irmão, minha irmã. Fique ligadinho, o Senhor tem promessa grandiosa na tua vida. E nós estamos aí com a programação Resgatando Vidas pela Fé. Aleluia, resgatando vida, irmãos, buscando ao Senhor, buscando enquanto há tempo, né? Somos falhos, somos pecadores, somos cheios de defeito, mas para a misericórdia de Deus, estamos aí na caminhada, irmãos, já 27, 28 anos, buscando ao Senhor para chegar na nossa jornada, meu irmão, minha irmã. Aleluia, nosso irmão Joel também está ligadinho aí, um abraço, meu amigo, Deus abençoe, poderosa a sua vida, em nome de Jesus, sua casa, sua família, promessa de Deus, meu irmão, é grande na tua vida também, Joel, glória a Deus, irmã, Vanilda Machado também está na sintonia aí, Deus abençoe, irmã Evanilda Machado, um grande abraço, todo o povo de Deus ligadinho na audiência, irmãos, a promessa de Deus é grandiosa na tua vida, em nome de Jesus, e vale a pena nós buscar o Senhor. Olha aqui o que diz a palavra de Deus, saindo do

versículo aqui para os nossos irmãos que entraram agora. Entrou aí a nossa irmã Márcia, nosso irmão Joel e também a nossa irmã Ivanilda. O Salmo de número 40, ele fala assim: esperei com paciência pelo Senhor e Ele se inclinou para mim. Esse versículo aqui, aleluia, é forte essa palavra. Esperei com paciência pelo Senhor.

de Deus é fiel, é verdadeiro. Nosso Deus tem plano, promessa grandiosa na tua vida, na tua casa. Você que está ligadinho, você que talvez, aleluia, está viajando e está aí na sintonia, Deus abençoe nosso irmão Dionísio Schmidt no seu caminhão. Deus abençoe o seu trabalho, a sua viagem, a sua estrada, o irmão que pega aí madrugada. Deus abençoe a sua vida, servo de Deus, irmão Dionísio Schmidt, grande amigo que Deus preparou na caminhada, em nome de Jesus. Fique na paz do Senhor, toda a audiência, fique na paz do Senhor, povo de Deus que está na sintonia pelo Facebook. A paz do Senhor a todo ouvinte, a paz do Senhor a todos os irmãos que estão conosco. Um grande abraço e já já vamos soltar um lindo louvor em oferecimento a toda a audiência, os irmãos. Nosso irmão Joel, nossa irmã Evanilda Machado, também a nossa irmã Márcia Mendes, que está na sintonia. Deus abençoe o povo de Deus.

graças a Deus, lindo louvor, né, irmão? Sou pequeno, mas Deus é grande. Aleluia, é verdade, irmãos, que nós diminui, mas que o Senhor ele cresça em nós, que a graça de Deus cresça, né? Que a presença do Senhor cresça, irmãos, no nosso coração, né? Que a comunhão, que o temor, aleluia, você que está na escuta aí, que nós venhamos ter mais obediência à palavra de Deus, que nós venha ter o temor, né, pela obra de Deus, é importante, você que serve a Deus, que busca nessa caminhada, aleluia, o Senhor se alegra, né, com a nossa obediência, como o Pai se alegra com o Filho obediente, irmão, o Senhor é assim também, na nossa vida, então é importante nós obedecer, né, o chamado de Deus, nós fazer aquilo que o Senhor colocou na nossa mão, né, irmão, sem olhar por recompensa humana, sem esperar nada de ninguém, irmão, sem buscar, aleluia, por interesse, mas sim buscar, aleluia, pela fé, buscar o agrado do Senhor, buscar o agradecimento de Deus, né, e nós estamos com a nossa igreja aqui, pentecostal, né, irmãos, restauração da última hora, o Senhor trouxe esse ministério, aleluia, para resgatar vidas, almas e trazer, irmãos, um conhecimento da palavra de Deus, o ministério, aleluia, sadio na presença do Senhor. O Senhor nos deu para nós estar levando a obra de Deus a sério, aleluia. Eu sempre falo, irmãos, você que está na escuta aí, aleluia, o nosso prazer é poder estar fazendo a vontade do Senhor e obedecendo aquilo que o Senhor tem colocado na nossa vida para nós estar atendendo, né, irmãos, em nome de Jesus. Então, aleluia, fica aí essa palavra a toda a audiência, você que está participando pelo rádio, você que está pelo Facebook, glória a Deus, que o Senhor possa estar, que a presença de Deus possa estar entrando na tua vida, na tua casa, que talvez você esteja passando por um problema, que você olha e você não veja a saída. Eu quero te convidar para nós estar no final do programa, fazendo uma oração, ligando a nossa fé na oração, irmãos, pedindo a Deus, pedindo ao Senhor para que Ele possa estar movendo as mãos dEle, aleluia, sobre a nossa direção. Teve aqui um irmão que viajou de fora nós para cá essa semana e pediu oração aqui na igreja, irmãos, e Deus atendeu a oração. E ele vem testemunhar falando que foi grande o milagre do Senhor na vida dele. Então vale a pena nós clamar e confiar, buscar a Deus em toda certeza, irmãos, do nosso coração. Talvez nós achamos que estamos só e o Senhor está conosco, né? Talvez você pense que ninguém vai te ajudar, que ninguém está contigo, mas o Senhor é contigo, não tema nada. Aleluia, porque aqui tem um versículo que eu quero deixar já para a nossa audiência, aos irmãos que estão aí na escuta. Agora diz assim a palavra de Deus, Isaías 43, aleluia, esse versículo aqui fala assim: agora porém assim diz o Senhor, que te criou, ó Jacó, e que te formou, ó Israel, não temas, porque eu te remi, te chamei, tu és meu. Aleluia. Esse versículo aqui, irmãos, eu deixo aí a todos os irmãos que estão ligadinhos. Também nosso irmão que sempre está conosco aí, nosso irmão João, nosso irmão João Machado também. Aleluia, que sempre está conosco. Nosso irmão também, cooperador de seu, irmãos, que aleluia, está no seu trabalho ali em Guaraciaba, sempre está conosco, ligadinho aí no seu rádio, irmão Dirceu, também é um milagre de Deus, o Senhor fez uma obra grandiosa, ele já testemunhou aqui na nossa igreja, irmãos, aqui ele recebeu, através da fé, o milagre da cura, glória a Deus, Deus abençoe nosso irmão Dirceu, é um cooperador, irmãos, é um mantenedor da obra de Deus aí, que está sempre ajudando aí, sempre mantendo as portas abertas aqui. Deus abençoe a sua contribuição, Deus abençoe a sua ajuda, você que é fiel a Deus, você que traz a sua ajuda, a sua contribuição, irmãos, que Deus possa abençoar, multiplicar
na sua vida grandiosa também, em nome de Jesus. Nosso irmão está na escuta aí, nosso irmão Exílio, esse lindo louvor aí, irmãos, para

Glória a Deus, aleluia, Jesus, irmãos, lindo louvor, aleluia, na presença de Deus, glória a Deus, vale a pena, aleluia, nós estar ligadinho na conexão aí, irmão, você que está ouvindo, chame mais participantes, chame alguém da tua casa, chame teu amigo, chame aquela pessoa que às vezes ela se encontra, irmão, desanimada, a pessoa está fraca na fé, não está conseguindo mais orar, não está conseguindo mais buscar a Deus, talvez ela esteja triste, seu semblante caído, chame ela, meu irmão, chame ela para conversa, ore, busque ela, chame ela para participar, ofereça um lindo louvor, aleluia, ofereça uma palavra, um versículo aí, um maná, meu irmão do céu, aí a pessoa vai levantar o semblante e a tristeza vai embora, a depressão vai sair, toda obra maligna vai sair, em nome de Jesus, porque quando nós ligamos a nossa fé, aleluia, o inimigo tem que cercar, irmãos, em retirada. O Senhor é mais poderoso, em nome de Jesus. Também está ligadinho conosco aí a nossa minha tia, a irmã Nelza Stoll. Nelza, minha tia aí do Paraíso, irmão, cidade vizinha aqui de São Miguel do Oeste. Deus abençoe, fica na bênção aí, minha tia, em nome de Jesus. Um grande abraço a todo o povo aí do Paraíso. Irmãos, aqui pertinho da Argentina, cidade vizinha, cidade aí próxima da Argentina, né, irmãos? Deus abençoe os irmãos que estão também na sintonia aí, Santa Rosa, né, irmãos? Nosso irmão Maurício Almeida, a paz do Senhor, irmãos, estamos na escuta, Santa Rosa, a paz do Senhor, irmão Maurício, a paz do Senhor, ouvinte, a paz do Senhor a toda a sua família, Deus abençoe o povo aí de Santa Rosa, um grande abraço aos irmãos que estão na audiência, aleluia, também um grande abraço ao irmão Joacir da Silva, que está participando conosco também, Deus abençoe os irmãos que estão conectados aí pela rádio, Deus abençoe os irmãos que estão no interior, os irmãos que moram aí talvez distante da cidade, irmãos que moram lá no fundinho do interior, um grande abraço aos agricultores, um grande abraço ao povo aí da roça, ao povo trabalhador, irmãos, um grande abraço a todos os irmãos na escuta, um grande abraço aos irmãos que fazem aí o seu trabalho, os trabalhadores liberais, trabalhadores, irmãos aí da prefeitura, aos irmãos que faz aí a, aleluia, a sua função, né, que eu sei que cada um, irmão, sei o seu a fazer, ao policial militar, seja ele funcionário público, seja ele o que for, irmãos, um grande abraço, Deus abençoe sua vida, Deus abençoe poderosamente, a minha esposa, né, que está aqui, trabalha ali, na empresa ali do Caíque, né, irmão, Santa Catarina, São Miguel do Oeste, e a todo o povo de Deus que estão ligadinho, a Jaqueline também, aqui de São Miguel do Oeste, do Salão ali, JS Estúdio, Deus abençoe, do JS Estúdio, paz do Senhor Jesus, um grande abraço, povo de Deus que está na escuta, Deus tem promessa para a tua vida, Deus tem promessa para a tua família, não desanime, não baixe a guarda, levante a cabeça, manda a tristeza embora, chama Jesus contigo, chama Ele, aleluia, que Ele está ao seu lado, a Bíblia diz assim, ó, onde tiver dois ou três ligadinho, eu estou no meio de vós, irmãos, aleluia, vale a pena nós buscar a presença do Senhor, povo de Deus também do Paraná, irmãos, sempre estão aí, ligadinho, nossa irmã Zumira, também de Santa Lúcia, Paraná, Deus abençoe, povo de Deus, Deus abençoe Paraná, Deus abençoe Curitiba, também os irmãos que estão ligadinho ali, irmãos, conectado, um grande abraço, povo de Deus, que a paz do Senhor possa estar na tua casa, que a paz do Senhor possa estar na tua vida, independente do seu credo religioso, eu sempre falo aqui, nós não pregamos quatro igrejas, nós pregamos o evangelho que traz salvação, evangelho genuíno que traz arrependimento de almas,
Então, quero dizer para você, se você serve a Deus aí na igreja evangélica, você é católico, independente do seu credo religioso, que Deus possa estar te abençoando. Se você é feliz do jeito que você congrega, continue. Valorize a tua igreja, valorize a tua congregação, valorize o teu pastor, meu irmão, valorize a tua pastora, valorize. E nós teremos que, irmãos, correr atrás para nós poder congregar. Ainda temos a porta aberta. Deus abençoe e louvor para o seu elevo espiritual.

dia, glória a Deus, Ele é o mesmo e não mudou, e não muda, né, irmão? Senhor, aleluia, continua o mesmo sempre, né, em nome de Jesus, glória a Deus, aleluia, Jesus, Deus abençoe. Eu quero deixar um versículo aqui para nós meditarmos um instante na palavra de Deus, aleluia. Talvez, glória a Deus, você esteja aí na sua casa e você, aleluia, gostaria de estar meditando na palavra de Deus. Quero convidar você a abrir a sua Bíblia aí, se você tiver. Deus abençoe o Gauchinho Marcos, você está conosco aí, aleluia, participando aí também em Novo Hamburgo. Nosso irmão Gauchinho Marcos, né, o seu trabalho, o seu CD, o seu louvor aí. Glória a Deus, Deus abençoe a todos os irmãos em nome de Jesus. Nós temos aqui no altar de Deus, temos a palavra de Deus e nós temos o óleo sagrado, aleluia, o óleo ungido para nós, aleluia, apresentar, aleluia, todos os pedidos de oração, todos os propósitos, irmãos. Você que pediu a Deus algo para a sua vida pessoal. Talvez você pediu na área do casamento, na área conjugal. Talvez a sua vida, irmãos, não está indo bem. Talvez o Senhor precisa mudar algo, ou nós precisamos mudar. É, tem coisa que nós temos que rejeitar. O cristão tem coisa que precisa rejeitar, irmãos, na presença de Deus. Aleluia. Então eu quero convidar você, no finalzinho, nós vamos ungir os pedidos de orações, nós temos o caderno marcado, todos os nomes estão aqui, e vamos apresentar ao Senhor. Se você usar sua fé, irmãos, grandes sinais irão acontecer na tua vida, em nome de Jesus. Alguns tempos atrás, um irmão nos procurou e falou assim: pastor, eu estava em profunda depressão dentro da minha casa, aleluia, e através das orações eu saí liberto para a glória de Deus. Depressão, irmãos, é uma doença silenciosa e ela vai atuando lentamente. E o homem ou a mulher, seja ele da idade que for, se não tivermos força em Cristo Jesus, aleluia. Ah, mas eu sirvo a Deus. Aleluia, irmãos. O diabo, ele vem de mansinho. Ele não vem como um bicho, não. Ele vem de sapatinho de algodão. Então nós temos que ter essa vigilância. Talvez você esteja aí angustiado. Aleluia. Com essa palavra, eu quero que você use a sua fé. A mãe não deu certo as coisas para mim, eu estou buscando, aleluia, não está dando certo. Precisa vigiar, precisa buscar, é, com mais frequência, orar ao Senhor na sua casa, no seu trabalho, aleluia, buscar a presença do Senhor. Nós temos dias difíceis no mundo. O Senhor falou assim: no mundo tereis aflições. Aleluia. Tereis aflições, irmãos. O mundo vai pressionar. As coisas do mundo vai pressionar, vai apertar. E nós vamos ter que, aleluia, ter essa certeza de buscar o Senhor. O Senhor nos tirou, irmãos, há 28 anos atrás já. O Senhor nos trouxe, tirou lá do lamaçal. Aleluia. E trouxe para fazer uma grande obra. Conforme Gideão, irmãos, o Senhor preparou ele e os 300 soldados. Tinha 32 mil homens com ele. 32 mil, aleluia, junto com Gideão. Mas quando ele abriu sua boca, irmãos, quando o Senhor falou para ele: olha, Gideão, é muitos homens ainda que estão contigo para me entregar, aleluia, o povo na tua mão. Então clame a Deus, busque na oração. Só ficou 300 soldados. Aleluia. Só ficou 300, irmãos. Aquele que era covarde, aquele que era medroso, aleluia, aquele que estava ali, irmãos,
muitas vezes está por interesse. O Senhor foi trabalhando, foi falando a palavra de Deus, aleluia, foi falando com o povo de Gideão. Ele olhou ao seu redor, irmãos, ficou 300 homens só. De 32 mil homens foram embora. Os covardes foram se retirando. Oh, glória a Deus. O Senhor está chamando alguém, alguém que não se acovarde. O Senhor está chamando alguém, irmãos, que pisa firme, aleluia, que não olha para trás, que não tem medo da prova, que não tem medo da derrota, que não tem medo de nada disso. Não, irmãos, o Senhor coloca diante dele uma porta aberta. E quando o Senhor coloca essa porta aberta, irmãos, não adianta, o homem não vai conseguir fechar. Não adianta ninguém se levantar porque não vai conseguir fechar. Aleluia, porque foi Deus quem colocou, foi o Senhor quem ungiu, foi o Senhor quem levantou. E então o Senhor está falando contigo. Talvez o seu casamento esteja por um fio, talvez a sua fé esteja por um fio. Não deixe que o inimigo tenha êxito na tua vida. Não deixe que o diabo possa rir da sua cara. Não deixe a tua bênção ir embora, segure e valorize ela. Aleluia, valorize a sua esposa, valorize o seu esposo, irmã, valorize o seu pai, valorize sua mãe, valorize a sua igreja, valorize a palavra de Deus na sua vida, principalmente, valorize, aleluia, a presença do Senhor, valorize a presença do Espírito Santo, ou glória, na sua vida, na sua casa, em nome de Jesus, em nome de Jesus. Aleluia, a tristeza saindo, a tristeza indo embora, irmãos. Aleluia, a coração que nesse momento, aleluia, está sendo tocado pela presença de Deus. Nesse momento a pessoa está sendo tocada, oh, glória a Deus, aí na tua casa, na presença de Deus. O óleo da unção está sendo derramado, conforme foi derramado sobre a vida de Davi. Está sendo derramado sobre a tua vida. Aleluia. E essa doença vai ter que sair. Em nome de Jesus. Em nome de Jesus. Seja ela câncer, seja ela diabetes, seja ela depressão. Agora eu quero profetizar sobre a tua vida. Em nome de Jesus. Em nome de Jesus. Aleluia. Que a presença do Pai, que a presença do Filho, a presença do Espírito Santo possa estar sendo derramada agora, nesse momento, através da rádio, através da conexão, através da internet, que você possa estar agora recebendo a presença do Espírito Santo. Em nome do Pai, do Filho e do Espírito Santo de Deus. Deus abençoe a todos, em nome de Jesus. Olha só o versículo aqui, aleluia, diz assim: assim diz o Senhor ao seu ungido, a Ciro, a quem tomo pela mão direita, a quem tomo pela mão direita para abater as nações diante da sua face. Aleluia. Diz assim a palavra do Senhor: e desarmar aos seus reis, para abrir diante dele as portas, e as portas não se fecharão. Eu irei adiante de ti. Glória a Deus. Olha só. Aleluia, esse versículo aqui da palavra de Deus. Para todos os nossos irmãos da audiência. Aleluia. Deus abençoe. Eu quero largar e oferecer aqui mais um lindo.

Senhor falando conosco através do louvor também. Está aí na participação, meu amigo, companheiro de trabalho, Adesir Barco. Deus abençoe sua vida, Deus abençoe suas filhas, sua casa, em nome de Jesus. É, irmão Adesir, aleluia, está aí participando conosco. É um versículo aqui, aleluia, o Senhor falando aqui assim, a palavra de Deus. Pelejarão contra ti, mas não prevalecerão contra ti. É, Adesir, fique na fé, fique na força. O inimigo vai pelejar contra ti, mas não vai prevalecer. Assim está falando a palavra de Deus. Aleluia, todos os irmãos, também a Tamires, né, que está na audiência. Todos os irmãos aí que estão ligadinhos na programação, nós temos ainda 2 minutos, está finalizando o nosso tempo. E nós estamos com 2 horários de culto. Quero convidar você para participar conosco aqui. Temos 2 horários, temos sexta-feira às 19 horas. E culto de libertação em nossa campanha é de portas abertas, sexta-feira. Já temos vários testemunhos, já pessoas estão obedecendo a Deus. E temos o culto da família, domingo à noite, às 18 horas, começa às 6 horas até às 8h30. Domingo, culto mais cedo, então, povo de Deus, e agora chama atenção para a Santa Ceia, em nome de Jesus. Glória a Deus. Quero deixar aí um lindo louvor, oferecimento a todos os irmãos. Aleluia, em nome de Jesus. Depois da oração, nós vamos estar oferecendo esse lindo louvor a toda a audiência. Olha só, pelejarão contra ti, mas não prevalecerão, pois eu sou contigo, diz o Senhor, para te livrar. É esse versículo aí a todos os irmãos, aos irmãos da rádio, em nome de Jesus. Vamos estar orando. Nesse momento, liga sua fé, peça para que Deus haja por você, em nome de Jesus. Amado Deus, poderoso e eterno Pai, na sua presença agora nós ligamos a nossa oração, ligamos a nossa fé, Senhor, através da sua palavra, através do óleo, através da consagração a Deus. Unge agora a vida dessa pessoa, repreende todo mal, Senhor, repreende toda seta, todo laço adversário, que possa cair por terra e ela seja vitoriosa, independente do seu credo religioso, ó Deus. Abençoa, do mais novo ao mais velho. Guarda, Senhor, toda a sua casa, toda a sua família. É o que nós te pedimos, Pai querido. Fica, Senhor, com cada um. Nos abençoa, nos livre, nos guarde. Em nome do Pai, do Filho e do Espírito Santo de Deus. Amém e graças a Deus.

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Conserva o modelo das sãs palavras que de mim tens ouvido, na fé, no amor que há em Cristo Jesus. Guarda o bom depósito pelo Espírito Santo que habita em nós. Com esses dois versículos da Palavra de Deus, livro de 2 Timóteo,

capítulo 2, versículo número 13, já está entrando no ar o programa Vida e Paz em Jesus Cristo. O programa é oficial da Igreja Pentecostal Vida e Paz em Jesus Cristo. Quem tem o prazer de cumprimentar a todos na paz do Senhor, vossa irmã em Cristo, Arnildo de Matos. Quero pedir atenção, você que está ligadinho na programação, que continue o teu rádio ligado, que no decorrer desses 60 minutos, Deus tem uma mensagem para o teu coração, uma mensagem cantada, uma mensagem pregada. Então nós vamos agora, já em seguida, vamos dirigir uma oração. Quero convidar a todos para nós começarmos agora orando ao Senhor, pedindo ao Senhor que venha nos iluminar nesses 60 minutos de programa, que seja de bênção no teu lar, na tua família. Então você que precisa de uma vitória, peça agora para Deus. Você que está enfermo, peça para Jesus curar. Jesus diz que em nome de Jesus os enfermos serão curados. Seja qual for teu problema, peça para Deus. Senhor, meu Deus, graças nós te damos, Pai querido, por mais essa oportunidade que o Senhor preparou de nós estarmos aqui diante dos microfones dessa emissora para nós orar juntamente com todos os ouvintes do programa. Quero te apresentar, Pai querido, agora essa pessoa que está enferma, que o Senhor possa fazer um grande milagre, dar uma cura divina, Senhor. Olha para este lar, Senhor, coloca paz nos corações. Olha para essa pessoa, Pai, quem sabe as portas estão fechadas. O Senhor tem poder de abrir porta onde não tem porta. Abençoa, Senhor, este programa, que seja de bênção nos lar, nas famílias, que esses 60 minutos de programa, Pai querido, seja dirigido pelo Teu Espírito Santo. Venha ungir os louvor, venha ungir a palavra, venha usar cada um, Senhor, através do Teu Espírito. É isso que nós te pedimos e te agradecemos em nome de Jesus. Então estamos aí no programa Vida e Paz de Jesus Cristo. Já quero lembrar que esse programa é o órgão oficial da Igreja Pentecostal Vida e Paz de Jesus Cristo. E quem tem o prazer de cumprimentar a todos na paz do Senhor, vossa irmã em Cristo, Arnildo de Matos. Lembrando que a Igreja Vida e Paz de Jesus Cristo na cidade de Giruá está localizada na rua Santo, ali, Artur Ferraz de Campos, 567, bairro Leimo. E nós temos o culto ali no domingo às 19 horas, o culto em favor da família. Também temos ali na quarta-feira o culto das irmãs, e os irmãos também são bem-vindos. E na sexta-feira nós temos às 14 às 19 horas. Esses são os dias de culto da Igreja Vida e Paz de Jesus Cristo aqui na cidade de Giruá. Lembrando os irmãos aí de Guarani das Missões, que a Igreja Vida e Paz de Jesus Cristo em Guarani das Missões está na rua Santo Isidro, 1429, ali uma quadra e meia abaixo do Colégio Guaramano. Nós temos o culto na terça-feira no horário das 19 horas. Convidamos a vocês que moram em Guarani das Missões, o próximo em Guarani das Missões, a estar conosco. Lembrando também que em Senador Salgado Filho, nós temos ali a igreja na Avenida Henrique Martim, em diagonal com a Câmara dos Vereadores. Ali nós temos o culto na quinta-feira, no horário das 19 horas. Temos levado alguns irmãos aqui de Giruá e contamos com os nossos irmãos aí do interior também, têm participado, tocado seus instrumentos e sentido bênção na vida das pessoas. Lembrando também que nós temos um programa aí na Rádio FM de Senador Salgado Filho, no sábado das 14 às 15 horas. Tivemos ali uma hora de programa, você pode sintonizar o programa. Também temos na Rádio 102.9 aqui de Giruá, no domingo a partir das 18 às 18h30. Esses são os dias de programa e os locais onde a Igreja Vida e Paz de Jesus Cristo está com as portas abertas e você poderá vir receber o teu milagre. Lembrando que este programa ele é mantido através dos evangelistas do ar, e já em seguida nós vamos estar no finalzinho, nós vamos estarmos fazendo uma oração especial em favor dos evangelistas do ar. Se você está ouvindo e sentindo ser um evangelista do ar, nosso telefone é 999-594979. E nós temos colocado o teu nome no livro da oração, e assim nós temos orado pelas madrugadas e nos momentos de oração na igreja, e você vai estar recebendo a oração da igreja. Então, estamos aí. Quero mandar já aí a paz do Senhor, nosso irmão Gabriel, do país da Argentina, que sempre está na escuta da programação. E temos aí uma dívida também com o nosso irmão Elias, de Santa Rosa. Ele pediu um hino e não foi possível no programa passado, mas agora. Eu quero aqui cantar o hino e oferecer esse hino para o livro espiritual de todos vocês, e principalmente aí nosso amigo, nosso irmão Elias, que escuta o programa, e ele é sua família. Que Deus possa abençoar a tua vida, Elias.

0: verdade, nós temos bênção para contar, e todo aquele que busca Deus, ele tem bênção para contar. Mas quero lembrar que nós temos aqui também nossa irmã Maria Gabriela, irmã Maristela, que também vão ter uma participação, vão ter uma palavra, vão estar louvando ao Senhor. Então abra teu coração para Jesus, com certeza o milagre não cessou. Jesus tem um milagre para você. Dê lugar ao Espírito de Deus. Vamos receber nossa irmã Maristela, que vai estar tendo uma participação.
1: Quero cumprimentar a todos os ouvintes e a todos os irmãos que estão na escuta do programa. Quero deixar alguns versículos para meditação e depois estarei louvando o nome do Senhor Jesus nesse momento, nesse programa. Que está lá em livro de Provérbios, no capítulo 2, versículo do 1 ao 5, que diz assim: Filho meu, se aceitares as minhas palavras e esconderes contigo os meus mandamentos, para fazeres atento à sabedoria o teu ouvido e para inclinares o teu coração ao entendimento. E se clamares por entendimento e por inteligência alçares a tua voz, se como a prata buscares e como a tesouros escondidos a procurares, então entenderás o temor do Senhor e acharás o conhecimento de Deus. Esses versículos falam muito no meu coração, porque o Senhor nos ensina que como a prata, como as coisas daqui, desse mundo, as coisas materiais, nós buscamos o dia inteiro. Assim o Senhor quer que nós venha buscar o Senhor todos os dias, meditar na palavra, buscar a entender e receber, e poder receber o temor do Senhor em nossas vidas. É isso que o Senhor sagrado de nós, buscar a Deus em primeiro lugar. Estarei louvando o nome do Senhor com um hino nessa hora e peço a todos que fiquem em espírito e o Senhor vai falar com cada um.

0: Jesus, é verdade, né? Servir a Ele não tem preço, né? Jesus, Ele merece toda a honra, toda a glória, todo o louvor. E nós estamos aí ouvindo esses belíssimos hinos de louvor a Deus. Abra teu coração para Jesus. Eu tenho certeza que Deus tem bênção e vitória para a tua vida. Mas agora nós já vamos se preparar para nós termos a participação da Maria Gabriela, essa jovem que vai ter uma participação e também vai cantar louvor, vai ter uma palavra. Vamos receber em nome de Jesus.
1: Eu quero saudar todos os ouvintes do programa com a paz do Senhor Jesus. Aqui quem fala é a Maria Gabriela. E eu quero deixar uns versículos da palavra do Senhor para meditação de quem está me ouvindo em Lamentações 3:22, que diz assim: as

0: nossa história e já tinha né, feito o nosso trajeto da nossa vida. E basta nós, então, entregar a Ele a nossa vida, o nosso viver, para Deus cumprir todas as promessas que Ele tem na nossa vida. E de um dia nós também conhecermos o céu de glória.
1: Aleluia.

Só Jesus tem essa paz. Abra teu coração para Jesus e deixe o Espírito de Deus falar contigo. Onde está entrando as ondas dessa emissora é com a palavra de Deus. Eu sei que a palavra de Deus ela é a semente lançada pelo Espírito e é o Senhor que dá o crescimento. Abra teu coração para Jesus. Eu tenho certeza que Deus já está falando contigo. Agora, nesse momento, eu vou louvar o circo mais lindo, pois a irmã Marcela vai ter mais uma participação.

0: tempestade, né? A palmeira, ela não permite que as tempestades venham criar curvas nela, mas ela permanece reto, subindo para cima. Assim é a história do cristão. Passa a prova, mas quanto mais a prova vem, mais ele cria raiz e mais forte ele fica, e ele continua subindo para cima retamente, porque é Deus que está trabalhando na vida dele. Então estamos aqui, já vamos dar mais uma oportunidade para a irmã Maristela, vai ter mais uma participação. Abra teu coração, receba esse louvor, que é a palavra de Deus em forma de canção. Receba em nome de Jesus.
1: Agora eu estava aqui em espírito, o Espírito de Deus falando comigo, que quando eu me converti há mais de 18 anos atrás, com tantos problemas, tantas dificuldades na minha vida, e eu lembrei agora que alguém espiritual disse para mim, sabe o que é a fé? Remove montanha. Nós sabemos que está na palavra, essa fé em Jesus que faz tudo acontecer na nossa vida. Então essa pessoa espiritual chegou para mim e disse assim, sabe o que é fé? Me explicou, sabe o que é fé? E eu disse, o que é fé? Fé é você estar num grande mar, um temporal, e você estar com o teu barquinho no meio de um grande mar, e você pelo fio de linha no teu dedo e na mão de Deus, e você confiar no Senhor. E essas palavras entrou no meu coração, e já faz mais de 18 anos. Eu disse, eu vou então confiar só em Jesus. Confiar em Deus, e Deus é que vai resolver tudo para mim. E até aqui o Senhor tem me sustentado, tem sustentado minha família, tem confirmado os livramentos, as bênçãos, Ele tem resolvido tudo para mim. E agora estarei louvando o nome do Senhor Jesus com um hino.

sabe o mar está na tua frente. Mas quem sabe você também precisa colocar a tua fé em ação. Moisés, ele clamou a Deus e o Senhor falou assim: por que que clama a mim, Moisés? O que que você tem na mão? Então ele disse: eu tenho um cajado, então toca nas águas. Então tem uma parte que nós precisamos fazer. Quem sabe Deus está esperando você colocar a tua fé em ação para ele abrir o mar e você passar para o outro lado e tomar posse do teu milagre. Neste momento nós já vamos receber novamente nossa irmã Maria Gabriela, essa jovem. Vai ter mais uma participação. Abra teu coração para Jesus. Receba as palavras do Espírito de Deus, cantada, pregada. Deus está falando em teu coração.

0: conversar esses louvores que falam em nosso coração, né? Deus está falando em nosso coração, mas eu gostaria de meditar um minutinho na palavra que demos abertura também, que diz assim: conserva o modelo das santas palavras que de mim tem ouvido, na fé, no amor que há em Cristo Jesus, guarda o bom depósito pelo Espírito Santo que habita em nós. Sabemos aqui que essa palavra é Paulo, escreveu essa carta a Timóteo quando ele estava lá na cadeia, na prisão por causa do Evangelho, e já estava determinado o dia em que ele seria morto. Mas ele não estava preocupado com isso. Ele estava preocupado em que a palavra de Deus prosseguisse. Por isso ele falou a Timóteo que ele estava preso, mas a palavra não estava presa. A palavra estava com Timóteo. Agora ele passava para Timóteo a responsabilidade de seguir em frente nesta mesma verdade. Por isso ele diz: conserva o modelo das sãs palavras que de mim tens ouvido. Nós sabemos que para conservar algo, isso nos tem um trabalho, nos tem um custo para nós. Timóteo ia ter que fazer um esforço para poder conservar aquilo que ele tinha aprendido de Paulo. E Paulo diz: conserva o modelo das sãs palavras que de mim tem ouvido na fé. Aquela fé, aquela verdade que um dia foi revelada no coração de Timóteo. E ele levantou para defender aquela fé em Jesus Cristo. E pelo amor, a Bíblia diz aqui, a fé no amor que há em Cristo Jesus. Porque Jesus nos amou primeiro. Foi Ele que entregou-se na cruz para morrer pelos nossos pecados. E então agora, a Bíblia diz que Timóteo, ele ia agora defender essa fé em Jesus Cristo, tudo por amor. Porque foi tudo por amor. A Bíblia diz que Deus amou o mundo de tal maneira que deu seu Filho unigênito para morrer por todos nós, lá na cruz do pecado. Ou seja, na cruz e pagou os nossos pecados. Então, foi tudo por amor. E agora estava Paulo passando essa responsabilidade para Timóteo. Eu sei que não era fácil Timóteo continuar defendendo aquela causa, aquela verdade que Paulo estava defendendo. Porque Paulo, quando ele aceitou Jesus, a Bíblia diz que ele abandonou tudo, amigos, família, para viver o Evangelho. E ele, a Bíblia diz que ele foi procurar descobrir qual era as virtudes de Jesus. E então ele se aprofundou, e a Bíblia diz que ele mesmo negou tudo. Ele disse: uma coisa eu faço agora, esquecendo as coisas que atrás ficam, avanço para a frente, para o alvo que é Cristo. Então agora ele estava esquecendo a vida passada e vivendo o presente. E ele mesmo disse: agora o meu viver é Cristo, o meu morrer é ganho. Se viver, vou pregar de Cristo, vou testemunhar de Cristo. Se morrer, ainda ganho, porque vou morar com Cristo. Então nós sabemos que a responsabilidade era muito grande de Timóteo, porque Paulo, ele foi arrebatado até o terceiro céu, e ali Deus revelou coisas profundas no coração dele. Que o próprio Pedro disse que as epístolas de Paulo eram de difícil interpretação, porque era algo que o Senhor revelara no coração dele, diretamente no coração dele. E ele disse: o que eu aprendi do Senhor, eu também vos ensino. Então ele estava passando aqueles ensinamentos que ele recebeu do próprio Deus. E agora ele passava tudo isso para Timóteo, dizendo para Timóteo que ele conhecia as intenções de Paulo. Ele sabia os lugares que Paulo queria alcançar e não conseguiu alcançar. E agora ele acreditava que Timóteo, ele ia também corresponder e desempenhar aquele ministério que ele vinha desempenhando, e ia além ainda levar o Evangelho. Então era uma responsabilidade muito grande para Timóteo, para seguir esses conselhos desse líder que teve uma carreira brilhante. Mas Paulo, ele adverte a Timóteo, dizendo: conserva o modelo das palavras que de mim tem ouvido. E nós sabemos que para conservar qualquer coisa que nós temos que conservar, uma dona de casa, conservar uma casa em ordem. Ela tem que levantar, ela tem que varrer, ela faz a comida, ela lava a coisa, né, lava roupa, e ela é uma função o dia inteiro para poder manter a casa em ordem, conservar. Então tudo isso dá um trabalho. E para nós conservar o modelo das sãs palavras, daquela fé que quando nós aceitamos com Cristo, entrou no nosso coração, olhando para mim, eu vejo que isso tem custado um pouco para mim voltar a ser aquele que eu era quando iniciei, na mesma fé, nas mesmas orações, nas consagração, né, naquele esforço. E é preciso às vezes nós pegarmos e colocar a nossa vida em ordem de novo diante do Senhor, para que nós possamos ordenar nossa vida e nós voltarmos a orar como nós orava, se esforçar como nós se esforçava, meditar na palavra de Deus como nós meditava, jejuar como nós jejuava, então voltar a correr a carreira como nós iniciamos. E aqui o Senhor está falando para Timóteo: conserva o modelo das sãs palavras que de mim tem ouvido, na fé, no amor que é em Cristo Jesus. Nós sabemos que o amor, ele é forte, o amor tudo vence. O amor nos aproxima. Então, é aquele amor que nos aproximou de Deus, e nós conservar aquele amor é priorizar Deus na nossa vida, sempre buscar o reino de Deus em primeiro lugar, depois a sua justiça. Deus diz que depois as demais coisas ele acrescentará. Então, Timóteo tinha essa responsabilidade de conservar aquelas sãs palavras que tinha aprendido através de Paulo, e defender aquela fé no amor que é em Cristo Jesus, e guardar o bom depósito pelo Espírito Santo que habita em nós. Aquelas coisas boas que nós aprendemos quando nós aceitamos a Cristo. Eu lembro que o meu pastor lhe ensinou que quando nós aceitamos a Jesus, nós usamos um paletó, e nesse paletó tem dois bolsos. E um bolso é para ser bem costurado, o outro pode ser furado, porque as coisas que coisas que não edificam, coloca no bolso furado e vai perdendo pelo caminho, vai sumindo. Mas as coisas boas é para nós guardar no bolso bom, porque isso vai edificar a nossa fé. E aqui a Bíblia diz que é para guardar o bom depósito para o Espírito Santo que habita em nós. Então, as coisas boas de Deus que tem edificado a nossa vida. E isso é para nós conservar na presença de Deus. Então nós estamos chegando já ao término de mais um programa Vida e Paz Jesus Cristo, mas com muita alegria estamos aqui reunidos no nome de Jesus e queremos aqui orar em favor dos nossos evangelistas do ar, aqueles irmãos que estão ajudando a manter o programa. E se você sentir de ser um evangelista do ar, nosso telefone é 999-594979. Se você é de outra região, então 055 999-594979. Ali nós estamos colocando teu nome no livro da oração, e você estará recebendo a oração da igreja, a nossa oração. Mas temos aqui os nossos irmãos evangelistas do ar. Temos aqui nossa irmã Berenice, irmã Paulina, né? Minha mãe também é evangelista do ar. Irmã Maristela, que estava aqui ajudando, também a Maria Gabriela, que está cantando esse louvor. Também a Laís, a Cleci, minha esposa, Morvino, Gildo, Márcia, Josiane, Margarete Teske, Arma Helma, e nosso irmão Gabriela, aí do país da Argentina. Também temos aí o Felipe e a nossa irmã Joana, né, que é uma ouvinte do programa. Com certeza Deus tem grandes vitórias. E também temos nossa irmã Lidiana, essa jovem. São os evangelistas do ar. Então, neste momento, nós já vamos chegando ao final. E nós vamos receber, a irmã Marcela vai fazer uma oração então, para nós já ir finalizando essa programação, e já já nós estaremos nos despedindo.
1: Quero agradecer a Deus, em primeiro lugar, que preparou esse momento maravilhoso, junto com os irmãos, com você ouvinte que está aí do outro lado nos escutando. E agora eu convido a todos para nós fazer uma oração. Você vai pedir o que você precisa para Jesus, eu também vou pedir aqui. E nós todos juntos vamos receber A bênção do Senhor, o livramento, porque a palavra ensina para nós que é para nós pedir, quando pedir é para pedir com fé, crendo, já vendo o livramento, já vendo a bênção de Deus, que o Senhor está na frente de tudo e Ele que vai pelejar por cada um de nós. Senhor meu Deus, Senhor amado, nessa hora, Senhor maravilhosa na Tua presença, quero apresentar, Senhor, todas as pessoas, os irmãos, esses ouvintes, Senhor, que estão, Senhor, na escuta, Senhor, do programa, Jesus. Que o Senhor venha, Senhor, entrar na causa deles, Senhor. Que o Senhor venha, Senhor, confirmar, Senhor, a bênção, a vitória sobre a vida de cada um, Jesus. E aquele que não tem a fé suficiente, Senhor. Que o Senhor venha, Senhor, dar fé, Jesus. Que o Senhor venha acrescentar a fé de cada um nessa hora, Jesus. Para que possam ver o milagre, porque o Senhor é o dono do milagre, o Senhor tem o milagre, o Senhor tem a bênção, tudo o Senhor tem nas suas mãos. Porque a tua palavra diz que as tuas mãos não estão encolhidas para que não possa abençoar. E nem os seus ouvidos fechados, agravados, para que não possa ouvir a oração de cada um. Mas nós cremos que o Senhor, nessa hora, ouve a tua oração e é o Senhor que vai responder com o seu poder. Amém.
0: Então temos aí já as palavras finais da nossa irmã jovem também, a Maria Gabriela, que vai dar as últimas palavras. Nós estamos já chegando ao final do programa, já fizemos a oração e agora vamos.

Saudamos todos, irmãos, com a paz do Senhor nesta noite de sábado. E vamos ver hoje, estamos dia 11 de julho de 2026.

vamos dar início a essa programação Expressão da Alma, né? Queremos chegar aí no lar dos irmãos, né? Dos ouvintes, você que está aí com o teu rádio ligado, né? Vamos ver aí se alcança, né? A comunicação da Rádio Renascer aí dentro da tua casa, os programas, se você já tem escutado durante o dia, né? Já tem recebido algo aí, se alegrado. Mas continuamos à noite aí, né? Muitos irmãos fazem programação ao entardecer, né? E às vezes tem aí alguns imprevistos, né? Atrapalho, né? Como aí muitas vezes a transmissão aí, né? Da internet dá uma falha. Uma falha, às vezes a voz do programador, né, também não fica boa. Mas vamos chegando aí no lar dos irmãos, né, e os irmãos vão ligando, vão anunciando aí a sua participação. E nós ficamos aqui respondendo as ligações, né, e levando os louvores, a palavra, aí no lar dos irmãos, que não foram no culto. Aqui nas cartas de Pedro, primeira carta de Pedro, capítulo 1, versículo 3, nos diz assim: Bendito seja o Deus Pai de nosso Senhor Jesus Cristo, que, segundo a sua grande misericórdia, nos gerou de novo para uma viva esperança pela ressurreição de Jesus Cristo dentre os mortos, para uma herança incorruptível, incontaminável e que não se pode murchar, guardada nos céus para vós, que mediante a fé estáis guardados na virtude de Deus para a salvação, já prestes para se revelar no último tempo. Em que vós grandemente vos alegrais, ainda que agora, importa sendo necessário que estejais por um pouco contristados com várias tentações, para que a prova da vossa fé, muito mais preciosa do que o ouro que perece e é provado pelo fogo, se ache em louvor, honra e glória na revelação de Jesus Cristo, ao qual, não o havendo visto a mais, no qual não o vendo agora, mas crendo, vos alegrais com gozo inefável e glorioso, alcançando o fim da vossa fé, a salvação das vossas almas.

E vamos aqui estar orando neste momento, clamando a Deus, se você tem fé, se você consegue clamar nessa noite aí comigo, né? Você pode alcançar uma benção, uma vitória para você mesmo, aí no teu lar, na tua vida, né? Você pode estar aí sendo renovado, alcançado pela misericórdia de Deus, como aqui essa palavra que eu tenho lido, né? Que nós somos alcançados pela misericórdia do Senhor, pela nossa fé que temos, né? Em Jesus, que mesmo não vendo, nós cremos, né? Nele. E cremos com a fé tão grandiosa, que ela é uma fé mais valiosa do que o ouro. Né? Como diz aqui a palavra, ela é mais valiosa do que o ouro, que é puro e é provado pelo fogo. E a nossa fé, ela tem mais valor ainda. Ela nos leva ao infinito, ela nos leva ao invisível, à eternidade. Né? E o ouro não pode nos levar à eternidade. Então, essa fé que tu tem, irmão e irmã, alcança o impossível para você, para os homens, para, né, aí a medicina, né? Aquilo que você acha impossível, você é incapaz, você não merece, você... Mas Deus te coloca as bênçãos de posse nas suas mãos, né? Vamos louvar a Deus nessa hora, orando e agradecendo a Ele por tudo. Pai, no nome de Jesus, nós louvamos a Ti esta noite. Eu creio, Senhor, numa vitória para mim essa noite, Jesus. Uma vitória para a minha vida. Eu creio que as Suas mãos estão, Senhor, estendidas para nos abençoar grandemente, segundo a Tua misericórdia, não pelo nosso merecimento, pelas nossas bondades. Meu Deus, não somos merecedores da Tua misericórdia, do Teu amor, mas o Senhor nos alcançaste com misericórdia, porque nós não merecemos, Pai. É que o Senhor alcançou nós com a Sua misericórdia. Eu sei, meu Deus, que o Senhor pode alcançar vidas nesta noite com a Tua misericórdia, Pai. Esta vida que está, Senhor, sofrendo, essa vida que está desanimada, essa vida que não olha mais para Ti, não espera mais, Senhor, alcançar a vitória. Essa vida, Senhor, que acha que tudo vai permanecer do jeito que está. O sofrimento, Senhor, as dificuldades, as enfermidades. Meu Deus, as provações.

Já oramos aqui. E se você não ouviu aí o final da oração, não é o principal, né? É Deus ouvir a nossa oração. E eu creio que Deus vai alcançar a tua vida aí nessa noite, vai alegrar a tua alma, né? Se hoje você passou preocupado durante o dia, nervoso, triste, né? Sozinho, aí você pensou que não foi um sábado bom para você, né? E quem sabe esperando aí um domingo, né? Também, quem sabe, bah, mas é só um fim de semana. É só um dia para a gente ficar aí, né? Sem poder ir na igreja, sem estar aí, muitas vezes, né? Alegre num lugar ou em outro, sair visitar. Você está na tua casa, sozinho, sozinha, né? Mas Jesus está contigo, Jesus está com nós, né? E Ele está aí no teu lar, diante de você. Se alegra com Ele, Ele é um amigo fiel, né? Vamos estar ouvindo um louvor aqui para você se alegrar nessa noite, em nome de Jesus. O hino diz: longe do Senhor andava, ó, porque Jesus me ama. Então escuta este louvor nessa noite.

E vamos iniciando aqui, né? Mandando uma saudação a todos os irmãos, aqueles que estão nos escutando já. Temos a irmã Evanir em Novo Barreiro, está escutando a programação. Também temos a irmã Raeli aí em Linha Planalto, Pinheirinho do Vale. Deus abençoe a irmã Raeli, que está escondida do frio aí na sua casa, né, irmã? As demais idade aí estão sempre por casa, nas noites frias. Mas tem aí a Rádio Renascer para acompanhar as irmãs, né? Não podem ficar aí sem se alimentar espiritualmente, né? Então vamos aí mandando uma saudação para os irmãos que estão nos escutando de toda a região e principalmente aqui da cidade de Independência. Né? Nós temos muitos ouvintes aqui na cidade de Independência, muitas irmãs e também irmãos, né? E que não tem culto hoje, né? Daí tem os ouvintes para escutarem a Rádio Renascer e se comunicar com nós, né? Mandamos uma saudação a todos, então. E temos aí ouvinte especial na noite do sábado, que é a irmã Leontina de Mello, a irmã Ruth e a irmã Neuza. Né? Mando, sempre estão escutando o Rádio

Estamos com falhas aí, né, no sistema da internet da rádio, né? Essa noite, por acaso, não é sempre, irmãos. É alguma noite que dá essa falha aí, não corre direto, né? É como a luz, às vezes, né, que tá fraco, tá dando cortes. Assim é a internet, né? Até a internet, ela é mais frágil do que a luz, né? A luz tem

Esteve nos comunicando aí, Armaelza Schmaltz, de sede nova, né? E alguém está de aniversário, mas dia 17 ainda, então tem tempo.

Vamos ver se a nossa voz chega lá. E tá andando por ondas aí, né? Por vales, por montanhas, né? Por baixadas. E uma hora ela pega um plano aí e vai, né? Vamos ver. Vamos passar aqui os participantes, a irmã Maria de Campo Novo. Também o irmão Irineu aí na cidade de Panambi com a família. Vamos se unir aí em oração, né? O irmão Irineu aí, estamos orando aí para que Deus dê uma vitória na vida da sua filha, que está um pouco enferma ainda, né? Mas está cruzando as barreiras mais difíceis, já cruzou, né? E Deus vai dar uma grande vitória. Nós batalhamos é pela fé, pela nossa família. É, não é muitas vezes nós batalhar com as nossas forças, com o nosso dinheiro, né? Com a nossa sabedoria, né? Mas é batalhar pela fé e vencendo barreiras em nome de Jesus. Você que está ouvindo aí, tem enfrentado dificuldades, eu sei que Deus vai te dar uma vitória. A vitória que você precisa. É para ti que Deus vai dar. Deus não vai dar para outro, vai dar para você mesmo. Se você continuar a pedir, continuar a bater, né? Então vamos ouvir mais um louvor aqui para você estar ouvindo nessa noite o hino Provai e Vede que o Senhor é Bom. Veja aí com Luiz Castilhos.

Alguém vai te dizer, Jesus é bom, Deus é bom. É, alguém vai te dizer aí, bah, vem para Jesus, aceita Jesus, quer uma oração, Jesus é bom. Mas esse hino diz, provai e vede que o Senhor é bom. Para você provar, você tem que experimentar, você tem que andar com Jesus, tem que aceitar Ele, dar as mãos com Ele, e você vai ver que Ele é bom, né? Como diz a palavra, Ele é bom e a sua misericórdia dura para sempre, né? O irmão estava falando hoje pela manhã no testemunho, que é um irmão convertido e enfrenta um grande trabalho lá, e ele foi usuário, traficante, mas ele não deu tanto aquele testemunho daquela vida dele. Mas Deus o libertou, e ele lendo a Bíblia. Ele ganhou a Bíblia do avô dele e começou a ler aquela Bíblia, deu uma fome de ler a Bíblia, e ele não quis mais aquela vida. E então diz que ele gosta muito de ler o livro de Provérbios. Diz que o livro de Provérbios tem 31 capítulos. É um capítulo por dia, para cada dia do mês. É. E daí ele disse, pega um capítulo e lê, e pega 5 versículos daquele capítulo para sua sabedoria, para ele aprender, que ele gosta de aprender. E diz que o livro de Provérbios é o livro de Deus para seus filhos, porque ali diz assim, no livro de Provérbios, do começo ao fim, filho meu, filho meu, filho meu, filho meu, filho meu, filho meu, todos os versículos quase diz filho meu, né? E assim, ó, esse hino diz, provai e vede que o Senhor é bom, mas se você não quer ser filho dele... Quando tem uma família, um pai, uma mãe abençoado, bondoso, generoso, amoroso com seus filhos, quantos queriam ser filho daquele pai, queriam ser filho daquela mãe? Né? Ah, eu queria ser abraçado por aquele pai, eu queria ser acariciado por aquele pai, né? Eu queria receber o carinho, o amor, a proteção daquele pai. Olha, Deus tem cuidado de você, Deus te ama, Deus quer te proteger, Deus quer te cuidar, mas você tem que se tornar filho dele, tem que aceitar ele como pai, né? E esses versículos aqui que eu tenho lido na palavra do Senhor, diz assim, mediante a fé estás guardado na virtude de Deus, já preste para se revelar no último tempo, em que vós grandemente vos alegrais, ainda que agora importa, sendo necessário que estais por um pouco contristados com várias tentações. Para que a prova da vossa fé, muito mais preciosa do que o ouro que perece, é provado pelo fogo, se ache louvor e honra e glória na revelação de Jesus Cristo. Olha a nossa fé. Ela tem que se achar em louvor e honra diante de Deus. É, quantas vezes Deus olha para seus filhos e não vê na vida deles a fé, né? Aquela confiança de chamar Deus de pai, né? Dizer, meu pai,

Maravilhoso louvor aí, Mara Lima, o amigo mais certo. E vamos continuando aqui nos intervalos dos cortes, dando as ligações dos irmãos. A irmã Jocélia Cardoso, da esquina Boa Vista, está homenageando, juntamente com as suas filhas e o esposo da irmã Jocélia, homenageando a irmã Zenilda Cardoso, que amanhã estará de aniversário. Vamos rodar um hino de aniversário aqui para a irmã Zenilda. Deus abençoe a irmã Zenilda aí, né? Que sempre está participando das programações. Deus tem dado vitória para a irmã aí nessa cidade de Esquina Boa Vista. Também enviamos uma saudação aos irmãos de Sede Nova, irmão Darcy de Souza está na escuta. E os demais irmãos todos aí da cidade, o município de Sede Nova. Os irmãos da Igreja Assembleia de Deus, os irmãos das demais igrejas com irmãs aí. Nos ligou a irmã Elza Schmaltz, que está na escuta e também pede o louvor de aniversário aí, não sei qual é o aniversariante, mas vamos rodar numa próxima programação. E Deus abençoe a todas as irmãs que estão ouvindo aí nessa noite, tá frio, né, irmãs? Estão em casa aí, a irmã Selmira Meireles, a irmã Ivone Paz, é, muitas irmãs, a irmã... As irmãs do bairro aí, do bairro São José, as irmãs do centro de Sede Nova, a irmã Claudete da Silva, está sempre escutando as programações, a irmã Irani Amorim, sempre está na escuta, também a irmã Docinha de Campo Novo está na escuta da programação, Deus abençoe a irmã Docinha. Então, com todos os cortes aí que está dando aí, né, na internet, nós vamos... passando por um atrapalho aqui, né, para hora meditar na palavra, hora rodar o louvor, hora passar as ligações, daí vamos aqui ficando um pouco atrapalhado, né? Mas vamos rodar o louvor para a irmã Zenilda, que está de aniversário amanhã, e não vou poder comer o bolo, irmã, né? Mas que Deus abençoe a irmã Zenilda por os 50 e poucos, né, irmã? Deus abençoe a irmã Zenilda.

Continuando aqui, a irmã Heloídes de Melo, em Rincão Loureiro, está nos escutando. Deus abençoe a sua família, irmã, e os irmãos que são assíduos ouvintes aí nessa localidade da Rádio Renascer, né? Os irmãos lá do Espírito Santo, de Alegria, né? São Valério, né? Tem muitos municípios aqui. Os irmãos aqui do Inhacorá, tem umas irmãs que me ligam aqui de Inhacorá, hoje não ligaram, né? E a irmã Zenilda está fazendo 70 já, eu achei que era 50, irmã Zenilda, 50 e poucos, né? Claro que é 50 e poucos, né? Então é 50 e mais 20, mas não dá para dizer que a irmã tem 70 anos. E o irmão Josias não ligou dizendo que vai lá ainda, mas acho que ele vai, né, irmã Zenilda? Pode ser que vá visitar a tia lá, né? Nem no aniversário levar um presente.

estava falando aqui para os irmãos e agora não escutaram, vou falar de novo. Não adianta mexer no ponteiro do rádio aí, irmãos. Não vai mudar nada. Se mudar ó, no ponteiro do rádio, vai tirar da sintonia e daí os irmãos não conseguem amanhã sintonizar a rádio, né? Então, Deus abençoe os irmãos, né? Também mandamos uma saudação para os irmãos aí do Caçador, município de Sede Nova, né? Todos os irmãos do Caçador, eu creio que estão escutando aí, né? Quando tá no ar a rádio, não mexam na sintonia do rádio que não vai mudar nada, né? Vamos ver se tem uma participação no Facebook aqui. Por enquanto não tem nada de participação, né? Creio que os irmãos capazes de tirarem umas férias aí, né? De ouvir as programações de noite, né? Mas é um horário bom, irmãos, de escutar os programas de noite, né? Porque de dia às vezes estão trabalhando, não vai dar tempo de pegar o telefone. Mas vamos ouvir um louvor maravilhoso aqui, ó. Para os irmãos de Sede Nova e os irmãos daqui de Independência que estão escutando todos, né? Não falei no nome quase de ninguém, mas para todos que estão escutando, 3 de maio, né? Santa Rosa, ouçam este louvor maravilhoso aqui.

livro está ali com o teu nome escrito, né? Com o nosso nome escrito num livro ali no céu. Temos esta certeza que o nosso nome está escrito ali no céu. E nós esperamos ali ser chamados, né? Receber ali do Senhor a nossa recompensa. Né? Temos que ser fiel para isso. Não podemos desvanecer no caminho, parar. Muitas vezes nós achamos que para ser fiel basta ir na igreja, né? Basta às vezes ser membro da igreja, tomar a santa ceia. Não, temos que estar agradando a Deus, temendo a Deus, buscando a Deus, para nós entrarmos naquele palácio onde está o Senhor, naquele lugar que está preparado para os escolhidos somente, para os salvos. Lá não entra pecado, como diz a palavra de Deus, no céu não entra pecado, nem sombra de pecado, né? Que Deus abençoe os irmãos, a irmã Iracema está escutando ali no Caçador, juntamente com o irmão Candinho, o irmão Valdecir. Ali no Caçador tem uma igrejinha e tem várias igrejinhas ali em cada casa, um rádio ligado. Lá no Cerro, a irmã Claudinha, irmão Elias, hoje não sei se não estão em casa.